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0: Fez este domingo um ano que 7 idosos do Lar Bom Samaritano, em Mirandela, perderam a vida na sequência de um incêndio e ainda não há responsáveis pela tragédia. Os inquéritos abertos pelo Ministério Público e pelo Instituto da Segurança Social para se apurar responsabilidades ainda não estão concluídos. Com os inquéritos em curso, não há pagamento de indemnizações e os familiares desesperam com a lentidão da Justiça. O Ministério Público abriu inquérito visando apurar as causas exatas do fogo e eventuais responsabilidades, enquanto a Segurança Social abriu um processo de averiguação para fiscalizar o cumprimento das normas de funcionamento e segurança daquele equipamento residencial para pessoas idosas. 12 meses após a tragédia ter tirado a vida a 7 utentes, ainda não são conhecidas as causas que levaram a este trágico desfecho, nem foram apuradas responsabilidades. A investigação prossegue sujeita a segredo de justiça, responde a Procuradoria-Geral da República, a mesma resposta dá ao Ministério do Trabalho e da Segurança Social. O caso remonta à madrugada de 16 de agosto de 2025. 6 idosos, 5 mulheres e um homem, com idades entre os 75 e os 95 anos, perderam a vida num incêndio que deflagrou um dos quartos daquele lar que albergava 89 utentes. Os 3 idosos que estavam nessa divisão acabaram por morrer carbonizados, outros 3 morreram por inalação de fumo. 4 dias depois, o número de vítimas mortais aumentou para 7, uma utente de 84 anos também não resistiu aos ferimentos. Deste incêndio resultaram ainda 25 feridos. João Matias, o provedor da Santa Casa da Misericórdia, instituição que gera o lar, confessa que sem resultados dos inquéritos o processo não pode ter grandes avanços.
1: Esta administração já fez uma primeira abordagem às famílias, já falei com elas todas. Naturalmente que não temos muito para lhe dizer, mas temos-lhe dito que estamos aqui para o que for necessário para as ouvir. O assunto estava entregue às entidades do Ministério Público, da Polícia Judiciária, que estão a fazer a respectiva investigação e não temos nenhumas notícias do que eles podem ter avançado, não é? E sem que eles avancem com esse processo, é bastante difícil nós podermos fazer alguma coisa relativamente às famílias, inclusivamente ser ressarcidos de alguma parte pela parte dos seguros.
0: Esta falta de respostas deixa revoltadas as famílias. É o caso de Carlos Alberto Lima, um dos 7 filhos de Josefina Cândida, uma das vítimas. Carlos só espera que a culpa não morra solteira.
2: Porquê é que aquilo ardeu? Porquê é que não tinha sistemas de segurança? Porquê é que não havia sistemas de antifogo? Um incêndio pode haver em qualquer lado. Em minha casa, em qualquer lado, pode haver um incêndio. Pode haver um curto-circuito e haver um incêndio. Agora, o que não pode falhar é sistema de alarme, mangueiras de água, essas coisas, numa instituição onde estão 90 pessoas, não pode falhar, tem que haver manutenção, tem que haver tudo. E isso tudo falhou. E se isso tudo falhou, é porque alguém tem que haver um responsável, certo?
0: Já Nelson Loução, um dos 3 filhos de Inês da Natividade Gomes, outra das vítimas do incêndio, não entende tanta lentidão por parte da Justiça para se apurar responsabilidades.
3: E claro que queremos, no fundo, repor a Justiça, porque a nossa mãe teve uma morte muito trágica, os outros utentes também. Houve aqui a quebra da expectativa de que ela pudesse vir a falecer de forma natural, apoiada, acarinhada, e isso verificou-se no tratamento. Não temos qualquer razão de queixa da instituição. Agora, naturalmente, que alguma coisa falhou e é preciso apurar-se todas as condições de segurança que são exigíveis para uma instituição desta natureza estavam, de facto, asseguradas e estavam ativas.
0: Entretanto, o Lar Bom Samaritano foi reaberto no passado mês de maio, 9 meses depois da tragédia, após ter sido sujeito a obras de requalificação no valor de 300 mil euros, suportados pela Santa Casa da Misericórdia. Depois de equipamento ter sido validado pela Proteção Civil e pela Segurança Social, regressaram cerca de 80 utentes que estiveram distribuídos por outros lares, bem como cerca de 30 auxiliares, mais os técnicos e pessoal da limpeza, que estiveram alocados aos restantes 4 lares que a instituição detém no concelho. A Câmara Municipal de Mugadouro já pediu ao Instituto da Mobilidade e dos Transportes a abertura de concurso para a instalação de um centro de inspeção técnica de viaturas no concelho. O pedido surge na sequência da publicação de um decreto-lei que veio facilitar a instalação dos centros em municípios de baixa densidade e que, no entender do Presidente da Câmara de Mugadouro, pode trazer um impacto económico e logístico importante para o seu concelho, João de Pinto.
4: O requerimento foi apresentado a 14 de agosto, depois da entrada em vigor do Decreto de Lei nº 132/2026, que alterou as regras da localização destes equipamentos e passou a permitir a sua instalação em municípios de baixa densidade sem centro de inspeções. O presidente da Câmara Municipal de Mogadouro, António Pimentel, explica que a autarquia já fez o pedido ao IMT.
5: A verdade é que veio alterar o regime jurídico da localização dos centros de inspeções, o que permite que neste momento, de acordo com a Lei 132 de 2026, possa ser instalado um centro de inspeções no município. Aquilo que era a responsabilidade do município está feita, que foi requerer ao IMT que abrisse concurso para a criação do centro de inspeções em Mogadouro, porque agora a lei determina que o IMT terá, creio que, 90 dias após a apresentação do requerimento à autarquia para proceder à abertura de concurso público.
4: A autarquia aguarda agora pela abertura do procedimento pelo IMT. O presidente da Câmara diz não ter ainda indicação sobre uma data concreta, mas admite que o prazo previsto na legislação deverá ser cumprido.
5: Apresentamos o pedido dia 14 de agosto, portanto, se tem 90 dias, portanto, presumo que vá dar cumprimento à legislação, porque, naturalmente, quem concorrer tem que apresentar já determinados elementos, não é? Como seja a localização, o terreno, eventualmente o projeto, e, portanto, esses 3 meses creio que tenham a ver com a instrução do processo de candidatura.
4: A instalação do centro pretende reduzir as deslocações de particulares, empresas e instituições para outros concelhos para realizar inspeções aos veículos.
0: A autarquia de Mogadouro espera agora que o procedimento avance dentro do prazo previsto na legislação, com o objetivo de dotar o concelho de um serviço que permita reduzir deslocações e custos associados às inspeções automóveis.

0: Está no ar mais um episódio de Ecos de Infância. Bem-vindos. É, no fundo, o seguimento do episódio da semana passada. Tem a ver com as perguntas constantes de querer ser mãe ou pai. Já tínhamos abordado as certezas ou as incertezas sobre esta matéria. A última questão colocada a Lúcia Menezes, psicóloga, que está, como sempre, connosco neste programa, na abordagem à idade de ser pai ou mãe. Agora, Lúcia Menezes, chegamos a uma questão que é muito difícil, é delicada. Um casal, uma pessoa que quer muito ter filhos, a outra não sabe se quer ou sabe que não quer, o que devemos fazer afinal?
1: Já implica mais a dinâmica do casal, não é? Não é só de questões de fora, dá até aqui um panorama um bocadinho diferente. E às vezes até isto é dos motivos que também já apanho em consulta mesmo de possíveis términos. Não conseguimos alinhar-nos do que diz respeito a isto, portanto, não conseguimos ficar com um a querer remar para um lado e com o outro a remar para o outro, portanto, não há aqui ponta por onde se pega, então vai cada um para o seu lado, que é para não continuarmos nisto, porque isto assim já não
0: dá. Ou seja, portanto, há situações em que chega a esse extremo.
1: Há situações que sim. Eu quero muito, ele não quer, ou ele quer muito e eu não quero, então não. E sim, a questão da a própria dinâmica do casal fica aqui colocada em causa, não é? Se um projeto de vida não é partilhada pelos dois, não é? Começa aqui a ameaçar o que é que é a estrutura enquanto casal, mas também poder perceber qual é que é o timing para cada um, não é? A importância do que é aquele tema para cada um, se alguém está disposto a poder ajustar, não é? Se um está disposto a esperar ou se o outro está disposto a poder pensar nisso mais cedo do que esperaria, não é? Poder perceber aqui uma margem de negociação, não é? Não havendo negociação. Depois também decidir em conformidade.
0: Ou seja, também não se pode utilizar muito aquela coisa, como é que eu vou fazer para ele mudar de ideias, não é? Isto já é forçar,
1: isto
0: não é?
1: Já ouvi também da pessoa, clientes, não é? Mas eu quero muito, ele vai, e depois quando vir a criança vai gostar imenso e vai se arrepender. E depois eu sou um bocadinho amada fita, não é? Depois eu trago isto para a consulta, que é tal, mas depois também... E se acontecer a situação de um dia a criança não dormir e ele dizer, tu arrastaste-me para isto e eu não queria, como é que vai reagir aí? Sei lá, pois, se calhar.
0: Mas quando existe também essa situação em que haja aqui esta contradição, ou pelo menos estas ideias, opiniões diferentes de um e do outro, num casal, quando às vezes se tem medo de se perder o companheiro ou a companheira, deve dizer-se que talvez não queira, ou seja, para deixar ainda no ar essa possibilidade, ou tem que ser, enfim, uma situação mais concreta?
1: Quando é aqui a questão do poder perder o medo, não é? De poder perder a relação, tem aqui novos contornos, não é? Porque às vezes, lá está, há várias situações, pronto, eu não estou aqui para falar de politicamente correto, não é? Portanto, já aqui situações onde o tema filhos vem para cima da mesa, quando a relação às vezes está num ponto de instabilidade, não é? Ai, quando aconteceu os filhos, vamos voltar a ligar-nos, etc, não é? E o que efetivamente está na prova, não é? É que efetivamente os filhos testam as relações, não é? Portanto, acaba por ser às vezes o inverso que acontece, não é? Ou ficou mais forte ou eventualmente há a quebra total. Mas o medo de poder perder tem um papel aqui muito importante, não é? Porque muitas vezes adapta-se decisões ou situações no ponto que a pessoa não é aquele em que está, mas só para preservar aquele elo.
0: Por isso deixa-se... Portanto, muitas das vezes é melhor dizer uma verdade difícil,
1: pois,
0: certo?
1: Sim, porque depois, lá está, depois gera-se aqui cenários onde a criança eventualmente vai crescer e vai perceber, não, mas eu só vim ao mundo para manter a relação deles. Eu vim cá com esse propósito. O que é que isto gera na criança? Um sentido de revolta gigante, não é? Claro. Eu não deveria ter vindo para isto.
0: Lúcia, se, esta é uma das perguntas que também muitas vezes se põe, se não tiver filhos e me arrepender, ou seja, já muitas pessoas lhe fizeram esta questão?
1: Já várias pessoas fizeram, por vários cenários, não é? Cenários de tentar engravidar e ter dificuldades em conseguir e colocar o cenário de sim, mas eu sei que estou perante o cenário de poder não ter filhos e acho que me vou arrepender, cá seja, ou até o cenário de, olha, não estou numa relação estável, não prevejo que venha a estar nos próximos tempos, estou perto dos 35 enquanto mulher e não acho que vá ter filhos nos próximos tempos. Achas que me vou arrepender? Eu acho que sim, acho que me vou arrepender, mas também na situação que eu tenho agora não me faz sentido. Então o que é que eu faço? Não é? Estou aqui meio encruzilhada, não é? Portanto, lá está, também a questão é, normalmente refiro aqui a questão dos planos de vida, não é? Quando a pessoa faz um plano de vida, também ajustar às condições que tem, não é? Imaginemos, se eu tinha a ideia de poder ter, mas não estou numa condição em que neste momento possa ter, seja porque não consigo engravidar, seja porque não tenho uma relação estável, e para mim é uma condição importante, também atender a isso. Os planos servem para ser ajustados, não é? Portanto, eu quando vejo alguém com uma vontade muito ávida, seja homem ou mulher, de ter filhos, normalmente questiono-me porquê. Não é? Ou seja, não assumo aquilo, ai que bonito. Não fico nesse cenário. Fico, porquê? Porque é que isto é tão relevante nesta vida desta pessoa? O que é que isto está a preencher? Não é? Qual é a necessidade dela ter assim tanto filhos? Não é? Se calhar está a preencher aqui outra necessidade que não tem por ela mesma.
0: Uhum.
1: Portanto, a questão de ajustar os planos de vida surge como importante neste tipo de momentos, não é? Se eventualmente não surgir, é uma questão de poder-me adaptar a isso e perceber que aquele plano não foi possível de ser realizado naquele momento. E perceber que há uma adaptação já previne aqui o próprio arrependimento ou de não ter, etc.
0: Há pouco falamos no número redondo, 40 anos, agora falamos de quando chegarmos aos 60. Chegamos a essa altura e podemos pensar assim, devia ter tido filhos. Se não teve, não é?
1: Sim, sim.
0: Também há muito essa incógnita?
1: Sim, eu até estava-me a recordar do caso até de uma cliente que ela engravidou e a mãe também engravidou ao mesmo tempo.
0: Uhum.
1: Foi assim um caso interessante e a mãe estava na faixa dos 60. Ela foi mesmo uma coisa assim desesperada, até porque lá está, a mãe achava que
0: não é
1: que
0: muito usual, não é?
1: Achava que
0: aí
1: já
0: é que não é muito usual.
1: Que já não ia acontecer e aconteceu. Sim, aqui já é mais um processo de um certo luto, não é? De, ok, se calhar agora estou nesta fase de ter tido filhos, não aconteceu, poder aceitar um bocadinho a possibilidade do que é uma vida sem, não é? Porque também é importante poder fazer isso, não é? E aqui também chamar a atenção com essa nesta fase dos 60, que às vezes é necessário o luto, não é? Falo muitas vezes até dos lutos quando há a possibilidade de ter mais filhos, não é? Da pessoa, às vezes, há vários casais que trazem isto para a consulta, que é, olha, eu tenho um e não sei se gostaria de ter dois ou três, eu tenho dois, não sei se varia para três, não é? E às vezes esta questão do poder despedir de uma ideia para poder aceitar outra, não é? Se eu estou sempre a considerar que podia ter dois ou três, não é? Eu não tenho, nem aceito ter dois, nem me decido por poder ter três. Vivo aqui sempre nesta...
0: No limbo.
1: Fico aqui sempre nisto. Portanto, os lutos são importantes nesta fase, não é? De eu poder despedir-me de uma hipótese para poder aceitar a outra.
0: A outra. Portanto, outra dúvida também muito comum é que quando nós vamos ter filhos temos medo de perder a nossa liberdade. É legítimo dizer uma coisa destas?
1: Bastante, vamos ser realistas, não é? Sim, então, não é? Os filhos implica aqui uma certa despedida, não é? De poder ter uma, não é? Aqui uma liberdade desgovernada na nossa,
0: claro,
1: vida, não é? Agora vou poder jantar até às tantas e ficar naquele dia até às tantas, não é? Portanto, sim, quem... Aliás, se alguém me disser que ter filhos não implica despedir uma liberdade, diria que essa pessoa está a ser um bocadinho hipócrita, não é? Portanto, não está a ser um bocadinho ardoido. Portanto, sim, é sempre um despedido de uma certa liberdade associada, porque no fundo é isso, não é? Sempre aquele ajustar da rotina da pessoa com o filho, não é? Do que é que ele precisa, o que é que está necessitado naquele momento. Portanto, viver uma vida inteiramente livre, pelo menos os primeiros tempos, não é fisicamente possível, não é? Uhum. Nem emocionalmente possível. Não é?
0: Mas isso significa para muita gente ter egoísmo, é ou não? Ser egoísta, quando pensamos assim, será legítimo dizer alguma coisa desta ou não?
1: O egoísmo é um conceito um bocado, lá está, que está muito presente entre nós quando, lá está, escolhemos o que é importante para nós ou fazemos escolhas que possam ser polémicas, não é? Que não vão de acordo com o que é socialmente expectável. Não é muito fácil de, vou ser chamada egoísta, portanto não deveria. E muitas vezes as pessoas acabam por, lá está, ir para escolhas com as quais não se identificam só para não serem chamadas de egoístas. Por isso, este também é um perigo, não é? Porque, no fundo, é, conforme estavas a falar há bocadinho do eu poder escolher o que me faz sentido, é importante também nisso, não é? Eu devo escolher realmente o que me faz sentido, independentemente de poder ser chamada de egoísta ou não, não é? Porque se eu posso ser chamada de egoísta por não ter filhos e querer poder ter uma vida mais livre, posso ser chamada de egoísta também tendo filhos e levando-os a adaptar à minha realidade. Portanto, há sempre aqui o cenário de isto poder vir para cima da mesa, não é? Portanto, poder tolerar a crítica também.
0: Outra dúvida. Temos uma carreira de que gostamos, adoramos viajar, gostamos da vida que temos, e depois há esse receio de ter um filho e deixar disto ser assim tão linear, não é? Tudo isto ser tão bonito, digamos assim.
1: E ainda falei disto esta semana numa consulta. Exatamente, numa cliente em que ela estava a falar disso, que era, eu antes da minha filha nascer, eu conheci sempre uma pessoa mega independente. Sempre achei que era uma pessoa muito bem-sucedida, que fazia tudo no meu trabalho, e a minha filha, entretanto, nasceu e eu não me reconheço. Já não tenho os horários de trabalho que tinha, não posso pegar e fazer maratonas de trabalho como fazia antes. Então, meio que, lá está, conseguimos depois trabalhar esse aspecto desta componente independente desta pessoa sentir-se apagada nesta fase de vida da pessoa. Portanto, sim, no fundo, lá está, tudo o que seja carreira, por muito que não queiramos admitir, vai ficar um bocadinho afetada, não é? Com isso, não é? Porque não temos a mesma entrega, a mesma energia, o mesmo espaço mental, não é? Uhum. Para as coisas que desempenhávamos antes. Agora, mais uma vez, de poder também fazer um certo ajuste a isso, não é? Por exemplo, se temos aqui um traço nosso muito independente que está muito presente, se calhar ele vai ficar afetado com a transição para ter filhos, não é? Porque estamos habituados a governar-nos à nossa maneira e depois já não o fazemos. Mas a questão é, a própria ambição e independência vão ficar, de certa forma, às vezes em segundo plano, numa fase inicial de poder ter filhos. Não quer dizer que não possam assumir um lugar preponderante mais para a frente, mas numa fase inicial vão ficar, não é?
0: Falemos agora da pressão da família, que isto existe, não é? Existe. Então esta pergunta é mais do que evidente. Então quando é que vêm os bebés, não é? Isto acaba por ser prejudicial ou não?
1: Isto, sim, de certa forma, eu percebo, não é, o interesse das pessoas, não é, mais uma vez, esta questão de sim, sim, porque é esperado, não é, tão juntos, a tão nada, vão ficar só os dois, não é, vão ficar aqui sozinhos
0: que, no
1: quando
0: fundo,
1: forem velhinhos.
0: Pode até parecer uma pergunta inocente, não é, mas quando é repetida muitas vezes.
1: Pois, por isso é que eu digo, entendo o interesse das pessoas quando a questionam, não é, só que depois às vezes estão a levantar assuntos que estão escondidos ou por baixo do tapete, nem se estão a perceber, não é, porque pode estar a acontecer, ser uma pessoa que está a tentar engravidar, não consegue. Uma pessoa que só o pensar em poder ser mãe ou pai já o assusta, dá-lhe uma crise, não é? Não, não consigo pensar nisso agora, não é? De pensar, não, não, mas esta relação não está assim tão boa para podermos ser pais agora, não é? Portanto, pode estar ali uma panóplia de situações envolvidas que a pessoa, lá está, inocentemente não sabe, não é? Quando coloca esta questão, nem deveria saber, não é?
0: Claro.
1: Não está envolvida a dinâmica, não tem de saber. Mas sim, também poder encarar um pouco esta questão quando ela é feita com um pouco também de curiosidade. Normalmente eu até trabalho isto nas consultas, que se isto é devolvido insistentemente para um casal, até devolver à pessoa. Mas era importante para ti que eu tivesse filhos. Gostavas? Gostavas que tivesse? Pá, olha, gostava de partilhar o mesmo interesse que tu, mas nesta fase ainda não.
0: Claro. Mas depois também há aquela situação em que os pais, ou os nossos pais, perguntam sempre quando é que afinal vamos dar um neto, não é? Isso já se começa depois a sentir a culpa da própria pessoa ou não?
1: É, aqui já tem a própria dinâmica também da expectativa, não é? Pois, mas eu não quero defraudar, não é? Nem os meus pais, nem os meus sogros, não quero decepcionar, não quero que eles pensem menos de mim, não é? Não quero privá-los do desejo de poderem ser avós, não é? Depois já começa a entrar aqui a própria decepção ou desilusão em cena, portanto já tem mais camadas, não é? Não é só o lidar com o comentário e não querer lidar com a pressão, já tem aqui outras camadas. Mas mais uma vez, como falo aqui muitas vezes, o pilar da comunicação, não é? Isto também podia ser abordado. Entendo que para ti seja importante, ou percebo que seja, mas nesta fase não é uma prioridade na minha vida, espero que respeites isso. Ou, olha, pergunta-me se calhar daqui a um ano ou dois, pode ser que tenha a tua resposta para te dar. Mas nesta fase ainda não. Tenho também de trabalhar isto através da comunicação.
0: Então isto quer dizer que às vezes o dizer não sei também pode ser uma resposta legítima a estas incertezas?
1: Por que não? Não é? Acho que é bastante preferível até poder ter uma resposta honesta do que me comprometer a algo e depois acabar por não ser nesse sentido, não é? Portanto, lá está, fala-se tanto de honestidade, não é? Mas a honestidade também tem o certo custo, não é? De poder desiludir eventualmente o outro. Mas também isso implica que o outro esteja disposto a poder receber isso. Olha, mas ao menos não me mentiu, não é? Portanto, disse-me aquilo que é a verdade para ela naquele momento. Portanto, agora cabe-me a mim lidar com isso.
0: Então, não uma resposta politicamente correta, mas sim aquilo que sente. Não sabe mesmo,
1: exato,
0: certo?
1: Não é? Portanto, lá está. Pois, se eu me custo ouvir o não sei, já sou eu que preciso da resposta, não é a pessoa.
0: Claro.
1: Portanto, também informação.
0: Lúcia, já percebemos que gosta muito de exercícios, não é? E hoje vamos novamente a eles.
1: Gosto.
0: Então, propomos um pequeno exercício. O que é que nos traz desta vez?
1: Gosto muito. Acho que proporciona aqui momentos de reflexão e de poder não se falar só do que é este tipo de temas, mas da pessoa poder ajustar face a eles, não é? De poder ter aqui um posicionamento em relação a eles, não é? E ir para além do politicamente correto ou do expectável. Em relação a esta questão da própria vida, do poder ser pai ou mãe, e também à semelhança do outro episódio em que convidei que viesse uma espécie de coluna, não é, de poder integrar aqui vários âmbitos, ia propor um semelhante, que é de colocar aqui várias questões, de o que é que eu espero um eventualmente poder ser pai ou mãe, não é? O que é que eu espero alcançar, o que é que espero. Depois também o que é o verdadeiro significado disso para mim. Também ajuda aqui a esclarecer. Outra também questão é o poder também colocar aqui a questão de se eu não tiver, o que é que eu vou sentir em relação a isso? É algo com o qual eventualmente poderei encontrar alguma paz? Mas também colocar outra questão importante de eu afirmando a minha opinião, estou disposto a poder decepcionar pessoas? É porque vai acontecer, não é? Mesmo que a pessoa tenha filhos, vai decepcionar alguém que, ah, não, mas eu pensei que não ias ter. Estava à espera isto da tua parte, não é? Então, acho que são aqui algumas questões-chave para a pessoa poder se posicionar tendo em conta o que lhe faz mais sentido para si, não é? Poder se preparar para os vários cenários que possam acontecer, lá está, para eventuais desilusões, arrependimento, etc. Mas poder ter isso em cima da mesa, para poder tomar uma decisão consciente e alinhada consigo mesma, que no fundo é aquilo que importa, não é?
0: Muito bem. Temos agora aí uma série de perguntas com respostas rápidas também, não é? Ter dúvidas significa não querer ser pai ou mãe?
1: Não necessariamente. Significa ter consciência.
0: Não gostar de crianças significa não poder ser um bom pai ou mãe?
1: Também não necessariamente. Às vezes, se calhar, a maneira como olho para aquelas crianças não significa que eu vá olhar de igual forma para a minha.
0: Querer ter filhos torna uma pessoa mais realizada ou nem por isso?
1: Questiono. Mas se tornar, acho que se calhar não é pelo menor motivo que o está a ter.
0: Não querer ter filhos torna uma pessoa egoísta?
1: Torna uma pessoa que sabe da sua realidade.
0: É possível amar alguém e não querer ter filhos com essa pessoa?
1: Também é possível. É possível saber que uma relação tem um contorno que não faz sentido dessa maneira ou que poderá sobrecarregar e que poderá não resistir. Sim.
0: E é possível mudar de ideias ou não?
1: Eu até diria é possível e bastante provável. Portanto, sim.
0: É possível nunca ter uma certeza absoluta?
1: Aqui resta-me dizer que esse possivelmente é o cenário, 99% das vezes.
0: Possivelmente, então, é esse.
1: Sim, 99% das vezes é esse, não é? Mesmo quem as tem, ai, Reis Parte, agora entrou na fase da adolescência, agora se calhar penso que não deveria ter tido, portanto, sim.
0: Mas isso significa que há alguma coisa errada connosco, ou não?
1: Significa que somos pessoas que evoluímos e que vamos tendo opiniões diferentes em relação às coisas ao longo do tempo e que podemos ter sentimentos diferentes em relação à mesma coisa.
0: Bom, talvez hoje não tenhamos então encontrado uma resposta para todos, não é? Porque isto também é difícil estar a responder a toda a gente, se calhar há muitas dúvidas a pairar. Talvez não fosse também a intenção, porque algumas perguntas não precisam de uma resposta imediata, precisam de espaço, precisam de silêncio, coragem para ouvirmos aquilo que realmente sentimos, sem confundir a nossa voz com a voz dos nossos pais, dos nossos amigos, da sociedade ou de expectativas que fomos aprendendo desde crianças. No fundo, é uma retrospectiva do que fomos falando aqui neste programa de hoje. Hoje falamos sobre o medo de ser mãe, o medo de ser pai, o medo de não crescer, o medo de nos arrependermos e talvez, no fundo, sobre uma coisa ainda maior, o direito de construirmos a nossa própria vida. Lúcio, muito obrigado por esta conversa. No fundo, em termos de despedida, o que é que gostaria de deixar aqui como grande mensagem num programa em que abordamos aqui muitas temáticas que são, de facto, presentes no dia-a-dia, certo?
1: Sem dúvida, sim. Vou deixar aqui a mensagem do... eu gosto da expressão a pessoa não se fechar numa caixinha. Se calhar ia deixar isto como chave de hoje. Independentemente de eu decidir ser mãe ou pai, ou decidir não fazer, que isso não me coloque dentro de uma caixinha, que eu não me defina por isso. Porque, além de o ser ou de não ser, eu sou muito mais coisas do que só isso. Portanto... isso, deixar aqui a ideia da pessoa não se fechar numa caixinha.
0: Fica esta mensagem, aliás, como sempre, somos muito pedagógicos, a Lúcia é muito pedagógica, portanto, isso sempre, para quem nos ouve, também tem o seu grau de importância, não é? Muito obrigado, voltamos na próxima semana. Até lá.
1: Até lá.
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4: Estamos de novo à conversa, programa semanal aqui pela Terra Quente FM. O convidado, professor Pedro Beato, seja bem-vindo, professores. Em semana de eclipse andámos aí a fazer turismo, recebemos visitas.
5: Pois foi.
4: aproveitar ver um espetáculo assim do outro mundo, não será, é do nosso mundo mesmo, mas que só se repete assim de quando em vez, não é? Não é todos os dias que podemos ser contemplados.
3: Sim, o eclipse foi uma coisa fantástica.
4: Uma coisa destas. Eu sou... E a propósito disso, fomos ali dar uma volta até a Valtelhas, não é?
3: Sim,
4: é
3: como porque há um grupo que veio da região do litoral, principalmente do Porto, veio ver o eclipse aqui à Espanha e depois, no regresso, gostavam de conhecer Valtelhas, porque Valtelhas é uma terra muito, muito, enfim, muito conhecida, porque está na Via 17 e porque tem de facto, quer dizer, quando nós estamos a falar de Valtelhas, nós estamos a falar de 5 mil anos de história, não é? 5 mil anos de história e...
4: Romanos, não é?
3: Sim, e anterior. Muito anterior, não é? Porque, repare, aliás, nós já falámos em várias coisas, mas, por exemplo, quando nós estamos no contexto ainda muito antes dos romanos, não é? Nós temos povoados em Valtelhas que foram habitados por estes povos que viviam aqui, como viveram aqui em Mirandela no Castelo Velho, como venderam na Serra dos Passos, como havia aqui muitos locais. Nós temos no concelho de Mirandela muitos locais onde houve a cultura castreja, não é? E os romanos, quando chegaram cá, já havia aqui pessoas a viver, não é? Já havia aqui comunidades com a sua cultura, com o seu modo de viver, com as suas regras, não é? Os romanos, quando chegaram, claro que as pessoas que viviam aqui não tinham a capacidade, nem a necessidade de construção de vias que tinham os romanos. Os romanos tinham uma necessidade vital. Quando eles cá chegaram, vamos lá ver, os romanos chegaram cá, por exemplo, a ponte de Val...
4: Temos de dizer que, em termos civilizacionais, eles já estariam mais à frente.
3: Muito mais, não é? Muito mais. Eles, por exemplo, eles fazem no século I, quando chegaram aqui, século I depois de Cristo, eles fazem a ponte de Chaves, não é? Ao passo que a ponte que está ali perto da Fradizela, perto de São Pedro Velho, perto, na estrada 206, esta ponte é já do século III. Eu presumo... Nós, normalmente, como temos os miliários, que são marcos, que têm inscrições, as inscrições têm uma alteração no tempo, mas não vou agora falar nisso, fica para outra vez. Mas os miliares têm informações muito importantes sobre...
4: Ajudam a situar temporalmente, não é?
3: E as distâncias, não é? Sim. As distâncias também e não só as distâncias, mas também porque aquelas estradas, as vias romanas, principalmente as vias militares, elas tinham todas uma marcas, tinham textos nas pedras. Algumas são antigas, algumas não têm, mas a generalidade tem. E naquelas marcas que têm, por exemplo, a gente tem distâncias. As distâncias inicialmente eram relativamente a Braga e depois passaram também a ser relativamente a Chaves. E quando nós estamos a falar de distâncias, nós já falamos, as distâncias são do tempo dos romanos, não é? Eles contavam as distâncias em pés. Então nesses miliares estão as distâncias. Portanto, a gente já sabia que distância estava de Chaves, conforme as épocas, ou a distância estava de Braga, e depois aquilo ia para a Astorga, não é? E tínhamos uma. Porque, repare, quando os romanos cá chegaram, a ocupação que cá havia, já havia caminhos. Já havia trilhos, não é? Já havia trilhos feitos pelas culturas castrejas. Por exemplo, nós vamos na estrada número 206 e estamos numa estrada... A estrada 206 é muito sobre o itinerário da Via 17. Mas nós temos outros caminhos que atravessam...
4: Via 17 romana, não é?
3: Sim, que atravessam esta via, não é? Que era uma via militar importante, não é? Por isso é que eles faziam as pontes e...

0: quem atravessa aqui perto desta ponte e que vai para Lamalonga. Vamos imaginar. Ainda existe este caminho. E quando havia rios, as pontes que lá estavam eram de madeira. Eram de madeira, pontes arcaicas. Claro que no inverno elas normalmente desapareciam. Nós temos um exemplo aqui em Mirandela. Há um texto muito interessante que está no livro do Padre Salles, do Sr. Padre Ernesto Salles, que fala, em 1608, houve um documento que foi daqui para o rei para ser feita a ponte que ligava Mirandela a Vila Nova das Patas. Na altura chamava-se Vila Nova, ainda não existia a designação Patas. Portanto, e esta ponte era de madeira, todos os anos caía e havia problemas e até muitas vezes problemas até com pessoas que acabavam por morrer, porque era uma situação muito complicada.
1: E que ponte se trataria essa?
0: Essa é a ponte que todos conhecem, porque é aquela ponte que depois o rei permitiu que fosse feita a ponte de uma ponte em pedra, em dois arcos, que é aquela
1: ponte... aquela ali ao pé do caminho da Ecoteca, por ali
0: sim,
1: fora, não é?
0: Sim, não, sim. É a ponte que está debaixo da estrada, que está antes da rotunda, mesmo antes da rotunda, quem vem do Pingo Doce para Mirandela.
1: É essa que eu estou a dizer. Se for no caminho pedonal, agora mais recentemente, criado há uns anos, ali da Ecoteca vai lá dar essa ponte, não é? Esse caminho.
0: Esta ponte é a ponte que está debaixo da estrada.
1: Estamos a falar da mesma ponte.
0: Pronto, que é a estrada de cimento. Não é a ponte dos jogos.
1: Não.
0: Portanto, o que acontece é que, veja bem, os romanos, quando cá chegaram, o que existia cá era, os povos que viviam aqui, muitas vezes nem pontes tinham, eles andavam à procura dos sítios onde fosse mais fácil passar, muitas vezes estavam muito tempo sem poder passar. Nós, na Idade Média, se fôssemos a Val de Juncal, por exemplo, estava uma data de tempo sem missa porque as pessoas que iam de Contins para lá não podiam passar pelo rio.
1: Por cima, nessa altura, o inverno tinha 9 meses, não é? 9 meses de inverno e 3 de inverno.
0: Mas agora repare. Portanto, estes caminhos que já existiam, os romanos também os aproveitaram e também as pessoas, quando escolhiam, já tentavam andar por os sítios que fosse mais fácil e atravessar o rio quando fosse mais possível, não é? Mas repare. Portanto, quando os romanos cá chegaram e começaram a fazer aqui grandes centros administrativos, não é? Então, nós se pensarmos em Braga, ou em Chaves, ou em Astorga, porque o caminho ia de Braga para Astorga, nós estamos a falar em grandes centros administrativos romanos, mas coisas muito grandes mesmo, com uma importância muito significativa, não é? Assim como, outra coisa, eles não era só esta Estrada 17, havia caminhos paralelos que iam até Moncorvo. Nós tínhamos aqui uma série e é muito curioso, mas já, não me queria perder. Portanto, estes centros mineiros, de Moncorvo até Vila Pouca da Guiar, eram todos do conhecimento dos romanos. Portanto, nós estamos a falar em Três Minas, em Vila Pouca da Guiar, em Moncorvo, em Reboredo, quer dizer, há uma data de sítios, aqui na Freixeda, não é? Há uma série de sítios...
1: Todos esses pontos estavam interligados, tinham esses acessos.
0: Exatamente. Claro que havia também necessidades de transportes para levar estas coisas todas, não é? Portanto, uma das pontes... E há outra coisa muito curiosa, é que nós sabemos, por exemplo, através dos marcos e das inscrições que estão nos marcos, nós sabemos quando eram feitas as obras e quem era o imperador romano. Nós conhecemos os imperadores romanos que tiveram ligados aqui às obras desta estrada. E veja, a ponte de Valtelhas está catalogada como sendo uma ponte do... A ponte de Valtelhas, peço desculpa, a ponte de Valtelhas não, porque a ponte de Valtelhas, a chamada ponte de Valtelhas, é a ponte do rio Rabassal.
1: Sim.
0: E eu estou a falar da ponte do rio Tuela. O rio Tuela é muito curioso, porque o rio Tuela passa mesmo no meio das terras de Ledra.
1: Uhum.
0: Todo o concelho de Mirandela, tirando Marmelos e Abreiro, todo o concelho de Mirandela estava praticamente nos limites das terras de Ledra. Exatamente no meio, porque o rio Rabassal era um limite, mas o rio Tuela passava no meio da terra de Ledra. E eu há bocadinho estava a dizer, quando eles fazem todos estes caminhos e todas estas estradas, já se sabe que elas eram de pedra. Mas havia estradas com pontes muito mais significativas. Esta ponte tem 6 olhais, tem 6 arcos. Sim. É uma ponte fantástica, fantástica.
1: E que já falámos e também é praticamente profusamente aqui.

0: única ponte em Portugal, sim, em que passa trânsito. Aliás, eu virei para as pessoas que vinham numa caminhonete, eram cerca de 50 pessoas, que eu fui receber e que lhes fui mostrar a ponte. Recebi-os na ponte e depois fui para Valtelhas. Eles adoraram. Eles adoraram ter estado aqui. Porque, claro...
1: A companhia é boa e a vista
0: não,
1: também.
0: E a região é boa.
1: O que há para ver era bom material.
0: E já lá vai. Mas eles adoraram a ponte. Porque, repare, esta ponte é tão bem feita. É tão bem feita que mesmo no século XX, quando lá começaram a colocar instrumentos de medição mais atualizados, teodolitos e coisas desse género, para ver se a ponte tinha tido alguma...
1: Algum desvio, algum...
0: Exatamente. Não. A ponte está firme. Claro que houve obras de fissuras, de impermeabilizações.
1: Ao nível do próprio tabuleiro,
0: não
1: é natural.
0: Nós não podemos esquecer que esta ponte ainda tinha o tabuleiro no século XX. Bem, ainda tinha o tabuleiro, que eram aquelas pedras, sim, que depois foram tiradas e por baixo tinham todo aquele cascalho que servia de enchimento e que era um cascalho tão bem feito que também levava argila e que eles próprios, com o tempo, solidificava e até tapava ranhuras. Quer dizer, aquela ponte está impecável, impecável. Bem, mas eu há bocadinho estava a falar, por exemplo, há um caminho que passa aqui ao lado, que vem de Valtelhas e que vai pela Malonga, e que também tinha pontes, porque também passava por ribeiros, não é? Por exemplo, nós podemos, há um ribeiro, que chama o ribeiro da Ponte de Pedra, não é? Que não é, não estou a falar da Ponte de Pedra que está depois do Rabassal no Conselho de Valpaços. Estou a falar, não é da Ponte de Pedra que eu queria dizer, estou a falar da Ponte do Arquinho, porque há uma Ponte do Arquinho que, pá, peço desculpa que eu agora estava-me a enganar, há duas Pontes do Arquinho muito próximas, como há muitas Pontes do Arquinho em Portugal, que eram pontes de pedra que tinham só um arco. E eu ainda vou fazer aqui um programa sobre a Ponte do Arquinho.
1: Essas já são no Conselho de Valpaços, não é?
0: Não. Esta é uma ponte do Arquinho no Conselho de Miranda.
1: Sim.
0: É uma ponte, que eu digo-lhe uma coisa. Não podemos, eu fui lá com um grande amigo meu, uma pessoa que tenho muito respeito, que é um estudioso e com quem eu tenho aprendido, que é o Jorge Nuzelos. Nestes marcos têm, a gente já sabe que os romanos mediam, é o pé, é o passo, é o estádio, é a milha. A milha é fácil porque são 1000 passos, não é? A milha, a légua, quer dizer, não há dúvida nenhuma que nós temos todas estas medidas que são muito interessantes. Mas estava eu a dizer que, só para acabar, esta ponte do Arquinho é uma ponte onde eu fui com esse amigo, esse Nuzelos. Ele levou-me lá porque ele conhece isto tudo. E para irmos à ponte, tivemos que ir por meio de gestas e de uma série de vegetação densa até chegarmos ao leito do rio, da ribeira, que não tem água nenhuma, só tem fragas. Portanto, depois fomos a caminhar pelas fragas e lá chegámos à ponte, que é uma ponte fantástica, com espaços que... Bem, que eu vou dizer, aquilo eu, vamos guardar para um programa.
1: Muito bem.
0: Mas que está num destes caminhos, que é exatamente o caminho que vai ligar Lamalonga a Valtelhas.
1: Mais lá para a frente.
0: Que eu queria dizer que, portanto, estas travessias acontecem muito frequentemente. Agora, a ponte de pedra tem uma coisa que eu também já agora vou dizer, que acho interessante. Esta ponte tem talhamares. Nós também temos na ponte de Mirandela. Os talhamares são aquelas formas triangulares que...
1: Para cortar a água, não é?
0: Exatamente. Para cortar e desviar a água. Não só desvia a água, como também, se houver troncos, ela, de certo modo, tenta desviá-los, se não forem muito grandes, porque às vezes ficam lá presos.
1: E acaba também por ajudar na própria suporte, na estrutura, não é?
0: Mas há uma coisa muito curiosa, é que, do outro lado da ponte, se nós olharmos, também tem essas formas.
1: Tem de um lado e do outro.
0: Também tem essas formas, não é? E então, mas porquê do outro lado? Porque, repara, de montante vem a força da água. Na tal ponto que eu falei há bocadinho, de 1608, que o documento que foi para o rei é que a água ganhava uma força tal que as pontes que lá estavam de madeira eram um problema gravíssimo. Claro. Então tinha que fazer uma ponte de pedra, que é que lá está agora. Mas repare, quando nós estamos a falar...
1: Se tem dos dois lados,
0: tem dos dois lados, porquê?
1: Bem, eu vou excluir a hipótese de eles pensarem que o rio podia correr para os dois lados.
0: Pois, isso, claro. Isso
1: não é. Mas talvez, enfim, ajude na hidrodinâmica aí de passar a água também, não é?
0: Exatamente, sem dúvida nenhuma. Porquê?
1: Aqueles redomínios desaparecem.
0: É isso mesmo. É isso mesmo. Quando a água passa pela ponte e pelos arcos,
1: com força, não é?
0: E com aquela força,
1: cheias,
0: mal passa, faz remoinhos. Remoinhos que podem ter um impacto negativo nas bases da ponte, embora...
1: Portanto, já havia esse tipo de preocupações nas construções dessa
0: sem
1: altura.
0: Sem dúvida nenhuma. Sim. Que são os tais estalhamares, que chamamos de... E os que estão antes do outro lado, a jusante, já lhe chamam talhantes, não é? Muitas vezes. E muitas vezes também lhe chamam suportes que vão guardar, não é? Contrafortes.
1: Acabam também por ter esse
0: como chamavam
1: papel,
0: na arquitetura romana, não é?
1: Ficará ali mais bem travado.
0: Exatamente. E depois, claro que as pessoas que lá estiveram foram mesmo ver as marcas todas que estão na pedra, dos forfexes, que são aquelas tesouras que pegam nas pedras e que são puxadas para cima para colocar as pedras.
1: Que tem lá marcas.
0: E ali, e aquela ponta ainda tem outra coisa curiosa, que é dos lados fizeram uns viadutos que são uns quadrados que fizeram na ponte e que permitem também ajudar a vazar a água o mais possível. Agora, eu também já falei aqui que o facto daqueles arcos serem feitos em volta perfeita são determinantes para que, se forem muito bem feitos, porque repare, nós falámos aqui no outro programa nas gromas, não é? Que são os instrumentos com que eles tiravam as linhas e com que eles marcavam as perpendiculares e portanto tinham os ângulos retos perfeitos. Aquilo era feito com uma qualidade, assim como as dióptras, que depois eles faziam as medidas relativamente aos níveis do terreno e as distâncias. Aquela ponte ainda hoje mantém um rigor absolutamente impressionante. As linhas, os ângulos retos, os níveis de terreno, as distâncias, está tudo perfeito. E quando, no século XX, aliás, num dos talhantes, tem lá ainda uma pecinha colocada de metal, que era onde ficava colocada o teodolito com que faziam as medidas para ver que a ponte não tinha necessidade. Estava absolutamente correta. Veja, eu acho que esta ponte, eu continuo a achar que esta ponte, ela foi feita numa altura, deveria ser no tempo do Imperador Maximino. Eu digo isto porquê? Porque esta estrada romana e esta ponte, que é datada do século III, e nós estamos a falar de um período de tempo 235-238 depois de Cristo, veja, foi uma época em que as obras feitas na Via 17 foram de tal maneira bem feitas, e com tanta qualidade e com tanto conhecimento, que atribui-se, eu não estou a dizer que li isso num documento,
1: sim,
0: mas eu tenho uma grande... vontade de atribuir esta ponte à construção nesta parte final da década de 230, porque ela ficou tão bem feita que durante muito, muito, muito tempo não foi necessário fazer obras nem no caminho. Porque, repare, nos outros caminhos, como aquele que eu falei há bocadinho, aquele caminho de terra, de pedra, onde eu caminhei um bocadinho nesse caminho e lá estão as pedras no chão romanas. Uhum. Lá estão as lajes romanas no chão, não é? Que estão logo a seguir esta ponte. Esta ponte será medieval. Mas não há dúvida nenhuma que nós temos ali trajetos. Sim, é só passar
1: ainda,
0: lá.
1: Ainda
0: é
1: originais.
0: Aliás, eu até disse a algum dos senhores que vieram do Porto, se vocês algum dia quiserem, eu vou apontar-vos onde é o caminho e vocês venham aqui com a família e metam-se por o caminho, porque passado pouco tempo vão passar por uma ponte que não tem as guardas. Porque, repara, estas pontes não tinham as guardas, porque normalmente as águas passavam por cima das guardas. Eu tenho que me perder, porque esta história do nosso concelho é tão agradável que a gente tem que se perder. Porque, repare, o concelho de Mirandela, eu já falei aqui algumas vezes que a ponte de Mirandela, que não é romana, é mil anos depois, mais de mil anos depois, se esta ponte fosse de 230, a ponte de Mirandela é de 1200 anos, mais tarde. Mas as guardas da ponte, elas eram fechadas do lado de Mirandela e eram abertas do lado do rio. Mas do lado do rio, a ponte descia 3 metros. Ela não era direita como é hoje. O direitamento da ponte já é do século XVIII, XIX, 1800 e... Não é? Já estamos no século XIX. Ora, veja. No inverno, a água passava
1: por cima, portanto, as guardas
0: podiam ser uma resistência.
1: Não davam jeito, sim.
0: Podiam ser uma resistência. Quando nós chegamos à ponte de pedra, da Fradizela e de São Pedro Velho, quando nós chegamos a esta ponte de pedra, ela tem, de facto, umas guardas muito significativas. O que deu também uma discussão e uma conversa, porque tudo isto dá conversas deliciosas. Depois a gente estava a explicar porquê. A intervenção, as intervenções que foram feitas no século XX, e houve intervenções ao nível do
1: tabuleiro,
0: piso, do piso, há pessoas que defendem que o piso era... declinava para os lados, inclinava, descia para os lados, e isso pode ser verdade por causa dos ajustes de pedra. Nós, se olharmos para os lados da ponte, nós vemos lá ajustes de pedras de outras épocas. O que pode, aliás, como acontece na ponte de Mirandela, o que nos pode levar a pensar num possível endireitamento da ponte. Mas deixamos isso para outros aspectos. De qualquer maneira, eu vou um bocadinho para esta ideia. E depois, porque estes marcos miliares são medidos. Mas repare, quando nós estamos a falar... Muito antes dos romanos, eu quando chego a Valtelhas, eu digo-lhes assim, vocês têm aqui, reparem, nós temos aqui, quando chegamos a Valtelhas, nós vamos encontrar, foi o que eu lhes disse, e não fomos lá porque ficávamos enfurtados por causa do forro. Claro. Mas eu disse, mas fica para outra vez. Vocês, quando tiverem muito tempo, digam, e voltamos a Valtelhas. Porque vale a pena ir ver a Lagareta, que vai ser agora no dia 30, não é? Vale a pena ir ver a Lagareta, onde eles fabricam vinho como ele era feito há 2000 anos.
1: Naquele tempo.
0: Vale a pena ir também, olha, por exemplo, aqueles povoados, os habitats, como a muralha, não é? A muralha é do 3º milénio antes de Cristo. Não é uma coisa. Depois temos, para além dos povoados habitats, não é? Que eram do povoamento, temos povoados fortificados, não é? Que já são mais recentes do tempo da idade dos metais, porque a idade dos metais nós já temos o aparecimento do bronze e o aparecimento do ferro. A parte final do bronze e o aparecimento do ferro, que é antes dos romanos, antes da romanização. Pois a seguir é que vamos ter a romanização. E repare, por exemplo. No cabeço, que é outro, porque nós temos as muralhas, temos o cabeço, temos vários locais. Repare, por exemplo, nós no cabeço vamos encontrar um povoado que é uma sede civitas. Repare, já estamos no tempo da romanização e aquilo já funciona. Que depois Valtelhas vai herdar esta qualidade, esta importância administrativa, é quase como se fosse uma capital daqui da região.
1: Claro.
0: Como Valtelhas foi, não é? É o núcleo principal. E veja que ele tem a sua origem no cabeço. Não é? E depois temos povoados fortificados que continuam, quer as muralhas, quer os cachos, que continuam a evoluir e a ser habitados no tempo da romanização. Está a ver? Portanto, nós vamos encontrar restos de fortificações, vamos encontrar uma série de buracos, de blocos de granito fantásticos, nós vamos encontrar talhas, pias quadradas, pias redondas, casas, algumas circulares, outras quadradas, louças, quer dizer, nós vamos encontrar uma série de coisas interessantíssimas nestes povoados, assim como nos outros. Não é só... Se formos para os outros povoados importantes aqui da região, também vamos encontrar coisas muito interessantes.
1: E nesse caso concreto, até pensa existir a sinalização até que identifica quem vai na estrada, não é? Desses locais mais significativos, não é? Para visitas.
0: Sim, sim. E também, por exemplo, também já encontrei nisto, pés esculpidos. Já encontrei também ali no caminho quem vai de Marmelos para lá para, na direção do rio, para o sul, passa de Marmelos, depois vai para ali fora. Também encontrei pés que podem ser relacionados com santuários, uhum. não é? Com santuários, por exemplo, nós temos lá um santuário que são feitos de promessas, não é? Promessas a Júpiter, por exemplo. E também temos os lares de família, lares de famílias. Repare. Olha, eu até tenho aqui o desenho do santuário. Quando nós estamos a olhar... Olha, eu já sei que o programa está perto do fim, mas eu quero dizer uma coisa. Eles adoraram aquelas pedras que estão nas paredes de Valtelhas. E, aliás, eu cheguei lá e disse, ao pé daquela mina d'água, daquela fonte que lá está, e disse, agora este caminho, vocês vão caminhá-lo sozinho e vão descobrir. Eles ficaram absolutamente encantados. E a conversa, que não pode ser hoje, porque não vamos ter tempo, mas eu tenho que falar nesta conversa que tive com eles num programa, porque eles ficaram apaixonados por todas aquelas formas que estavam nas paredes. E aquelas formas que estavam nas paredes são... Deu uma conversa e estava lá um senhor que era estudioso e que tem 5 livros publicados e que ficou... E ele disse assim, o senhor professor fala de uma maneira que eu gostei muito porque empanha-se, fala com alma na maneira. Mas repare, quando nós estamos a olhar, por exemplo, apareceu lá uma ara. Uma ara é, e o desenho que está a Yara é um monumento que aparece, é um altar dedicado a Júpiter. E veja, quando nós... Júpiter é um deus. E também tinha uma filha que era Diana. E quando olho para a parte de cima desta ara, que é feita em pedra de granito, eu não está lá, mas está no museu. Sim. Não está lá, mas repare, a ara de Júpiter, não é? Efetivamente, ela é dedicada ao deus Júpiter. Mas ela tem duas formas circulares com um estrelado lá dentro. De 8... Um estrelado, 2 estrelados. E no meio tem uma lua crescente. Ora bem... Isto é muito curioso, porque é exatamente estes símbolos que nós, que eu não vou falar agora, mas que nós encontramos muitos. Por exemplo, estes círculos estrelados que nós encontramos na área de Júpiter, encontramos em várias casas que estão em Valtelhas. Portanto, tem que haver aqui uma ligação. Mas também os vamos encontrar... Isto já é uma opinião minha, que não coincide com todas aquelas que eu tenho, para mim, em pedras medievais, que eu vou relacionar, e vou explicar porquê num outro programa, que eu vou relacionar, que estão ao pé destas, mas que não são do mesmo tempo. Para mim são José.
1: Muito bem, professor. Mas veja, estamos a terminar, para terminar.
0: Só para acabar, e peço desculpa, é que esta, quando nós vemos esta lua, a lua também era símbolo da deusa Diana, que era filha do Júpiter. E agora veja, e qual é a grande mensagem? É a fertilidade, é a renovação, também da natureza, a renovação da nossa vida, a harmonia entre os homens e os deuses. Veja, nós começamos aqui, portanto, a encontrar uma série de coisas que são extremamente importantes.
1: E vamos pegar nelas certamente em próximos programas.
0: E que depois passamos para o solo invicto.
1: Muito bem. Vamos deixar isso então para uma próxima conversa, professora. Hoje está no fim, terminou o nosso tempo, lamentavelmente. Para a semana há mais. Fica a promessa dos 8 dias, voltamos à conversa com o professor Pedro Beato. Muito obrigado.
0: Foi o que aconteceu na minha visita. Também tive que interromper a conversa porque 2 horas não chegam.
1: Não chegaram, não é? E nós temos meia hora por semana. Mas nós temos o encontro marcado para a semana, não se esqueça. Muito obrigado por nos acompanhar também. Até para a semana.
0: Obrigado também por ouvirem e boa semana.
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3: Opinião Independente na Terra Quente FM, como é habitual, com Alexandre Pacheco, todas as quintas. Olá. Bem-vindo mais uma vez.
4: Como estão?
3: Para mais um programa e para mais 2 temas. Um deles tem a ver com a atualidade política, que não tem sido muita, a não ser porque agora tem-se falado muito de incêndios, não é? Mas, nesta altura, é sempre a questão das Round 3, não é? As tais reentradas políticas, como na Festa do Pontal, neste caso o PSD, e depois, em Olhão, o Partido Socialista. Alexandre Pacheco, sobre estas duas situações, no fundo estamos a falar de alguém que falou primeiro, Luís Montenegro, certo. E depois veio a falar o secretário-geral do Partido Socialista, José Luís Carneiro, que no fundo veio também repostar e responder, no fundo, a algumas das coisas que foram ditas. Mas, grosso modo, em termos de conteúdo, tivemos uma mensagem inicial do Presidente do PSD e Primeiro-Ministro também, a anunciar aqui até algumas medidas assim avulsas, e depois houve as tais críticas de José Luís Carneiro, dizendo até que o rei vai nu, é a expressão que foi utilizada. Sim. Mas, pronto, em relação ao conteúdo, alguma coisa aqui a reter interessante ou não?
4: Eu, sinceramente, pareceram-me dois momentos um pouco muito à base de uma repetição de forma e de conteúdo. Portanto, ou seja, desde as camisas brancas, que eu ainda hei de perceber porque é que há obsessão pelas camisas brancas na quarteira, até à quarteira em si, a tradição continua a ter um peso demoníaco e condiciona as próprias intervenções. Foi um discurso de, penso, de 45 ou 48 minutos.
3: Sim, até convém também dizer, já agora esqueci desse ponto, que no fundo também se comemoravam os tais 50
4: Sim,
3: anos,
4: desde 50 anos,
3: desde que houvesse do Pontal, não é?
4: Destas reentradas, uhum. Ou o RAM 3. Portanto, foi um discurso longo que eu tive a ver e a ouvir e a ver o rosto das pessoas que estavam a ouvir o discurso. Eu diria que foi um discurso desinteressante para as próprias pessoas que estavam a ouvir.
3: Aquela sensação de que estariam a adormecer.
4: Sim, portanto, claro que o verão não ajuda, o calor não ajuda e outras coisas não ajudarão àquela hora do dia, mas claramente foi um discurso um pouco monótono e eu acho que um pouco divorciado da realidade. E, inclusivamente, está a começar a ser moda haver ataques ao jornalismo. E aqui neste discurso também houve, a partir do momento que se diz que se valorizam mais algumas polémicas do que as medidas, exato, que são dadas, as medidas ditas positivas ou que resultam de uma intervenção positiva do governo, vão para uma nota de rodapé, são subalternizadas em relação às outras. Esta preocupação de ter um bode expiatório, que é sempre o jornalismo, no sentido de que ele está a ultrapassar a realidade, não colhe muito porque o próprio discurso de Luís Montenegro traçou um cenário do país que muitas pessoas, inclusive a do PSD, acham que não é o país que na realidade temos.
3: Uhum. Uma imagem de obra feita, uma economia a crescer,
4: e de reformas, e de reformas, não é? É de reformas quando não há reforma nenhuma. E aquela que se tentou fazer correu francamente mal, como nós já aqui detalhamos com alguns pormenores no que diz respeito à reforma do MESI, portanto do Ministério da Educação e das suas estruturas, e depois há os casos, enfim, uns mais consistentes, outros menos consistentes, e eu continuo a dizer que o caso do Luís Neves para mim é menos gravoso do que aquele que se passou no Ministério da Educação, mas é um caso, e sobre isso Não se disse nada. Aliás, houve poucos ministros presentes no discurso do Pontal e, nomeadamente, estes dois não estiveram, enfim, sobre a desculpa de que não serão militantes do partido, e, portanto, mas já no passado houve outros que não eram e estiveram presentes. Portanto, tentou salientar um lado popularucho do Partido Social Democrata, dizendo que é o Partido do Povo. Era o partido do partido de todos, um partido de gente de trabalho, mas eu não sei se isto colhe muito com medidas que o governo tomou e que se destinam a incentivar ou a promover ainda mais a riqueza de um grupo muito restrito de portugueses, os tais 1% da população que concentra uma parte importante da riqueza nacional. Uhum. Portanto, há aqui um contrassenso. E depois diz que o Hospital do Algarve está a caminho, mas também já está uma porrada de anos a caminho, mas lá está o Algarve é longe de
3: pois
4: coisas...
3: Foi a tal situação que me recebeu bastantes críticas e muitas dúvidas, que a entrada do Estado no capital da REN, que estamos a falar aqui confirmando a aquisição de 13,7% da empresa, mas enfim, foi tudo feito assim de uma forma fugaz, não é?
4: E é curioso que sobre isso que está a falar da REN, quando o Luís Montenegro era responsável da bancada do Partido Social Democrata, argumentava que não era preciso ter participação direta na REN para poder ter uma opinião e condicionar de alguma forma a intervenção da REN. E agora, curiosamente, vamos comprar uma participação, mas vamos comprar a quem? O que é que nós sabemos sobre isso? Vamos comprar aos acionistas? Compramos a quem? A quem é que nós vamos comprar? Porque há participações diferentes de vários detentores. A quem é que o Estado vai comprar? Sobre isso já foram pedidas várias explicações e ainda não foram dadas pelo Dr. Luís Montenegro.
3: Foi claramente um discurso já tendo em perspectiva o orçamento do Estado, ou seja, para que haja aqui um ambiente mais cativador, mas que se calhar não cativa a classe política. Percebemos que toda a classe política criticou. Portanto, aí, mas, por aí não
4: mas,
3: vai...
4: Mas sobre não é? Isso, o Partido Socialista, no meu entender muito bem, na sua reentrada, na sua rentrée, disponibilizou-se para um diálogo com o Governo sobre duas questões essenciais. O orçamento e a reforma da Constituição.
3: Uhum.
4: A revisão da Constituição. E desafiou o PSD a dialogar com o PS sobre esses dois temas maiores, que serão aqueles que poderão ter um maior impacto na própria organização do país. E, portanto, aqui eu diria que a rentrée do PS é
3: como
4: mais...
3: Como é que pode classificar?
4: É mais acutilante,
3: okay.
4: É mais factual, entra e entronca naquelas que são as questões maiores e tenta ler o país que efetivamente temos. Eu acho que a rentrée do PSD é mais, mais conservadora, no sentido em que recupera um discurso que é muito do Luís Montenegro, que é não avança, não discute, não esclarece, não clarifica, não define uma orientação quanto àquilo que vai ser o futuro. E depois tem medidas como, por exemplo, a Fórmula 1 e o Grande Prémio do Algarve, mas não se diz nada sobre a precariedade das pessoas que trabalham no Algarve, de contratos, enfim, de qualquer forma, sem segurança, sem conteúdo, sem perspectiva, e também não disse nada sobre isso. É que uma parte importante da população ativa portuguesa ganha 1.000 ou menos de 1.000 euros.
3: Portanto, no entendimento do Alexandre Pacheco, esta rentrée do PSD para o povo em geral não trouxe nada de novo e não augura também nada de novo, porque não há aqui grandes...
4: Para mim,
3: as promessas que existem têm a ver só com questões, enfim...
4: Sim. Faltaram respostas.
3: Avulsas, não é?
4: Faltaram respostas sobre a educação, faltaram respostas sobre a justiça, faltaram respostas sobre a saúde, e veja-se o que aconteceu esta semana na saúde, faltaram respostas sobre a reforma, a putativa reforma do INEM, que vai retirar meios...
3: Sim, que o próprio PS anunciou que iria ter uma apreciação parlamentar a este decreto,
4: e
3: não é?
4: E que vai retirar meios de socorro efetivo às pessoas, e se as coisas já não estão a funcionar bem, como é que vão
3: ficarão
4: funcionar
3: pior,
4: depois?
3: Não é?
4: E depois aquele tiro no pé daquele elogio ao Pedro, que foi secretário-geral do PS.
3: Nuno Santos.
4: O Pedro Nuno Santos. A propósito da TAP, quer dizer, acabou por dizer que vamos reaver todo o dinheiro que o Partido Socialista enterrou na TAP. Na altura foi muito criticado por isso, mas afinal vamos reaver tudo.
3: Pois.
4: Será? Eu por acaso tenho dúvidas. E não sei, de facto, como responder a isso. O que caiu esta semana de chofre e que está a agitar muita gente em Portugal, nomeadamente pessoas que estão ainda com a sua carreira contributiva, mas que vão mais tarde ou mais cedo chegar a uma situação de reforma, é o relatório que foi publicado sobre a Segurança Social. Nós teremos que vir a isto, Anani. Se calhar ao dia 9...
3: Pode ser a próxima, sim senhor. Fica já aqui.
4: Esse relatório é preocupante, porque para todos os efeitos o que se diz, o que está ali é um exercício de contabilidade artística, que na realidade nós estamos a ter déficits anuais na Segurança Social.
3: Portanto, que mistura aqui a Caixa Geral de Aposentações e é isso?
4: Exatamente. Uhum. E a Segurança Social.
3: Okay.
4: E, portanto, haverá aí uma história mal contada e que, se é verdade, eu acho que estamos todos com uma enorme dor de cabeça e precisamos de ver atentamente isso. E esse relatório não passou.
3: Nem sequer houve qualquer alusão a ele.
4: Nem foi sequer uma referência.
3: Apesar de ter sido posteriormente divulgado, já se conhecia com certeza.
4: O governo sabia, tinha
3: mais de uma semana, exatamente. Pronto, só uma leve pincelada sobre a questão, não analisamos muito aqui o discurso de José Luís Carneiro. Digamos que, no seu conteúdo, houve aqui as tais críticas ao PSD, Há também este pedido de apreciação da reorganização do IREM, não é?
4: Há dois traços que eu diria. Por um lado, procura acentuar as questões que neste momento são mais críticas para o país e, por outro lado, disponibiliza-se para um entendimento político nas duas grandes questões que vamos ter aí pela frente, que é o Orçamento de Estado, o próximo Orçamento de Estado.
3: Já não falta tudo. Outubro, não é?
4: Exatamente. Não falta tudo. E já está a começar a ser construído, de certeza absoluta. E a questão da revisão constitucional, que é outra questão ponderosa, e ele disponibiliza-se para isso, para mim encerra uma noção de responsabilidade e de serviço ao país que muitas vezes falta em alguns políticos.
3: Bom, o segundo tema tem a ver com um artigo que saiu na Visão sobre a falácia do grande líder, explorada por especialistas como Arménio Rego e Miguel Pina e Cunha, que no fundo desmistifica a ideia de que uma única figura providencial resolve os problemas de uma instituição. Isto tem a ver com um livro que tem precisamente este título, Falácio da Grande Líder. Portanto,
4: traremos também esse livro a 9 de setembro.
3: Isto é uma crítica ao culto da personalidade, não é? Certamente.
4: Claro, o culto de personalidade que temos por aí, este simplismo de acharmos que vem um homem providencial e que traz as soluções todas e as respostas todas que nós precisamos, encerra um pouco esta noção de angústia que existe nas pessoas e de falta de paciência para esperar por soluções. Temos tido políticos incompetentes, temos tido políticos que prometem e não cumprem, temos tido um conjunto de pessoas que nos têm retirado a seriedade que devemos ter em relação a estas coisas. E é fácil para nós, até por preguiça cognitiva, como o artigo diz e o livro também, é fácil nós esperarmos uma solução milagrosa, um líder messiânico, alguém que se pareça quase como Deus, como tendo as respostas todas para os problemas que afetam as pessoas. E aquilo que os autores dizem é que há perigos terríveis nesta visão, que todos nós podemos ter, mas que não devemos ter, que é, podem concentrar poder excessivo numa só pessoa, que muitas vezes serve de uma espécie de legalismo autoritário para reformular o contexto.
3: E aqui tínhamos que falar novamente no seu amigo, não é?
4: No nosso amigo. Eu acho também já um pouco seu amigo.
3: Já.
4: O líder tende a reduzir o espaço para o contraditório, portanto, todas as pessoas que o contrariam são vistas como traidores, como pessoas que estão contra a vontade do líder em resolver os problemas do país. Veja se isto não lhe parece alguma coisa...
3: Familiar,
4: ouvir,
3: não é? Familiar.
4: Tende a tomar decisões precipitadas porque são emocionais, porque ele próprio é um líder emocional, e como não é freado por as instituições, porque ele, entretanto, acha que elas funcionam mal e tende a acabar com todas ou controlá-las à sua maneira. E, portanto, tudo isto significa falar de Viktor Orbán, significa falar de Donald Trump, significa falar de Nayib Bukele, do São Salvador, significa falar de Putin, de muita gente que tem chegado ao poder e depois de estar no poder perpetua-se com prazos. Veja o caso de Putin.
3: Portanto,
4: eram só
3: são chamadas de atenção destes dois elementos que, no fundo, vêm no tal livro, não é?
4: Exatamente. E, portanto, alerta-nos para isso, no sentido em que não há líder sem liderados, não há liderança sem servidança, como eles dizem, e, portanto, o que significa que um bom líder não é sozinho, ele trabalha com outros, e se os outros são também líderes, embora com menor responsabilidade, é bom que o sejam, porque podem dizer ao líder, atenção, que essa medida corre riscos. Porque o que está hoje a acontecer nos Estados Unidos, e noutros sítios, é que as pessoas rodeiam-se de pessoas que só dizem sim e ninguém alerta para nada, ninguém chama a atenção para os perigos que aquela posição pode ter. Portanto,
3: ou seja, aqui a massa crítica não interessa, não é?
4: E eles, não interessa. E eles falam, por exemplo, da questão do BES, como nenhum conselho de administração do BES, ninguém do conselho de administração do BES se atrevia a contrariar as decisões do Ricardo Salgado. sabendo que estavam a ser cometidos erros, mas não tinham coragem de assumir essa posição.
3: Portanto, fica essa chamada de atenção.
4: Fica essa chamada de atenção.
3: Tem a frase da semana que tem a ver com...
4: Não, a frase tem a ver com este artigo.
3: Ora, o livro que traz esta semana é o Compêndio da Doutrina Social da Igreja, não é? Já vamos falar sobre isso, mas em relação à frase então da semana.
4: A frase é retirada desse artigo.
3: Tem a ver do tal artigo.
4: Da visão, não é? Exatamente. E diz, na política, na economia e em muitos setores da sociedade, a má liderança não radica exclusivamente em maus líderes. Ela só é possível porque existem seguidores oportunistas, coniventes ou passivos. E os maus exemplos de salvadores que se acham infalíveis estão por todo o lado. É importante saber reconhecê-los. É dentro dessa lógica dos avisos.
3: Quanto à sugestão, já o disse, então, Compêndio da Doutrina Social da Igreja.
4: Exatamente.
3: É um livro que já há algum tempo que o Alexandre Pacheco andava para trazer, não é? Sugestão.
4: Eu tinha enfim, trazido este tinha feito referência a este livro porque a ideia de um compêndio de doutrina social da Igreja, e neste caso é de 2004, o Conselho Pontifício de Justiça e Paz elabora-o sob pedido de João Paulo II. Isto pretende ser uma bússola para os cristãos. Portanto, os cristãos têm aqui um conjunto de princípios, de valores, de referências maiores para orientarem a sua vida. Mas a sua vida enquanto professores, enquanto engenheiros, enquanto médicos, enquanto profissionais. Não é a vida do cristão apenas no sentido dos formalismos da Igreja. E, portanto, este compêndio acaba por ser uma linha de orientação que todos nós devíamos, nós cristãos, devemos seguir. Não sei se assim é. Agora, propõe um humanismo integral e solidário, define a dignidade da pessoa humana como um princípio fundamental, o bem comum, a subsidiariedade e a solidariedade. E eu pergunto, onde é que estão estes valores? Onde é que estão estes valores? Quer dizer, afirma que cada ser humano possui uma dignidade inviolável e direitos inalienáveis. Estou a ler partes do livro. Independentemente da sua condição social, raça, género ou capacidades. Isto está a ser aplicado? Pergunto. Em
3: Portanto,
4: Portugal?
3: No fundo tem aqui as linhas orientadoras, não é?
4: Que exatamente. Valores seguir. Essenciais. Olha, destinação universal dos bens. Destinação universal dos bens. Os bens da terra... recursos naturais, riquezas, foram criadas por Deus para o sustento de toda a humanidade. A propriedade privada é legítima e necessária, mas traz consigo uma função social, devendo servir ao bem de todos. Veja como isto é muito mais amplo do que aquelas concepções habituais que nós temos. Outro valor essencial que aí é referido, opção preferencial pelos pobres. Onde é que isto é aplicado? E estamos a falar, isto obriga os políticos, isto obriga os empresários, isto obriga os profissionais, obriga-nos a todos. A paz e a justiça. A paz não é apenas a ausência de guerra, mas o fruto da ordem, da justiça, enfim. E depois, temas clássicos, a família, que é considerada fundamental, o trabalho humano, tem um valor central porque expressa a dignidade. A paz não é apenas a ausência de guerra, mas o fruto da ordem, da justiça, enfim. Depois, temos clássicos, a família, considerado fundamental, o trabalho humano, tem um valor central porque é a dignidade da pessoa. O bem de capital deve estar ao serviço do trabalho e não o contrário.
3: Ou seja, não trabalho.
4: A vida económica deve colocar o ser humano no centro, combatendo tanto o economicismo desenfiado quanto o Estado de morrer. A qualidade política e internacional, o Estado existe para servir a sociedade civil. Aguardar um ante ecologia integral. Televisão ecológica. Portanto, os bens da terra existem para homens, o homem é degradado.
3: Portanto, necessariamente, acho... ter tipo de linhas orientadas deve ler o quente do Tial da Igreja.
4: Acho que sim. Se crescer, temos de ter e aplica a nossa... Acho que devemos...
3: Ficam essas coisas. Porque serei então deste número. Até lá.
4: Até lá.
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7: Let's go.
5: Forma-se SOS Animal. Mirdela, Danos de Novas Fetas e o Cão Luís Neves. Por aqui que há esta reunião de código especial.
7: Então, vamos à reunião.
5: Reunião, quando muitos especiais estamos de resto reduzidos fora de estúdio, já deram conta, porque Mirandela está em esta tal como a vizinhança, já com cabeça nas férias. Bruna Costa, Carlos Carvalho, Carlos Garcia estão notáveis.
8: Olá, viva!
9: Estão caminhando.
7: Está
5: hoje viemos à Príncipe Emblemático Aço, no centro da cidade, centro de festas da Senhora do Ombro, Estes dias, dias quentes que se vivem também na política nacional. Assunto levezinho nesta união. Falo do Carlos Luís Neves, o ministro da Administração Interna, que deixo para mais de pouco. Dei pouco também as festas de Ado, o seu terceiro ano do Furtu, também assunto por cá. Para começar, Bruna Costa quer sublinhar uma ação que decorreu por cá uns dias, uma formação em socorros, mas para animais, Bruna, um assunto que sei muito caro. Acertei?
7: Exatamente. Acho que, pronto, decidi dizer aqui hoje, há uma reunião de condomínio este específico, precisamente para a associação animal, e acho que não tinha visto o início desta natureza, pronto, acredito para pessoas, mesmo mais lá a equipa de enfermeiros e os aqui, acredito que sim, mas realmente aqui direi nada hoje mais. Já tinha ouvido falar que havia este tipo de interesse, mas a estar caracterizado, sabemos que o interesse leva a ser visto acontecer neste ano, dia 26, por uma associação que desconhecia, mas que adora o trabalho deles, que eles
5: não
7: estão
5: com esse animal. Não
7: ter com esse animal, eu só se como porque tu tinha um curso de primeiros socorros direcionado a animais, mais até animais de estimão, mas que também aplicam, no caso, para nós, enquanto são em meios da associação, trabalham com animais muito úteis. E a formação deu-se por dois dias, e espero também conhecer as duas. E também digo que estou bastante satisfeita pelo lado dos aqui da cidade, porque nos dias sei que as gente estiveram esgotadas, e por isso é que abriram até a cuidado de fazer ações, sendo que a segunda era um segundo, ou seja, era muito.

0: mais prática, mais direcionada, sobretudo, às suas intervenções, neste e de resgate e salvo de casos bombeiros, a PSP, a GNR.
1: Porque se resto uma ação está a ver o país.
0: Exatamente, sei que também este encontro em específico, que basicamente é a mesma ação nas redes sociais que em Salvador, estão resididos no Porto e estão aqui também por um bocadinho o país para também dar ser algo de manobra, invenção e até outras. Curiosidade sobre como até podemos falar aqui da pragas nesta do ano de carraças piores, como é que nós podemos combater isso. É uma coisa muito interessante e os perigos para nós, também de uma questão de saúde pública, e que achei mesmo que a iniciativa foi muito boa. Claro, também é por abrir aqui também uma salva para as pessoas que vieram presentes, neste caso muitos membros da nossa ação, muitas pessoas também na nela que tiveram presente, que me deixou aceita, mas ao mesmo tempo também o corpo deles esteve presente, porque acho que faz todo o sentido. Confesso que fiquei um bocadinho decepcionada porque não houve uma única figura da PSP, que é da GNR, que eu acho que também fazia sentido ele estar, e enquanto membro da associação, será para pessoas que não estejam tão por dentro do SQI, enquanto membro de uma associação que só se precisamente existe a necessidade de ir a associações para trabalharem com os mais que andam, acho que pudéssemos ter articulado mais com os centros todos. Acho que a nossa cidade teria sem dúvida um outro aspecto em relativo a animais de rua, e acho que é muito triste chegarmos a uma formação desta exclusiva e não temos uma só representante em APS, PGNE, que acho que daí se vê que está a ser o problema. Queremos tratar todos aqui.
1: Ter um certamente afício, enfim, na comunidade do
0: ético,
1: exatamente,
0: é um bocadinho este empurrar, sim, mas muitas vezes também nos dê com inclusiva. Nós sabemos que temos o GRO e temos o Ganil de São Salvador, em que existe uma equipa. Eu acho que é importante que próprio não tem ação, aproveitem estas coisas para obter uma formação que
2: é
0: mal.
2: O CRO não é só para o consumir dela, é?
0: Sim, sim. A única pessoa que eu sei que esteve foi a própria secretária da Câmara, que lá está, eu sei que foi até que esteve a essa iniciativa, acho muito bem que esteve presente, mas realmente, pronto, gostaria de visto pessoas.
1: Carla, é que é o nível de conhecimento, enfim, o caso de emergência. No gato, um exemplo.
2: Introduzir, confesso, e também confesso que só da iniciativa que tinha de quando a Bruna também trouxe deste assunto já discurso da nossa união de condomínio. Mas, obviamente, depois daquilo que eu consegui pesquisar, curar efetivamente uma ação e ao cérebro, faz os seus números e consegue logo efetivamente mostrar diferenças da nossa sociedade a correr com o topo. Logo, e esse é o positivo que trouxe, não é só a dado individualmente, mas também os números. Quando nós temos um resgate, seja um gato, um simulador, seja de incêndio, são os bombeiros, são os primeiros socorros das pessoas, seja dos animais. E eu aqui, essa Bruna, a mim também, eu trazerei também à nossa discussão aquilo que já disse, que são associações da sanitária, que normalmente são mais uns dos animais de companhia, mas mais os ovinos, caprinos, ovinos, etc., que também já têm esse de anos. E que agora, efetivamente, esta veio trazer-nos um bol de cimento para os animais. Apanha que essa a carência estávamos aqui.
1: E um complemento.
2: Exatamente, estávamos completamente reféns. No sentido da palavra, não tinha negativa com o que eu estou a dizer, das clínicas tonárias que tínhamos. Ou seja, muitas delas tínhamos que ouvir pagar, porque é o trabalho delas está em causa. Mas, efetivamente, trazer aqui um conhecimento para a sociedade. Peca portaria, porque cada vez mais temos gente
1: a trocar.
2: E, obviamente, no
1: sentido. As famílias.
2: Exatamente. Tenta isso mais pertença nos anos do que as vezes nas próprias viagens, efetivamente. Portanto, precisar deste conhecimento também para saber tratar a dignidade aos nossos aos senhores amigos.
1: Uma assertiva, Ricardo, não sei animais de são?
3: Pertenho. Claro que este tipo de formações são sempre bem-vindas, só o conhecimento depois não trazer um tema. Acordo com tudo que os meus senhores disseram. Isto é, obviamente, a importância de cada vez mais termos atenção a esse tipo de coisas. Porque, como que disse bem, cada vez vamos mais lado para mais e ter mais sistema como a pertença de fé. E, como tal, estarmos todos instruídos nesse nível. Poderá ser iniciativamente a ser retirada, até pelo sucesso que já teve, e não também era o restante antes freias, onde muitas vezes também este tipo de serviço de cuidado com os animais é enraizado de forma diferente, em outro tipo de conhecimento, e muitas vezes nem sequer encontra do que nós cuidamos enquanto de muito, e envolvendo todas as forças, incluindo as judiciais, porque eles mais ninguém estão assimilados e nem poderão olhar sempre nesse sentido.
1: Muito bem, para fechar este assunto, não sei, últimos, alguma coisa que só dizer.
0: Talvez seja a mesma que salva, acho que os meus colegas referiram, que acho que é importante tomar a promover este tipo de iniciativa, até mesmo estão, eu sei que é fácil proporcionar de uma forma acessível ou poder grátis, mas de forma que seja apelativa que todo mundo, independente também, obviamente, das condições financeiras, possa parte, até porque há muita da formação, nós sabemos, também estão pessoas, pronto, que têm outras formas de ceder, ter esse conhecimento, e assim estão, e por isso estas questões, até o facto de ser grátis, ajuda muito até a construir certos conceitos,

0: sobre ideias erradas, civilizações, sobre primarcias e tudo isto.
1: Mesmo para ter ganhas, é uma questão até cultural, não é?
0: Exatamente, dúvida. Por isso eu só digo, acho que é este domingo. Mas...
2: Também desde que naquilo que a Bruna disse, a questão está, não tem ninguém da agenda PSB, que a organização pode perfeitamente fazer um tipo de forma um bocadinho mais especial onde consigo agregar estas forças, mas são os bombeiros, a PSB, a GNR, nem os vertentes, que a GNR tem o CEP, tem os antigos verdes, as valências que certamente também trazem alguma informação adicional e tantos podem, e facto, por proteção que nós normalmente dissemos e que também servem melhor à população.
0: São eles não da fase do curso, ou seja, a fase mais alta, que foi domingo, o dia todo, ou seja, foram dois intensivos, sábado, dia domingo, desde o 8 da manhã. Sei que a segunda fase seria mais direcionada, específica para depois que faz sentido, exatamente. Sabia isso, é que era o curso já mais físico que estiveram no Inatel. Eu assim, feliz domingo, não pude estar. E foi mesmo uma formação prática. Muitas das minhas colegas da associação também estiveram, porque uma vez que nós vamos muitas vezes para o terreno, apesar de não sermos da pequena e sermos dos bombeiros, mas sei que também pelas duas, sei que os bombeiros tiveram os dias. E sei que no primeiro GNR não estiveram, não sei se também agora preciso esticar, mas era realmente importante ver esse mês, essa partilha mesmo, colarmos os outros, comunicarmos uns com os outros, porque muitas vezes quando acontece caso, nós próprios não sabemos a quem é que vamos contar, ligamos GNR com a outra parada, é P, pela Câmara, na segunda, porque o pessoal doce de mim, ou seja, há tanto esta articulação entre forças.
1: Pelo menos o primeiro passo foi dado,
0: sim,
1: e nós que também aqui,
0: sim,
1: também, porque
0: sim,
1: nós, porque a reunião de domínio, já antecipámos as dias e vimos até à rua numa reunião de domínio mundial, estamos desta vez numa esplada, centro de cidade, que esteja por estes dias a Nossa Senhora do Amparo, com uma componente de ataque usável, todos juntos, claro, como do hábito. Nomes com Herman José de Laça, Fotobras, Cabos, Guerreiros, Rupais ou Kiss Hot, aqui claramente ao gosto do Carvalho, diziam cerca de 450 euros investidos, avança o Rei, o Presidente da Câmara, para que, junto com a Junta de Freguesia e com a Alcaldia de Nossa Senhora do Amparo, realize as festas de ano pela primeira vez consecutiva. Carlos, já tinha manifestado o seu grado ao modelo de organização, mas é isso.
2: Há mais, exatamente. E nós, eu sei, quase um tema espontâneo, porque tínhamos muita coisa meio desde o outro programa, que tínhamos uma convidada e, portanto, tivemos tempo para dizer as coisas. E, ultimamente, uma nota negativa naquilo feito à avaliação geral do novo modelo, porque nada muda. E podíamos aproveitar tanta coisa, visto que existe um modelo para podermos mudar, seja ao nível da própria estrutura das que ainda mudou, ou seja, daquilo que era a organização civil. E agora há cá a conferência da Nossa Senhora do Amparo, provou, faziam as coisas a nível pós-laboral, para um botão um bocadinho mais profissional. Tem que o ser, obrigatamente, embora haja um preço que é da Câmara Municipal, que faz com o público, com votação pública, com tempo ao longo do ano para se prepararem as coisas. Temos visto que efetivamente essa organização ou esse modelo não mudou. E portanto, deixo que as sugestões efetivamente podem ser feitas, seja na gestão dos Estados, que a competência de freguesia e não pelo menos um ar deram a gestão dos Estados, porém, alguns vícios já os mantêm-se.
1: Primeiramente, mais nada o seu domínio na casa da Junta de
2: Freguesia. Exato. Naquilo que diz respeito aos sacos, nós estamos reféns daquilo que era a edição, que já há alguns anos, festas iniciam ao 25 de julho e terminam no 1 de agosto, o que não terá por ver, põe há 6 dias, outros 3. E isto é intável, um orçamento que é menor. Eu ainda há bocado, nós em off, dizia antigamente, nós, quando para a festa queríamos, somos obrigados a contribuir para os contribuídos deste conselho. Este conselho põe o dinheiro nas festas.
1: Mais chantejoso foi o calendário, mais estamos a pagar.
2: Mais estamos a pagar, naturalmente. Portanto, sendo a Câmara de Paulo confipava de fortar esses 100 euros, mais os meios humanos, que já são 100 euros, agora, as 480 mil euros. A Câmara, que o principal financiador das festas, porque, por outro lado, depois temos a Junta de Freguesia, que é assim eu tentado dizer,
1: logística,
2: que suporta alguns custos, mas são residuais face ao retorno que a Junta de Freguesia tem com as festas de Andela ao nível de Terradas, e preciso um modelo que seja realizado, quer na sua idade, quer na sua duração, quem comprou umas festas mais de Andela. Depois, bem, tem uma questão dos espaços que temos fora muitas vezes. Ou melhor, que critica não critica só o facto das coisas mudar, porque às vezes critica outros, mas efetivamente não beneficia ninguém a instalação da Zona Verde para o Santuário da Senhora do Amparo. Não conhecia.
1: Crítica não é a da modernização, sim, e também a organização dos espaços.
2: Organização, ou seja, e é importante que, a semelhança do que a Junta de Freguesia agir bem, aí é um ato positivo que tenha sinal. No primeiro e no segundo ano fizemos questionar a satisfação aterrada ou agentes económicos da festa de Mandela, ou agentes económicos também, porque conscientes da cidade, ninguém.

0: fez esse
1: O próprio Presidente fez já agora, numas declarações recentes à Guerra Quente, dizer que será um passo a preocupação com, enfim, arranjar uma maneira de estar mais fundo os visitantes, que era um impacto mais...
0: E podemos aproveitar...
1: Mais, enfim, com um fim...
0: Saber realmente o que é que nós temos. Como temos a imbolência com a cidade muito desfrada a cerrarem, nós, no momento, eu não querendo entrar na simplicidade de falar nas ruas, mas reparem neste momento onde é que estão os arcos da cidade. Resume-se isto. Resume-se a estas 3, 4 vias, e nós estamos numa delas já ornamentada, mas a cidade não está ligada com as festas de Mindelo neste momento. Preciso ir passar e aproveito. Eu esperava que na altura, quando a municipal e todos freguesia diversas assumiram a gestão das festas do programa da final, que tivessem trazido isso. Temos uma antiga para apitar, de cada municipal, que só é o ponto central na Noite Tombos, por idade cultural, por isso nem o cada municipal tinha a facilidade que lhe é devida. Temos tantas, temos a Avenida das Beiras, temos a Rua da República, que vai além de cada municipal.
1: Essa também tem o que sei.
0: Sim, infelizmente, mas, ou seja, não só disso, e nós vamos envolver muito mais essa com as festas de Mirandol.

0: infância e fui um dos que fui bastante crítico, tanto à repartida ou tirar as competências, neste caso à confraria, e eu já antevia que isto iria correr mal, porque as festas é uma gestão que tem de ser feita de uma forma muito rigorosa e muito fechada, para que, e mesmo assim há sempre os contratempos, quanto mais com três organizações onde temos pelo menos três cabeças à cabeça a mandar, fora todos os outros que mandam pelos corredores.
1: Mas assim também será mais fácil, enfim, repartir as responsabilidades e as áreas de atuação de cada uma.
0: É mais fácil o desleixo. Agora, obviamente, persiste neste erro, que dá revolta neste momento. Porque já foi tempo suficiente para percebermos que o modelo foi alterado no primeiro ano, piorou do primeiro para o segundo, piorou do segundo para o terceiro e há de piorar do terceiro para o quarto, se nada for,
1: está pessimista,
0: for feito. É sermos à rua e percebermos que quebrou completamente a dinâmica da saidada. Em primeiro lugar, porque retirar as festas da Zona Verde, no conceito que existia em termos de barracas e espetáculo, mais até do que o próprio espetáculo, era o espaço em si, era um espaço de convívio onde as famílias à noite passeavam.
1: Mas isso já lá vai há 3 anos, Ricardo.
0: Sim, e se olharmos o que se passava há 4 anos, neste caso, e olharmos hoje para a realidade, basta sermos à noite e percebermos que isso quebrou a dinâmica, sim, daquilo que era o espírito da cidade. Eu compreendo a parte quando diz o Carlos na parte dos terrados, obviamente havia ali muito trabalho a ser melhorado, mas também passámos do 8 para 80, de 30 ou 40 euros que muitos feirantes, pequenos feirantes acabavam por pagar, os pedem se calhar 300 ou 400, e isso faz muita diferença. Como também poderia ser pensada alternativas para que esses feirantes pudessem igual integrar as festas num conceito ou de uma forma completamente diferente. Agora, basta pensarmos ao modelo que tínhamos de festa, em que queremos o Carnão, criava-se uma dinâmica entre a Zona Verde, centro, sim, da cidade, e à volta do santuário, e hoje a festa está resumida ao espaço do santuário, um espaço que não é adequado e que não traz. É que se o espaço tivesse sido para melhor e se viesse trazer algum acréscimo positivo e económico à cidade, tudo bem, o problema é que não veio, pelo contrário, esteticamente é horrível o espaço, em termos de questões é horrível. Sorte que ainda não se passou nada de grave, porque quero ver no momento em que se passar ali alguma coisa, esperemos bem que não de grave, por onde é que aquela gente toda
1: bem,
0: vai...
1: Uma das valias já agora ditas, enfim, pelas autoridades que organizam as festas, é precisamente a segurança, que diz que melhorou muito.
0: Mas melhorou em que
1: aspecto? É mais fácil operacionalizar a segurança. Eu não sou agente de segurança, não lhe sei dizer mais que isto.
0: A questão aqui é que o problema é que se misturava na Zona Verde tudo no mesmo conceito. Uma coisa é as festas, outra coisa é o que continua-se a passar o resto do ano na Zona Verde, existam lá festas ou não existam. Porque se formos por aí...
2: Como
0: então,
2: nos motores?
0: E outras...
1: Sim, é só lembrarmos que há 3 semanas atrás estiveram lá.
2: Estávamos lá, exatamente.
0: Agora, estamos a perder qualidade, estamos a perder gente, e estamos neste momento a gravar numa das principais ruas de Mirandela, e se calhar há 4 ou 5 anos atrás, neste momento, era muito gente aqui a passar, neste momento está a rua.
1: Bem, agora também.
0: Mais calmo.
1: E também é preciso dizer que estamos para aí com 40 graus debaixo dos pés, certo?
0: Também é verdade. Não, mas acho que em si o espírito foi efetivamente quebrado, e é pena depois que ver que não existe ou não se refaz este modelo, porque quem decidiu está a fazer fincapé nesta decisão, quando cá está aos olhos de toda a gente que não funciona.
1: Muito bem. Eu já sei que, enfim, não é propriamente atraída, não se sente atraída pelas atuações e pelos grupos que vamos ter, é o que vamos ter aqui pela festa, mas, enfim, há outros
3: já
1: aspectos.
3: Nos concertos.
1: A festa é um bocadinho mais que isto, não é? Bruna Costa.
2: Então, eu pela primeira vez vou concordar praticamente em tudo com... Deve ser do calor.
1: É das férias,
2: eu acho que
1: calor,
2: é do calor. Não, mas vou concordar, começando aqui pela questão do espaço da Zona Verde, e vou até dar aqui um exemplo pessoal, e eu noto isso até por familiares meus, inclusive os meus avós, que é só um pequeno exemplo, mas eu acho que isso se repercute para outras pessoas já de alguma idade, que é precisamente o espaço da Zona Verde. O facto de nós termos a capacidade de ter esplanadas a noite toda e tudo promovia muito mais o convívio, as pessoas a estarem confortáveis, estarem à fresca. Ou seja, isso mantinha as pessoas, e mantinha as pessoas não obrigatoriamente ali de pé a assistir ao concerto, ou então estão cansados e vão embora. Eu vejo pelos meus avós, eu sei que já lá vão 3 anos, mas lá está. Isso mostra que se nós vemos que as coisas não melhoram, aí é que está realmente o problema. Porque pegando aqui no que o Ricardo diz, o primeiro ano uma pessoa ainda dá de barato, ok, vamos experimentar, pode ser que corra bem, e acho que toda a gente estava um bocadinho desiludida, porque acho que toda a gente é mais adepta da Zona Verde, e esta

0: estranho, mas lá está, estamos abertos à mudança, eu acho que sim,
1: vamos experimentar.
0: Mas de qualquer
1: forma, Bruno, uma das, enfim, até promessas eleitorais do atual executivo foi a tentativa, enfim, de adquirir os terrenos que estão ali à volta da Zona Verde para poder aumentar o espaço e poder acomodar aquilo.
0: Sim, eu também já ouvi essa história. Agora,
1: não sei exatamente em que ponto é que são,
0: primeiro,
1: é que estarão essas
0: negociações. Eu não acredito nisso. Segundo, eu acho que se algum dia... Exatamente, era isso que eu ia dizer. Se algum dia isso acontecer, não será por tão breve de certezinha absoluta e se calhar nem com este executivo, muito provavelmente.
1: Entretanto, os avós ficam mais velhos e nós também, não é?
0: Exatamente. Agora, eu vejo é que muita gente, e é o que eu digo, estou a dar um exemplo muito específico, mas eu acredito que isso aconteça em maior parte das famílias e das pessoas mais velhas, até pessoas que têm filhos, bebés, e que estão ali que em vez de estar, eu ainda ontem, por acaso lá está o caso diz que já me viu, eu ontem fui sair um bocadinho, porque eu não era para sair, os meus amigos chateiam, eu fui, sim, porque eu vou, lá está, eu não vou ficar em casa, mas o que é
2: Mirandolense, isso, vai...
0: Exatamente, vai à festa e está com os amigos que estão cá e que vieram à festa, que já não os vi há um ano, mas o que é facto é que até estávamos ali na esplanada e é ridículo, chega àquela hora, temos de levantar o rabo da cadeira, que é mesmo assim arrumar a esplanada para as pessoas poderem caber. Isto não acontece em mais lado nenhum e eu
2: embora
0: acho
2: que... Embora que não fosse preciso, digamos, já que também que o balanço
0: pois,
2: que neste, ao dia de hoje estamos a gravar o balanço dos concertos é que efetivamente os idosos
0: não, é?
2: Podem perfeitamente ir e levar o seu banquinho, até podem levar uma poltrona maior porque cabem todas que não há...
0: Veja, este... mas o ridículo
1: bom,
0: é que...
1: mas o melhor ainda está para ver,
0: ou seja, nós temos essa dificuldade... Não sei, eu já não, também não concordo com isso, mas lá está, isso já é só os meus gostos. E depois falando um bocadinho disso, eu acho que aqui o que está em falta, apesar de ser muita coisa que está em falta, eu sou sincera, a festa tem-me vindo a desiludir cada vez mais e sinto que, é como o Ricardo e o Carlos dizem, acho que não somos só nós, acho que isto se sente a toda a volta e eu acho que depois o grande mal é quando nós olhamos para a nossa volta e outras festas das redondezas estão a fazer-nos sombra.
1: O problema das comparações.
0: E é preciso, porque inevitavelmente vamos fazer comparações, sempre se fez, agora o problema é que estas comparações realmente são reconhecidas, que à nossa volta temos festas com outro cartaz, com outra qualidade e é o que eu digo, quando nós não temos nem sequer um espaço apelativo, nem um espaço em que possam ir mantendo as pessoas, o convívio, porque às vezes não é só a música, lá está, às vezes é o estar bem.
1: Sim, aquele
0: e o estar
1: espaço era mais multiuso,
0: quando nós já
1: daria
0: não temos isso.
1: Estão quando lá nós, pessoas que exatamente. Não conceitos, pessoas que
0: exatamente.
1: Paladas,
0: quando nós já não temos isso, quando depois também o cartaz não é apelativo porque lá está, vai só um certo nicho e fica muito aquém. E depois a questão da organização, o que é certo é que eu noto também, e é inevitável.
1: Pessimista aqui no que diz respeito
0: ao festas. Fico triste e gostava de ver uma festa pronto, com outra dinâmica.
1: Carlos, agora tem que ser mais fresco.
0: Eu queria que roubassem o fogo de artifício e aplicar. É verdade, sou
2: sem
0: sincera,
2: dúvida.
0: Mas sem dúvida.
2: O desafio que eu deixo efetivamente é que. Mantendo e acredito que não vai alterar muito o modelo, pelo menos da gestão tripartida das festas, custa muito acreditar que isto retorne à sociedade civil, mas que, de uma maneira ou de outra, o município, a junta de freguesia, a confraria, envolvam a sociedade civil naquilo que diz respeito às coletividades e que as chamem a fazerem parte daquilo que é a orgânica e a estrutura do modelo das festas. Podemos poupar muito dinheiro com a prata da casa, e quando digo prata da casa é os torneios das associações esportivas, a banda que dinamiza, uma série de coisas
0: que
2: efetivamente que deixam do pedestal todos, e os mirandolenses inclusive, é o comum dos mirandolenses, que deixamos do pedestal, que não queiramos tanto os jantares dos amigos de Mirandela, mas que sim, efetivamente, sejamos do povo, porque é isso que deu ser às festas de
1: Mirandela. E eu deixo também já agora aqui o meu repto.
0: Os meus amigos são melhores, de esquerda, só não querem ver isso.
1: Um dos melhores tubistas da cidade que retorna ao dele de estar na sua...
2: Vou pensar.
0: Foi muito discurso de esquerda.
3: Eu termino só dizendo que, efetivamente, estas más decisões políticas, isto passou para a esfera política, começa a ser uma decisão política com impacto, obviamente, ou deveria ter impacto sobre quem as toma, e está a comprometer o futuro, porque destruir uma dinâmica de uma festa é fácil, voltar a reconstruir demora imenso tempo, e cada ano que está a passar estamos a perder mais economicamente.
1: Muito bem, de 15 em 15 dias, na Terra Quente FM, hoje em edição especial estamos numa emblemática esplanada do centro da cidade de Mirandela, na Princesa, em festa, em honra de Nossa Senhora do Amparo, como já se aperceberam aí por casa. Será também o último encontro antes das merecidas férias de agosto. Assim, deixamos para o fim a atualidade política nacional. O caso Luís Neves, o ministro da Administração Interna, ainda não encontrou o momento exato e certo para esclarecer algumas polémicas em que se viu envolvido nas últimas semanas. Primeiro, o tanque construído numa das suas propriedades, pelo amigo empreiteiro, a quem recorria à própria polícia no tempo em que Neves era diretor. Mais tarde, o reboque apreendido numa operação de combate ao tráfico e que traficado à guarda do tal amigo. Enfim, parece que todos os dias aparece mais qualquer coisa na comunicação social, Ricardo. Explicações até agora é que nada. Será que ainda vamos ter ministro quando regressarmos de férias?
0: Mas era um tanque para lavar a roupa.
3: O tanque é discutível.
0: Era para lavar a roupa, eu acho que sim.
3: Eu penso que sim, porque Luís Montenegro, quando...
2: Luís
3: Montenegro, quando... acho que ainda é Luís Montenegro que
2: deixa
3: comanda.
2: O Luís trabalhar.
3: Toma uma decisão, não é fácil ele voltar atrás. No que toca ao ministro, o problema é que cada vez mais a política está a elevar pessoas. Ou melhor, socialmente nós estamos a construir ideias perfeitas de políticos perfeitos, não entendo porquê, já tivemos o Boba e Melo, agora seria o Luís Neves o modelo ideal de político, em depois acaba por ser uma pessoa comum.
2: Permite-me só, quem é que criou o modelo político perfeito? Quem é que levou às costas o Boba e Melo e quem é que tem levado às costas o Luís Neves? A mesma, exatamente, quem também tem andado com a Ventura? É
3: comunicação social?
2: Então,
3: se aí quer chegar...
2: Uma parte da comunicação social.
3: Uma parte da comunicação social. Não tira razão, até acho que neste momento passa mais informação a comunicação social do que propriamente a redes sociais. Mas pronto, continuando. A questão é que tenta-se criar este tipo de figura ideal em que, no fundo, como qualquer pessoa pode errar, e isso acho que ninguém mete em questão, o problema é depois quando os erros já passam para a esfera profissional, onde ele administra uma instituição e que efetivamente há aqui muitas questões que ficam por esclarecer. É pena que o ministro não esclareça logo isto em nada beneficia nem o governo, nem a Assembleia da República, muito menos a democracia, porque como eu comecei com esta ascensão rápida de hipotéticos bons políticos, com quedas tão acentuadas, aí efetivamente leva a que o povo se comece se calhar a tomar decisões muito mais radicais, porque isto está a ser o fim do sistema. Como é que um caminhão apreendido sai da instituição da PJ, ainda por cima com químicos supostamente
1: ainda
3: para...
1: Ainda não sabemos.
3: Ou alegadamente, mas é aquilo,
0: mas
3: que...
0: Fortes indícios,
3: há fortes indícios que isso está, que isso aconteceu. Ou a questão da piscina, eu até brinco que isso todo barato, acho que isso depende mais do que o juiz decide ser um tanque ou uma piscina do que propriamente uma questão legal. E depois é a famosa declaração de interesse ou de património, que mais uma vez não foram entregues em tempo útil. É mau para quem não as entrega. Acho que ainda pior e péssimo é para quem fiscaliza, porque o que é que andaram este tempo todo então a fazer? Agora, acho que num todo é um ministro que, por mais inocente que se possa vir a provar, acho que já está com uma reputação, pelo menos manchada, não digo totalmente queimada, mas bastante manchada, e custa-me um bocado, depois ao mesmo tempo, nesta onda mediática de como o tempo nos leva a pensar e a reagir às coisas. No final não seja, por exemplo, também o Miguel Macedo que se veio a provar que era inocente. E como... E aí sim... Há pouco rigor, pelo menos nos canais generalistas, ou nos canais de informação, pelo menos falemos dos a nível nacional, da forma como, até a forma como a notícia às vezes está a ser apresentada ao espectador, leva o próprio espectador a tirar deduções erradas. E acho que é mau nesse sentido e ninguém fica a ganhar, e acho que quanto mais tempo o ministro ficar, sem dúvida alguma, mais a sua cova está a acabar, porque também não vejo que...
1: Ficar isto... sem dar explicações, entende?
3: Não, ficar mesmo no cargo, porque
1: acho que vai ser sempre...
3: Isto vai ser sempre agora, permitam uma expressão, está no assador, aço lento, aço mais rápido é passar.
1: Daí o caldo de Luís Neves. Bruna Costa, não sei se tem exatamente a mesma opinião, pelo menos, será que o fator agosto, incêndios, está a criar aqui, por parte do Governo, alguma resistência para, enfim, tentar manter um, enfim, muito importante ministro da Administração Interna, numa altura dos fogos?
0: Olha, eu sou sincera, eu de todos deste Governo, e pegando aqui um bocadinho no que o Ricardo disse, era aquele que eu considerava mais sério na sua posição.
1: Então já mudou a opinião, ainda não sabemos nada.
2: Educação.
0: Não, estou a dizer, não, mais tá sérios. Ministro da Educação, né? Vamos lá. E eu já vou aí, porque no outro programa nós demos um prazo ao menino. E que o menino cumpriu, não cumpriu. Já vamos aí, já vamos aí. Mas era aquele que eu considerava mais sério e até mais competente naquilo que estava a fazer. E isto para dizer que
1: mas
0: tanto
1: ainda nada
0: eu...
1: está decidido, ainda não tenho a opinião formada, presumo.
0: Sim, sim, sim. Mas é o que o Ricardo diz e é como tantos outros políticos que ainda estão a ser investigados, que, querendo ou não, ficam com a reputação e deixam o povo em dúvida, obviamente, e assim, há fortes indícios. E quando há fortes indícios... Minha avó sempre disse, onde há fumo há fogo, não é? Por isso, e já não é só uma coisa, não é? Não é só uma coisa, lá está, é o tanque, não é um tanque de lavar a roupa, não, é também essa questão do outro lado, essa questão do outro lado, das declarações, ou seja, depois também há, claro que obviamente, isto é como ao novelo, vais puxando e vais descobrindo a careca também. Agora, o que eu quero dizer com isto é que eu até era daqueles que eu mais considerava em condições para estar ali no governo e, no entanto, se calhar, tal como eu, muitos outros ficaram assim. Nunca na vida diria. Isto mostra também o reflexo daquilo que o Ricardo disse, que é, eu acho que cada vez mais a população começa a desacreditar nos políticos, sejam eles de esquerda, sejam eles de direita. Sim, e aqui não vou estar não vou estar aqui a partir para lados de direita nem esquerda, eu estou a falar mesmo do modo geral. E não é só política, não são só os que estão no governo, nem no Parlamento, nem na Assembleia. É inclusive até outras forças, e já falámos também de PSPs e não sei o quê, são forças que nós devíamos ter um máximo de admiração e que cada vez mais nos desiludem e cada vez mais perdem o respeito. E eu acho que isto, até mesmo questões de justiça, da forma como a justiça é feita, e eu ainda há pouco tempo falei isto com um amigo meu, que é, eu acho que realmente nós temos de começar a ver estes conceitos, temos de começar a perceber realmente quem são as pessoas que estão à nossa frente, porque senão eu acho que isto vai ser cada vez pior e as pessoas começam a desacreditar cada vez mais e em verdade por lados radicais, e acho que quem tem de estar no poder tem de nos transmitir confiança. Agora, eu como Ministro da Educação, agora pegando aqui um bocado o que o Carlos disse, foi outra situação, e eu sei que não tem nada a ver com o que estamos aqui a falar, mas foi outra situação que eu própria disse, eu não creio que, e como vimos do início ao fim, ele continuou-se a mostrar orgulhoso, não reconheceu o erro, arranjou mil e uma estratégias de pôr o erro no outro,
1: e a vida isto
0: não segue, para muita gente não seguiu, aliás, para ele segue. E ele deve dormir descansado, mas é isto que nos preocupa enquanto cidadãos.
1: Muito bem, voltando aqui ao caso que agora temos em cima da mesa, Carlos Carvalho, agora nós, 15 dias depois, é tempo, enfim, é aceitável para um ministro, talvez o mais promissor ou o mais popular do governo, manter a coisa ali em banho-maria? Será,
2: também é o mais...
1: Não será prejudicial até a começar por ele próprio?
2: Nós temos visto, não só nos governos da AD, como nos governos do PS, os partidos que têm governado Portugal, a popularidade é inversamente proporcional ao tempo que eles estão no governo, ou seja, a popularidade vai-se desgastando. E este ministro entrou...
1: Mas assim, de uma forma
2: tão
1: rápida?
2: Foi o último a entrar e entrou, obviamente, com num pedestal, que era o senhor diretor da PJ, que tinha desmantelado todas as redes de tráfico que se podiam ser possíveis, tinha estado no combate ao crime informático também com bastante firmeza.
1: Conseguiu descobrir o rendeiro.
2: Exato. E, portanto, veio para o governo com uma reputação acima da média. Agora aqui a questão é, vamos lá, eu quero que os nossos ouvintes também reflitam várias coisas. É tão só agora, passados 6 meses de ele estar, agora nem sei bem o tempo que ele esteve, de ele estar no governo e ter saído da PJ, é que alguém, o tipo Caba Cancela do parque da PJ, é que se lembrou que tinha um atrelado desaparecido e estava lá no empreiteiro?
1: Bem,
2: só agora
1: diz,
2: é que os técnicos lá,
1: exemplo,
2: da Câmara lá de baixo...
1: Deve ter tantos inimigos como amigos, não é?
2: Óbvio. Só agora é que os técnicos da Câmara lá de baixo é que se lembraram que existe uma propriedade lá no seu concelho que tinha um tanque, afinal não era um tanque. E por falar em tanques esses, nós não precisamos de passar o Franco para baixo. No nosso concelho, o que não falta para aí são tanques.
3: Ah, sim.
2: E, portanto, é melhor também as pessoas terem calma, porque também há muitos telhados de vidro.
1: Há ministros no nosso território, não é?
2: Para já, exato.
1: Não, mas esse é que é o problema.
2: De
1: facto, aquilo que está em discussão,
2: facto,
1: e
2: sem
1: e
2: dúvida,
1: que se fala nesta altura,
2: dizer,
1: a idoneidade por parte de quem tem responsabilidade.
2: Eu ia lá chegar. A idoneidade
1: nível, é?
2: de um ministro, de um primeiro-ministro, tem que ser à prova de bala. E o que temos visto é que efetivamente não tem acontecido nem de agora nem de há muito tempo.
1: Ou pelo menos ainda não sabemos, não é?
2: O que vamos chegar a outra coisa que nós estamos fartos de falar aqui na nossa reunião de condomínio, que é, neste momento, estamos a ter aquilo que nós sonhamos, que é, estamos a ficar efetivamente com o que sobra.
1: É uma dificuldade.
2: Acontece, seja no poder central, seja no poder local, e nós, enquanto cidadão, temos de saber o que é que queremos. Queremos ter bons gestores a governar-nos ou queremos ter efetivamente aquilo que sobra? Porque senão vamos continuar a ter mais destes casos. E obviamente depois também temos o sensacionalismo dos órgãos de comunicação social, alguns.
1: Ou de alguns.
2: De alguns, sim. Obviamente. Que realmente andam ao sabor daquilo que são as audiências. E por isso é que eu disse há bocado que efetivamente o BML.
1: E depois no fim da linha faz crescer os tais extremismos, não é?
2: Sim. Exatamente. Forças, sim. É uma pescadinha de rabo na boca.
0: Sem dúvida.
2: Que são eles também que se alimentam destes casos, não é?
0: Sim, sim.
1: Ricardo.
3: Aqui a questão é que. Agora, neste momento, mais...
2: O Ricardo até está meio abananado quando eu falei dos tanques.
3: Foi.
2: No nosso aconselho.
3: Estava a pensar onde é que estava o meu, mas não tenho nenhum.
2: Pois é, daquele plástico, não era?
3: Nem desse.
1: Aquilo
3: desse,
1: é só para pôr o patinho amarelo.
3: Não sei nada. Aqui a questão é que Luís Neves, até na forma como se apresentava ao país, na sua imagem quase à general, que normalmente isso até tem bastante impacto junto de uma larga maioria da população, conseguiram descredibilizar, ou hipoteticamente descredibilizaram toda essa imagem, com coisas que depois vamos ao pequeno pormenor. É natural que ele não saiba tudo no momento, quer dizer, a forma como muitas das vezes as pessoas são apanhadas de surpresa sobre os assuntos, e até acredito que se calhar muita coisa possa nem ter passado pela mão dele. Quantas vezes nós compramos coisas
2: e não
3: dos pais e metemos noutro contribuinte. Acredito que efetivamente nesse momento não tenha ali matéria para justificar. A questão é que foi o próprio que convocou, ou fez parecer uma hora para uma declaração formal em Lisboa para todos os jornalistas, para dizer ao fim e ao cabo.
2: E a explicar ponto a ponto, e é o ponto a ponto aqui que efetivamente eu queria tocar nesse tema, que é o ponto a ponto. Das duas, uma, vai ser muito bem explicado e não tem.
3: Ou seja, ele vai
2: efetivamente resolver todos estes imbróglios, ou então, para continuar a assar, como está a dizer efetivamente o Ricardo, e como
1: aqui neste caso concreto, o fator tempo joga contra ele, não é?
2: Claro, sim, obviamente, claro. Porque vai degradando ainda mais a imagem dele perante a sociedade civil.
0: Na altura, demorou a apresentar também documentos.
2: E, portanto, a coisa passou.
0: Mas demorou.
2: Efetivamente, também é um mau período para estar a levantar estes aspectos, porque nós precisávamos de um Ministro da Administração Interna que estivesse focado, pelo menos à data que nós estamos a gravar, graças a Deus, que temos tido um verão pacífico a nível dos incêndios na nossa região, mas que tem que estar completamente focado naquilo que é a proteção civil do nosso território nacional.
3: Os números, por acaso, comparados no mesmo período, comparados com o ano passado, até já estão acima da média. Não sei precisar os números, mas estão acima da média. De qualquer forma, eu compreendo que, obviamente, o tempo poderá não ser o mais oportuno, mas também Luís Neves continuar no cargo, acho que também nada oportuno vai acontecer. Porque,
2: mas há férias políticas agora, por isso.
3: Se calhar a questão é mais um bocadinho por aí, porque se os desastres tiverem que acontecer, tanto acontecem com Luís Neves como sem Luís Neves. Isto é aquilo que nós não controlamos.
1: Mas com o Luís
3: ministro.
1: Montenegro, que já veio dizer que não vai tirar férias.
3: O Luís não vai trabalhar. Com isto tudo, acho que, efetivamente, a lei dos políticos tem que levar uma discussão mais aprofundada e mais séria. Porque se queremos ter efetivamente, ou se queremos atrair pessoas, sem termos que andar a recorrer de diretor da PJ para ministro ou de ministro para o Banco de Portugal, temos que arranjar aqui uma forma de trazer mais qualidade à política.
1: Tudo sim, mas já com a cabeça nas férias. E o que seria de uma qualquer reunião de condomínio sem a bela da discussão? Outros assuntos ainda, e para fechar, a Bruna Costa abandona o seu T1, é verdade, este foi o seu último programa. E até já entregou as chaves, Bruno, é mesmo? É desta?
3: Não te esqueças de limpar a casa.
0: É desta, eu deixo tudo limpinho, é verdade, meus queridos. Estou de saída e claro que não podia deixar de passar este meu outro assunto aqui na rádio. para agradecer o convite, dizer que foi uma experiência fantástica, que até já aprendi a gostar de me ouvir, que eu nunca gostei de me ouvir falar, então até para isso foi bom, e foi uma experiência, eu sempre quis ir à rádio, foi uma coisa que eu sempre quis fazer, por isso eu agradeço muito a oportunidade, por vos ter conhecido, por ter conhecido pessoas novas, por ter explorado também outras questões que nem nunca se calhar tinha pensado que algum dia viria a falar, nem ouvir-me falar, e foi realmente uma experiência muito boa e é com o coração partido que largo o T1.
1: Obrigado,
0: mas também...
1: Bruno, já sabe, entretanto, o código do videoporteiro vai se manter.
0: Sim, eu ia dizer isso, por isso eu espero mesmo que me voltem a receber assim que eu puder, mas pronto, esta vida continua e tenho uma nova fase à minha espera e espero que vocês...
3: E vai correr bem.
0: Espero que aqui esteja tudo bem também.
1: Também de partida para a parte incerta, o Carlos Carvalho só vai regressar lá para outubro, mas entretanto deixa uma palavra de solidariedade.
2: Sem dúvida, aos nossos irmãos espanhóis e também franceses que estão a passar e vindo aqui um bocadinho daquilo que terminamos neste último tema, que são os incêndios, nós temos tido a sorte de não termos tido, ter ainda tido desgraças no nosso país, desgraças a sério, como aconteceram em 2017, mas efetivamente os nossos irmãos espanhóis e franceses estão a tê-las, e temos tido portugueses também que estão a sofrer com isso, também temos tido equipas portuguesas de bombeiros e de proteção civil que têm estado no terreno a acompanhá-los, e por isso é para eles também que eu desejo a maior força e que rápido se resolva o problema.
1: Muito bem, e entretanto, antes de outubro, se arrepender de alguma coisa, sabe que pode contar com os vizinhos. A sair o Ricardo Garcia, alerta para uma burla modernizada.
3: É verdade, se antigamente tínhamos a burla do... Não. Era nos jornais, nos classificados, que era o de dobrar folhetos, isso é uma das burlas mais antigas que existe, agora já se modernizaram, estão na internet para montar canetas. É alertar que isto efetivamente não acontece, não é trabalho nenhum e é uma forma de ganharem do outro lado entre 20 a 50 euros, em que são valores, pois nunca mais, obviamente, as pessoas os conseguem ter.
2: Fazem falta para a festa de Miranda.
3: Ora, sempre é possível pagar finas.
1: Fica aqui o ponto. Pronto, está feita mais uma reunião de condomínio, a última antes das férias. O nosso encontro quinzenal foi, por isso, feito hoje a partir do exterior, da Esplanada da Princesa, mesmo do centro da cidade, que está em festa por estes dias. Em setembro, quando voltarmos, vai haver novidades, nova vizinhança para conhecer e a bela discussão do costume. Muito obrigado, Vizes. Deixa-me dirigir um especial agradecimento à Bruna Costa, que parte agora para outras paragens. Votos de muitos sucessos para os novos desafios que aí vêm. Muito obrigado pela dedicação e empenho. 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Comente, subscreva e recomende, por favor. Muito obrigado pela paciência de nos ouvir. Boas férias para todos.
2: Pois é, Bruna, paga a fartura.
4: 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Mais uma vez estamos juntos, nós e Santo António. Consultando alguns arquivos da nossa região, Trás-os-Montes, encontramos livros de contas de algumas irmandades. Criaram-se irmandades à volta dos santos que mais milagres lhe eram atribuídos. Esses irmãos, era assim que se chamava a quem se inscrevia na irmandade, pagaria uma quantia anualmente e tinha o benefício de o seu nome ser invocado em determinadas missas celebradas durante o ano e até mesmo quando a pessoa falecia. Essa verba tinha que ser recolhida e geralmente era por rapazes que estavam para ir à tropa ou pelos que já tinham ido à tropa e para, neste caso, uma forma de agradecimento. Geralmente o dinheiro recolhido destinava-se a obras nessa capela ermida, a missas e até mesmo para ajudar a suportar as despesas da festa anual. Falemos em alguns que vão além de acender uma vela ou dar uma esmola em dinheiro, que é a coisa mais fácil e simples para alguns. Das ofertas que mais me tocaram foram as dos salpicões, orelhas de porco, pés de porco, focinheiras, linguiças. Matar um porco era antigamente quase obrigatório em todas as casas transmontanas. O porco era o sustento para todo o ano. Num tempo em que não havia luz elétrica, as várias partes do porco eram conservadas de maneira diferente. Sal para o presunto, para as pás, para os pés, banha para os rojões, azeite para os salpicões e linguiças. Retirar deste conjunto, que era o sustento da família, e ter que oferecer isso ao santo, era tirar da boca para dar. Era honrar a palavra dada ao santo em momentos de aflição, de necessidade. E nem todos, nos dias de hoje, são capazes de dar aquilo de que gostam ou que lhe faz falta. mas encontrei registros de outras ofertas. Arrobas de lã. Os donos do rebanho ofereciam a lã e havia sempre tecedeiras que não tinham rebanhos, que arrematavam para mandar fazer os tapetes, as carpetes, os cobertores. Igualmente encontrei registros de oferta de sacos de cereal, trigo e centeio, assim como as charolas, uma espécie de andorra, feito de ripas de madeira e completamente decorado com pães, bolos tradicionais da região, feitos por várias pessoas. Uma charola inteira era muito dinheiro. Lanço uma sugestão. Quando souberem que há arrematações, tentem participar. É uma tradição nossa, traz os montes e que está a desaparecer. E eu, Manuela Gândara, despeço-me. Até para a semana.
5: Pactos e patos. Como o jornalista Fernando Pires muito bem sintetizou, acaba o governo de criar um grupo de trabalho com a missão de elaborar aquilo que denomina Pacto para o Interior, com o qual pretenderá estabelecer, cito, uma política eficaz de desenvolvimento regional de base local. A lenga-lenga do costume. Pactos com C, toda a gente sabe que são ajustes, acordos, tratados. Trata-se, portanto, do reconhecimento governamental de que há uma guerra surda entre Lisboa e o interior, entre os governos e as populações provincianas, que já cheira mal e a que, supostamente, pretenderá pôr termo com o pacto referido. Lamentável será, contudo, se o atual governo, na pegada dos anteriores, continuar a tratar os transmontanos como patos sem C. É que o famigerado Programa Nacional de Coesão Territorial, que data de 2015, com as suas pomposas 164 medidas interministeriais que visam tornar o território do interior mais coeso, competitivo, sustentável, conectado e colaborativo, está mais que velho, relho e reduzido a atos de demagogia e populismo eleitoralista. É certo que Trás-os-Montes, em particular, está pontualmente despovoado, ermado, mas não desertificado ou em vias disso. A natureza transmontana está pujante como nunca e a agricultura com altos níveis de qualidade e produtividade. Os seus problemas prendem-se, sobretudo, com apoios à permanente inovação e rentável comercialização. Por outro lado, há que ter em conta que cada terra possui o seu próprio ótimo populacional, traduzido no número de habitantes que os seus recursos naturais suportam. Importante será, por isso, preservar a paz social reinante, o ar e a água em quantidade e qualidade, pelo que será inadmissível se vierem a ser implementadas medidas que, de alguma forma, transportem o lixo e os vícios de Lisboa para as cidades e as aldeias transmontanas. E, a propósito, irá o Pacto para o Interior remeter o comboio do Val do Tua definitivamente para o esquecimento? Henrique António Pedro.
6: Os horários e as festas de Mirandela. Mais uma vez se realizaram as festas de Mirandela e de Nossa Senhora do Amparo. A confraria de Nossa Senhora do Amparo passou a realizar apenas a parte religiosa das festas e a Câmara e a Junta de Freguesia de Mirandela passaram a responsabilizar-se pela parte pagã, como gostam de dizer os elementos religiosos da Igreja. O que é verdade é que se a parte pagã não existisse, a parte religiosa pouco significado teria, excetuando a procissão e as novenas. Há que ter também atenção de que nem todos os mirandeleses estão de férias. Nesta altura do ano, infelizmente muitos deles têm trabalho dobrado e triplicado, mercê do aumento de clientes. Quanto ao programa propriamente dito, como ele mudou e se afastou muito da participação popular. Apenas alguns eventos reúnem mais gente e se realizam à noite, porque aqueles que são organizados durante as tardes ou passam despercebidos ou pouco interesse geram no seio da população de Mirandela. A chamada das instituições de Mirandela, além da Associação das Artes Marciais, que congrega muita gente mesmo e tem uma noite de glória, a nossa banda de música da Asma, na qual os naturais se revêem como precursora das pro-arte, e esta como paradigma da música e do futuro de muitos alunos, o próprio Aeroclube poderia dar uma mãozinha na criação de um evento que atraísse forasteiros e aviadores. Não devemos esquecer que tanto o Sport Clube Mirandela como o Aeroclube são os mais antigos Trás-os-Montes. Não me quero esquecer também do grande rancho folclórico de Santiago, onde muitos mantiveram até aos dias de hoje um festival folclórico no programa de festas. O próprio clube de ténis de mesa e o de ténis poderiam organizar torneios. Além disso, também temos um clube de caça e pesca, um motoclube, um clube de cinquentinhas, um clube fluvial e até o clube deixou de organizar o icónico jogo de futebol entre uma equipa espanhola e o Sport Clube Mirandela, reforçado por glórias do futebol nacional da primeira divisão. Para nós, que já fizemos a maior parte do caminho e temos memória do que eram as festas de Nossa Senhora de Amparo e o que são atualmente, ficamos com um amargo de boca. Costuma-se dizer-se que naquilo que tem sucesso não se mexe, mas trabalha-se para que venha a ter mais qualidade. Pouco se tem inovado, mas muito se tem perdido da embalagem que havia em volta das festas de Mirandela e de Nossa Senhora do Amparo. Já não podemos dizer, com orgulho que qualquer mirandelense tinha desse tempo, que as festas de Mirandela eram as maiores de Trás-os-Montes. Que esta crónica não seja julgada como uma crítica, mas sim um passa-memória daquilo que foram as festas da cidade, então vila, que todos amamos e eu não fujo a essa regra e a esse amor. Com a riqueza dos ensinamentos do que foi feito e com os meios agora disponíveis, não será até preciso inovar, mas seguramente que melhorar é importante. Eduardo Botelho. 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
7: Olá, caro consumidor, seja muito bem-vindo a mais uma rúbrica da DECO. Hoje vamos falar de um tema que nos interessa a todos, a segurança do nosso dinheiro que temos no banco. Sabia que existe um mecanismo que protege as suas poupanças caso um banco venha a encerrar ou tenha graves dificuldades financeiras? Chama-se Fundo de Garantia de Depósitos. Na prática, funciona como uma rede de segurança. Se um banco deixar de conseguir devolver o dinheiro aos seus clientes, o fundo garante o reembolso dos depósitos até 100 mil euros por pessoa e por banco. Por exemplo, se tiver 20 mil euros ou 80 mil euros depositados num banco abrangido por este fundo, esse valor estará protegido. Se tiver uma conta conjunta, o limite aplica-se a cada titular. Ou seja, uma conta com dois titulares pode beneficiar de uma proteção até 200 mil euros desde que a parte de cada um não ultrapasse os 100 mil euros. Mas atenção, esta proteção aplica-se apenas ao dinheiro que tem nas suas contas bancárias, como contas à ordem ou depósitos a prazo. Não abrange investimentos como ações, fundos de investimento ou outros produtos financeiros de maior risco. O dinheiro que investe tem sempre o risco de perda. E se tiver mais de 100 mil euros em poupanças, uma boa forma de aumentar a sua proteção é distribuir esse dinheiro por diferentes bancos que estejam abrangidos pelo Fundo de Garantia de Depósitos. Desta forma, maximiza a sua proteção sob a alçada da lei. É como diz o velho ditado, não coloque todos os ovos na mesma cesta. Se a cesta cair, pare todos os ovos. Mas se os distribuir por várias cestas, o risco é menor. Com as poupanças, acontece o mesmo. Se tiver dúvidas sobre os seus direitos enquanto consumidor de serviços financeiros, pode contar com o apoio da DECO. Obrigada por estar desse lado e vemo-nos em breve.
8: Olá, meu nome é César Joaquim Lisandro Cresce, já tenho idade para ter juízo e venho de Balda Fife, ali do Nordeste Transmontano.
9: Fazem falta mais cabras no mundo e menos cabrões nos gabinetes a mandar no que nunca fizeram, vos. 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
10: 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D. Letra D. Deísmo. Na filosofia, é a concepção filosófica que reconhece a existência de um Deus criador do mundo, mas não providente, rejeitando a revelação e a graça, os dogmas, os milagres e a autoridade da Igreja. É uma doutrina fundada na natureza e na razão humana, cuja origem remonta a alguns pensadores do século XVII e XVIII, como Tyndall, Locke, Rousseau e Voltaire. Da essência, nome feminino, em botânica, é a abertura espontânea das válvulas de um órgão vegetal para dar saída às sementes ou ao pólen. Da ípara, adjetivo e nome feminino, que ou a que deu à luz um Deus. É o título também dado à Mãe de Jesus Cristo. 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E. Letra E. Ebanáceas. Nome feminino, no plural, em botânica, família de plantas que tem por tipo o ébano e é representada em Portugal pelo diospireiro. Ebânio. Adjetivo, que tem a cor do ébano. Ébano. Nome masculino. Em sentido figurado, aquilo que tem cor negra e lustrosa como o ébano. Em botânica, a árvore da família das ebenáceas, originária de Ceilão e de Malaca. Madeira muito negra, dura e pesada, com grão fino e fácil de polir. É bastante utilizada na indústria de mobiliário e na fabricação de instrumentos musicais. Chama-se também madeira de ébano às cargas de escravos negros com destino às colónias da América.
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10: 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E. Letra E. Eclíptica. Nome feminino. Na astronomia, círculo máximo imaginário correspondente ao movimento aparente do Sol em redor da Terra. Coincidente com a projeção da órbita terrestre na esfera celeste, assim denominada por ser no seu plano que os eclipses ocorrem. O plano da eclíptica está inclinado 23 graus e 27 minutos em relação ao equador celeste e interseta o plano deste na linha dos nódulos. Os equinócios, quando os dias são iguais às noites, ocorrem quando o Sol se encontra na linha dos nódulos, acontecendo duas vezes por ano, a 21 de março, ponto vernal, e a 23 de setembro, ponto outonal.

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Letra E. Edital. Adjetivo. Relativo a édito. Como nome masculino, é a ordem oficial ou cópia de édito ou postura que se afixa em lugares públicos ou se publica na imprensa para conhecimentos de todos. Édito. Nome masculino. Ordem judicial publicada por anúncios ou editais. Égide. Nome feminino. Escudo. Em sentido figurado, defesa. Proteção. Amparo. Na mitologia, palavra de origem grega com o sentido de defesa, proteção. Aparece na literatura grega como um atributo a Zeus e de Atena, tomando nas representações desta deusa o aspecto de uma cota de malha lançada sobre os seus ombros.

0: 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S, letra S. SOS. Em comunicação, sinal internacional emitido para pedir socorro, escolhido devido à sua extrema legibilidade no alfabeto Morse. 3 pontos, 3 traços, 3 pontos. Posteriormente, fez-se deste sinal a sigla da expressão inglesa Save Our Souls, salvem as nossas almas. A sua frequência de emissão foi fixada para navegação marítima nos 500 kHz pela Conferência Radiotelegráfica de Berlim em 1906 e, posteriormente, também adotada pela navegação aérea. O apelo de socorro completo compreende 12 traços característicos de 4 segundos seguidos do sinal SOS e do indicativo do navio ou avião em dificuldade.
1: O mirandelense João Geraldo, atual número 34 do ranking mundial de ténis de mesa, já foi apresentado na equipa alemã do Borussia de Dortmund, o seu novo clube depois de 8 épocas na equipa francesa do Loup d'Angers. A apresentação oficial aconteceu no passado sábado no Signal Iduna Park, o estádio de futebol do Dortmund, no dia em que se realizou uma partida amigável entre o clube alemão e a Roma de Itália. O atleta que fez toda a formação no clube de ténis de mesa de Mirandela vai vestir a camisola do Borussia de Dortmund, precisamente no país que o acolheu na sua estreia como profissional, na altura o Ossian em 2013. Encara este novo desafio como um novo ciclo e uma nova oportunidade para continuar a evoluir.
2: É um regresso que não estava previsto, mas que, dadas as circunstâncias, surgiu. Apercebi-me que se calhar precisava de uma mudança na minha carreira para continuar, lá está, como disse, a evoluir. Estas mudanças é tudo no sentido de proporcionar situações para conseguir evoluir e, consequentemente, ter melhor nível nas competições internacionais. Continuar a subir no ranking.
1: Apesar de vinculado ao Borussia do Dortmund, só viaja para a Alemanha quando acontecem as provas oficiais. A preparação do João Geraldo é feita em solo nacional, repartida entre o Centro de Alto Rendimento, em Vila Nova de Gaia, e o Centro Internacional de Mirandela, contando ainda com a orientação técnica de Isidro Manuel Borges, do CTM Mirandela.
2: O meu treino é feito em Mirandela, no CAR, no Centro de Alto Rendimento do Porto, que é onde estou a viver, mas ultimamente tenho feito alguns treinos em Mirandela, tenho conciliado também com a minha vida familiar, estando próximo também do meu treinador, que é o Isidro, meu treinador privado, digamos assim, que uma parte agora da profissão dele acaba por estar virada mais para mim, por aí vindo assim que eu continuo a ser o treinador do CTM.
1: E para ajudar nesse objetivo, o Geraldo conta com o também mirandelense Isidro Manuel Borges.
3: Nós já trabalhávamos informalmente, mas o João desafiou-me a que eu possa estar mais vezes, porque ele viu que havia necessidade, em algumas provas, ter alguém com ele porque para o ajudar. Pronto, e confia no nosso trabalho. Podia ser eu, podia ser a Xechuan, podia ser outro técnico. Mas, claro, comigo tem uma ligação também de amizade e de confiança e acho que num projeto destes tem que haver uma confiança cega quase para trabalhar e para o trabalho ter sucesso. E isso, claro, vai passar a vir cá mais vezes. Fizemos alguns reajustes. Estes resultados já não são um acaso, são porque foram feitos reajustes no seu plano de treino e estamos a trabalhar em alguns detalhes que parecem que são pequenos, mas ajudam-no bastante. E vamos tentar com que ele, dentro de pouco tempo, entre no top 30.
1: Isidro Manuel Borges entende que a dupla tem tudo para ter sucesso, dado que a ligação de João Geraldo ao CTM Mirandela e à sua terra natal são tão profundas que é meio caminho andado para se atingir os objetivos.
3: Ele tem ligações muito grandes a Mirandela. Ele é daqui e tem muitos amigos aqui, ele gosta de vir cá, vem cá aos fins de semana, não é uma pessoa que nunca cortou a ligação a Mirandela. Por isso, o clube, ele acompanha, toda a atividade do clube ele acompanha e vê também isso como um pouco dele. E, claro, um nome como ele, que é conhecido em todo o mundo, no mundo do ténis de mesa, também dá nome à cidade e traz para cá. Se eu disser que o João Geraldo está cá, eu se calhar de certeza que posso ter aqui mais 3 ou 4 atletas porque vem a reboque porque ele está cá. E então, mas ele gosta disso e nós ajudámo-lo a ele e ele ajuda-nos a nós também.
1: João Geraldo iniciou o seu percurso no CTM Mirandela aos 6 anos de idade, onde permaneceu durante 11 anos. É profissional de ténis de mesa desde os 17 anos, desde que em 2003 assinou contrato com o Ossenhausen. Em 2018 transferiu-se para o campeonato francês para representar o Loup d'Angers, clube pelo qual chegou a ser campeão. Foi campeão nacional individual em todos os escalões, campeão europeu pela seleção nacional em 2014 e medalha de ouro na estreia dos Jogos Europeus em Baku, no Azerbaijão, em 2015. Geraldo já representou Portugal nos Jogos Olímpicos. O ano passado foi nomeado embaixador da Unidade de Apoio ao Alto Rendimento da Escola de Mirandela, a única criada em Trás-os-Montes e Alto Douro. O presidente do município do Freixo de Espada à Cinta considera ser uma perda de tempo a recente medida do governo de criar um grupo de trabalho com o objetivo de elaborar até fevereiro do próximo ano o chamado Pacto para o Interior, que define uma política de desenvolvimento regional de base local e a adoção de medidas fiscais e de investimento do Estado. Nuno Ferreira entende que o diagnóstico já é mais do que conhecido e sugere que se avance, de uma vez por todas, com a regionalização. No que ao interior diz respeito, Nuno Ferreira entende que é necessário deixar de lado a teoria e passar à prática, numa clara crítica à criação deste grupo de trabalho para elaborar um pacto para o interior.
4: Quando se cria grupos de trabalho é mesmo para não fazer nada, porque esse grupo de trabalho, aquilo que irá fazer, chegar a 2027 e dizer aquilo que já todos nós sabemos. Em Lisboa, pegam num regras quadro e falam a partir daí. E tem que sair e vir ao território ver aquilo que realmente se passa. Porque todo o nosso território é riquíssimo. Freixo de Espada à Cinta, que o nosso concelho produz energia para Portugal. Quando se fala muito da sustentabilidade do ar, quando se fala no combate ao carbono, tudo isso, nós já produzimos isso. Qual é a compensação financeira que existe para Freixo de Espada à Cinta por fazer isso? Nenhuma.
1: E Nuno Ferreira tem uma solução.
4: O que tem que haver para o interior é fazer exatamente aquilo que fazem, por exemplo, nos Açores e na Madeira. Ou seja, o governo regional tem um fundo próprio, tem uma autonomia própria, como temos aqui ao lado em Espanha, e onde podem trabalhar essa parte financeira. Se derem as mesmas igualdade de oportunidades financeiramente que dão aos arquipélagos aqui para a nossa região do Douro, do Distrito de Bragança, de Vila Real, não tenho a menor dúvida, qualquer um dos meus colegas, independentemente do partido, saberá o que fazer no que a parte financeira diz respeito.
1: Os problemas dos territórios de baixa densidade estão há muito tempo identificados e é preciso partir para a ação, acrescenta o presidente da Câmara Freixenista, que dá o exemplo do que se passa no setor da saúde no seu concelho para evidenciar as dificuldades destas zonas do interior.
4: É inadmissível que nós não tenhamos o Centro de Saúde aberto 24 horas. Aquilo que o município tem estado a trabalhar, desde há muito tempo esta parte, que nós entramos para o Executivo, é que pelo menos até à meia-noite isso seja possível e estará quase a ser levado a cabo. Aliás, quando ouvimos falar muitas vezes nas notícias, este é um pequeno exemplo. Que uma grávida demora 20 minutos a chegar ao hospital, peço desculpa, mas é estar a brincar com as grávidas de Freixo de Espada à Cinta, porque para chegar a um hospital demora no mínimo 1h10 a chegar a Mirandela, 1h45 a chegar a Vila Real, 1h45 a chegar a Bragança.
1: Ainda assim, Nuno Ferreira considera que o Conselho tem sabido implementar estratégias diferenciadoras, apostando no seu património natural, gastronómico e cultural, garantindo que nos últimos 4 anos o turismo no Conselho Freixenista aumentou mais de 300%.

0: Bem-vindos ao Politicamente Falando, na Terra Quente FM, como é habitual, de 15 em 15 dias, cá estamos com os representantes das comissões políticas com assento na Assembleia Municipal, hoje, novamente, com algumas ausências, umas justificadas, outras nem por isso. Temos connosco a Cecília Ferreira, do Chega, boa noite, obrigado por ter vindo.
1: Obrigada.
0: Paulo Pinto, do PSD, obrigado também, Paulo, e António Gonçalo, da Iniciativa Liberal, bem-vindo também, é uma estreia. Bem-vindo ao programa.
2: Obrigado.
0: E vai ser precisamente pelo António Gonçalo que vamos começar hoje e pelo tema que escolhemos para abrir, que tem a ver com a prestação de contas que foi apresentada em Assembleia Municipal pelo município de Mirandelense e que passou com ainda muitos votos contra. Já vamos falar sobre isso. Para já, o município revela então ter terminado o ano 2025 com uma taxa de execução ao nível da receita de 96,3%, enquanto o lado da despesa situou-se nos 86,7%. O município terminou o ano anterior com um resultado líquido negativo de 680 mil euros. No final do ano passado, o valor da dívida era de cerca de 9 milhões e meio de euros, sendo que a margem de endividamento utilizável é de 6,1 milhões de euros. São apenas alguns dos números que constam deste relatório da prestação de contas que foi aprovado na última reunião da Assembleia Municipal. No entanto, em relação aos próprios números, as bancadas dos diversos partidos acabaram por ter definições diferentes e posições diferentes em relação a números, uns dizendo que não são, enfim, bem consonantes com o que de facto se passou na realidade, portanto que houve aqui uma alteração e que não se teve em conta as alterações modificativas ao longo do ano no orçamento. Mas já lá vamos. António Gonçalo, a Iniciativa Liberal sobre esta matéria na Assembleia votou contra. Razões. Porquê é que decidiu votar contra esta, neste caso foi o Tiago Moraes, que era o único representante, não é?
2: Sim, boa noite aos presentes, ao auditório. A Iniciativa Liberal votou contra porque foi uma despesa muito grande para aquilo que se viu fazer e depois houve uma parte da despesa que foi feita com um aumento de funcionários e aumento dos serviços externos para colmatar o que os funcionários não fazem. Por isso é que estar a gastar dinheiro e depois não se ver obra feita, não se ver nem obra escondida feita, não se ver resultados, não podíamos votar a favor, quando ainda por cima foi aumentado em uma inversão de 1,9 milhões de euros no na despesa.
0: Pesou também o facto de ter apresentado aqui um resultado negativo em relação ao que tinha acontecido, por exemplo, em 2024, foi isso?
2: Sim, também um resultado negativo, mas por vezes também a gerir uma Câmara é natural que possa acontecer resultados negativos, mas que se justificasse, que se visse, e a Câmara não mostrou a justificação para estes resultados.
0: Portanto, muita despesa corrente, por exemplo?
2: Muita despesa corrente para pouco investimento.
0: Uhum. Quando diz que houve necessidade de recorrer a serviços externos ou a postos de trabalho externos?
2: Porque é o que vem no relatório das contas, que uma grande parte do orçamento foi gasto em serviços externos. Que eu não acho nada que seja mal gastar em serviços externos. Às vezes resultas e são despesas pontuais. Mas o pior é que também aumentaram as despesas com funcionários. Entraram muitos funcionários e é uma despesa que é contínua, que os vendedores vão ter que a suportar também.
0: Em relação às alegações apresentadas pelo Presidente do Executivo e até pelo Vice-Presidente que apresentou ali na Assembleia Municipal também essa situação, mas em relação ao que foi apresentado, digamos assim, quando eu disse há pouco que foram os números do Executivo estas percentagens de execução, mas a oposição não concorda muito com elas. Porquê? Vocês também são dessa opinião?
2: Em relação...
0: Está aqui, digamos, que o Executivo a vangloriar-se que foi... Não sendo eventualmente,
2: pois,
0: se calhar, o melhor.
2: As taxas até
0: terá sido dos melhores sempre. É?
2: Parecem boas, só que aí eu também, de uma análise mais profunda, não consigo justificar, mas no partido verificaram que estes números não eram muito corretos em relação à realidade.
0: Uhum. Cecília Ferreira, o Chega, relativamente a esta matéria, o que é que tem a dizer? Estamos perante um dos melhores desempenhos de sempre dos executivos camarários, ou nem por isso? Já que esta é a alegação do executivo, a oposição não está muito de acordo, não é?
1: É normal, não é? Isso é normal. O Chega acha que neste momento aprovam-se contas, batem-se palmas e Mirandela continua estagnada. Na prestação de contas, o município apresentou contas assim um bocadinho aquém. O Chega Mirandela rejeita a narrativa que, de facto, acabaram por apresentar. Ele tinha um slogan que era uma das melhores taxas de execução de sempre. Nós não concordamos com isso. Quando o município fecha um ano com prejuízo de 680 mil euros, não há propaganda que transforme os resultados em sucesso. As chamadas altas taxas de execução perdem credibilidade quando resultam de revisões sucessivas ao orçamento. Acho que neste momento...
0: Portanto, não foi tido em conta essa revisão?
1: Eu penso que não foi.
0: Para apresentar estas percentagens tão elevadas?
1: Porque desde o momento que continuar neste caminho é empurrar para um futuro de dívidas e dívidas, porque continuamos sempre no negativo.
0: Uhum.
1: E acho que é assim... Tudo bem que uma Câmara tem que fazer investimentos, sabemos perfeitamente que tem que andar ali com... fazer muita conta à vida, portanto, com números no vermelho, mas não tantos. Nós temos, pelos números que eles apresentaram, uma dívida de cerca de 9 mil milhões, no nosso ver, devia de impor prudência e mais responsabilidade.
0: Ainda em relação a essa matéria, por exemplo, o Autarca justifica que houve até alguns... Quando a posição diz que não há grande obra feita ou para apresentar, aqui uma das alegações é que muitas das obras, os concursos ficaram desertos, os empreiteiros não concorreram.
1: Sim.
0: Isso é uma alegação, é um argumento que pesa ou não?
1: Pronto, a explicação que ele deu foi no resultado que deve a depreciações. É assim... Quem governa não pode esconder-se através de linguagem contabilística para justificar resultados negativos. Né? A realidade é simples. O município gastou mais do que gerou. É assim, é a única explicação que eu encontro para estes resultados.
0: Uhum. Paulo Pinto, o voto contra também já foi justificado pelo vosso porta-voz, mas para lembrarmos aqui, o que é que vos levou então a votar contra uma prestação de contas que, como se sabe, é, digamos, que o exercício de um ano, não é? Daquilo que o município se propôs e o que afinal conseguiu fazer ou não.
3: Muito boa noite. Agradeço uma vez mais o convite à Rádio Terra Quente para estar aqui presente e, em concreto, a Fronte PIS, aos meus colegas de painel, os partidos aqui representados. Lamento que no dia de hoje, onde a prestação de contas é motivo do debate, que o Executivo PS, a Comissão Política do PS,

0: Horizonte, em outubro de 2012, 12 de outubro, eleições autárquicas. O que é que um executivo normalmente faz no último ano de mandato? É natural que coloque todas as fichas...
1: Em pouco orçamento, é isso?
0: É natural que coloque todas as fichas a favor do desenvolvimento e é natural que o orçamento atinja valores que normalmente não atingem em anos anteriores, porque, entretanto, houve alguma reserva e portanto, quer apresentar o maior número de projetos e iniciativas concretizados a fim de merecer a confiança do eleitorado miranelense. E aquilo que se verificou é que, efetivamente, não se verificou obra e muito menos se consegue justificar que um orçamento que o município de Mirandela tenha terminado o ano com 681 mil euros negativos. Isto quer dizer o quê? Quer dizer que, em ano de eleições autárquicas, este executivo PS, pura e simplesmente, usou o seu orçamento, os meios que a Câmara tem, conjuntamente com as transferências do Estado, impostos diretos e indiretos, ao serviço da sua candidatura. Porque não é conhecida grande obra, nem grandes iniciativas, até porque não vejo nenhuma grua em Mirandela a trabalhar. Portanto, e como é que se dá este desplante quando o ano de 2024 termina o ano com 1,2 milhões de euros de lucro e no ano de 2005 gasta aquilo que não tem no orçamento? 680 mil euros negativos que foram devidamente justificados num relatório com gastos do pessoal, quando sabemos que os gastos do pessoal é uma rúbrica que é perfeitamente prevista de ano para ano, porque a Câmara Municipal, os seus serviços sabem o número de funcionários que têm e aqueles que eventualmente vão progredir na carreira. Portanto, gastos com o pessoal, fornecimento de serviços externos, foi um regabof de contratação direta na ordem dos 700 mil euros e depois com subsídios e transferências. Portanto, este executivo PS, na iminência de perder eleições, porque de facto estava muito fraco no último ano, foram demasiados os problemas que Mirandela atravessou em vários setores, obras e equipamentos públicos, na iminência de perder eleições, resolveram, descaradamente, pegar no orçamento da Câmara, gastar até ao limite, ao ponto de ultrapassar um resultado negativo, ao ponto de aumentar a dívida em 680 mil euros. Considerando 1,2 milhões de euros de lucro no ano anterior, mais estes 681 milhões, mais cerca de uma verba significativa de transferências do Estado, quase 1 milhão de euros, estamos a falar que no último ano houve aqui quase 2 milhões e meio de euros gastos abusivamente em gastos com o pessoal, em fornecimentos externos, em subsídios e transferências a favor da candidatura PS e assim merecer a confiança dos
1: militantes. Então o que é que leva o executivo a dizer que foi uma das melhores execuções de sempre?
0: Nós já sabemos o que dizer. Olha, o orçamento municipal inicialmente tinha aqui, está muita maneira de mascarar os números, mas eles não conseguem. Olha, só despesas de capital, que são as verdadeiras despesas de capital, aquelas
1: de investimento que
0: se constrói obra. Se no ano 2024 teve, no total da despesa, constituiu 17% da despesa total, isto é, 5,5 milhões de euros em 30,7 milhões de euros, foram 17%, em 2025 foram 8,5 milhões de euros em 33,2%, quer dizer que atingiu uma taxa de 25%. Portanto, isto é muito pouco em termos de despesa de capital, de investimento, de obra, e que está aos olhos de todos os mirandelenses, porque não é sabido que haja uma grande obra ou grandes iniciativas, porque Mirandela não é, de facto, um estaleiro, antes fosse, e está aqui comprovado. E outro valor que lhe queria dar conta é o quanto a Câmara Municipal se encurralou. Estamos a falar no peso da despesa corrente na despesa total. Se em 2024 82% foi com despesa corrente na despesa total da Câmara, em 2025 foram 72%. Portanto, para dizer o quê? Quem tem esta despesa corrente na despesa total da Câmara tão elevada, não sobra muito para investimento público, de maneira nenhuma. E é neste impasse que a Câmara Municipal se está a colocar, que está a ser um entrave ao desenvolvimento, preferindo se calhar comprar outro tipo de serviços, porque são as pessoas, de facto, que votam, e não investimento ao nível de obras e de equipamentos e de projetos que possam alavancar o desenvolvimento.

0: do Conselho de Mirandela. Só para dar um registro, a zona industrial é o pior dos exemplos que a Câmara Municipal tem para apresentar aos mirandelenses em ano eleitoral. Um equipamento que custou 3,1 milhões de euros, que custou 500 mil euros num terreno e que não consegue fixar, até dia 12 de outubro, não conseguiu fixar empresas nem pessoas em Mirandela. E que agora, recentemente, já neste ano civil, fez a apresentação da atribuição de 25 lotes, gabando-se disso, como se fosse uma obra, mas que peca por tardia, está atrasada no tempo, onde depauperou as expectativas de muitos empresários que aqui queriam investir e que foram embora. E que no dia em que atribuir os outros 15 lotes que faltam atribuir, Mirandela fica novamente sem lotes livres. Quando sabemos que há zonas industriais aqui bem próximas do Conselho de Mirandela, porque eu já o fiz, têm lotes livres, disponíveis para empresários que ali queiram adquirir o seu terreno e se instalarem.
1: Vai nesta onda, aqui trazida pelo Paulo Pinto, relativamente à questão de ter sido um orçamento de 2025 ano autárquico em que se empola demasiado sempre os
2: orçamentos. Pois, por
1: os
2: isso
1: orçamentos,
2: não era natural
1: que é por isso que aconteceu.
2: É isso, mas, sim, mas se fosse gasto, quando é nestes serviços externos, ou mesmo internos, para candidaturas, porque não estou a ver que a Câmara esteja a trabalhar em candidaturas europeias, porque para fazer grandes investimentos não vai ser com o dinheiro dos impostos da Câmara nem com o Conselho, vai ter que ser com financiamento europeu.
1: Quer dizer, tem estado desatento a esses serviços,
2: e eu acho que a Câmara não está a apostar nesses serviços, não está a candidatar-se a investimentos desde a agricultura, nos rios, e pegando na zona industrial. É um facto que é muito, veio por tardio, mas já vem do tempo do José Silvano, de todas as industriais, já vem muito tarde. E a falta de ambição e de visão desta Câmara é que agora está a ser alterado um PDM, que já esteve para consulta e vai para votação, e não se prevê uma ampliação de uma zona industrial, mas uma zona industrial que também tivesse lotes para grandes investimentos, porque há lotes que necessitam de grandes áreas para se instalar e grandes empresas.
1: Mas nesse novo PDM não está já a tal previsão para a zona do aeródromo, da nova zona industrial, ou não?
2: Está, pode-se alargar por aí, mas não existe um estudo muito
1: precoce.
2: Aliás, é que a zona do aeródromo está por ela, se o qual é que Mirandela é uma cidade que só por ela consegue resolver muitos problemas. O próprio a zona do aeródromo está a ser já urbanizado com armazéns e com indústrias, e que a Câmara tem complicado muito a construção desses pavilhões, em vez de facilitar, então, e tentar ter uma visão, que aquela zona nem água tem ainda.
0: Eu só queria chamar mais uma vez a atenção,
1: Cília,
0: se desculpa, a Cecília.
1: É
0: assim, quando pega-se no orçamento e termina o ano com 680 mil euros negativos, estamos a falar com uma Câmara Municipal que terminou com 403 funcionários e com 175 empregos ao nível das políticas públicas municipais, isto é, emprego que a Câmara contratou em parceria com o Instituto de Emprego e Formação Profissional. 175 empregos. Portanto, isto foi usar o orçamento, usar descaradamente, ao serviço de uma candidatura PS. Declaradamente. E isto é que nos entristece. Isto é que nos interessa. Eu sou pena. Terão pensado, sabe? Não adianta a nós perder se não usamos este orçamento e estes valores que aqui temos à nossa disposição. Mas valha-nos Deus. Portanto, cai por terra que eles estão de contas boas. Este Executivo tem tido um argumento em relativamente ao passado, que herdou alguma dívida e que eles são um Executivo de boas contas. Não são. Este exemplo retira-lhe completamente esse argumento, porque não conseguem dizer aos mirandelenses qual é a verdadeira obra que está aí a alavancar o desenvolvimento do Conselho de Mirandela. Uhum. Aliás, elas todas emperram e os problemas perduram no tempo.
3: E temos Seria... outro problema, Tem, e de facto é assim, é, pomos outro problema, diz que o PS está a gerir as câmaras de Mirandela, toda a gente se queixa, de facto Mirandela tem morrido, Mirandela perdeu o seu brilho. Mirandela só tem buracos, não há uma estrada a um bairro direito, toda a gente vai na rua e estamos constantemente a ser abordados com queixas. É assim, este Executivo não tem feito obras a que a gente diga onde foram gastos estes valores. Como é que se chega a 680 mil euros de dívida se a gente visse uma obra, se visse, de facto, algo realizado? Mas não, nós vimos uma dívida, mas não vimos obras, não vimos trabalho feito. acaba por uma pessoa ter dúvida onde é que foi gasto este valor. De facto, se calhar o Sr. Presidente devia clarificar onde é que, de facto, foram gastos certos valores.
0: Eu para clarificar melhor estes valores e o que é que tem acontecido nos últimos anos, vou só dar aqui o que a AD, o PSD e o CDSP apresentaram na sua declaração de voto. No ano de 2021, a Câmara teve uma execução de 41 milhões de euros. No ano de 2022, 42 milhões de euros. No ano de 2023, 42 milhões de euros. Em 2024, 34 milhões de euros. E em 2025, 32,2 milhões de euros. Portanto, nota-se aqui, desde 2021, 41, 42, 42, depois passa para 34 e agora para 33,2. Portanto, isto demonstra bem o quanto este Executivo tem perdido atividade todos os anos. É que até 2024 viviam dos fundos comunitários do tempo do PST, que lá ficaram numa gaveta, à espera de serem executados. Lá para cá, é este vazio de ideias e de projetos. Até podem poupar muito dinheiro, com certeza, e aumentam a sua capacidade de endividamento do município. Mas aquilo que vemos é uma equipa esgotada, sem ideias, cansada e que se vê em pequenos pormenores que eu posso depois, noutro programa, clarificar. Olha, ao nível do plano plurianual de investimentos, do PPI, os valores de despesa no ano de 2021, 4,3 milhões. No ano de 2022, 10,7 milhões. Em 23, 12,6. Em 2024, 3,4. E em 2025, 6,2. Portanto, estamos a descer desde 2021, 4,3, 10,7, 12,6, 3,4 e 6,2. Portanto, é um decréscimo significativo de atividade do Executivo Municipal de Mirandela. E contra estes valores, não há... porque tivemos 90 e não sei quantos por cento ao nível da receita e ao nível da despesa. Valha-me Deus, isso é mascarar números que não nos interessa, porque depois há outros que se sobrepõem.
1: Já dissemos aqui, não temos representante do Partido Socialista para contrapor, portanto ficamos pura e simplesmente com a vossa visão.
0: Não falta de respeito, inclusive, com a comunicação social, especialmente a Cifrão do PIS, que tem um papel importantíssimo em dar-nos conta todos os dias as notícias e aquilo que verdadeiramente interessa à Mirandela e que neste momento, nesta rádio e em relação ao Front do PIS, uma falta de respeito porque não se fazem representar com dignamente.
1: Bom, avançamos para o segundo tema, pode ser? Avançamos, por exemplo, ao Matador do Caixão, que era um outro dos temas que vos foi entregue também para discutirmos aqui hoje. É um assunto que já vem de há sensivelmente duas semanas. Teve esse desenvolvimento porque o sindicato acabou por denunciar publicamente que havia esse processo de insolvência de um credor, penso que grosso modo na ordem de 1 milhão de euros, mas a dívida total já ascende a muito mais que isso. Mas o que está aqui em causa nessa dissolução é este valor de dívida, que é aproximadamente 1 milhão de euros. Relativamente a esta matéria, o sindicato diz que foi um processo, enfim, ao longo dos anos, mal gerido, acusa a administração de gestão danosa inclusiva. Por seu lado, a administração diz que vai apresentar, supostamente já devia ter apresentado, porque era até o fim deste mês, portanto deve estar aí, eu digo eu, a sair, um plano de recuperação do Matador do Caixão para apresentar na Assembleia de Credores para ver se seria ou não aceite, portanto estaríamos nesta fase. Aqui em causa estão, como dizemos aliás na peça, 23 trabalhadores que já se manifestaram também com alguma apreensão relativamente a esta matéria, mas que continuam a laborar, também é bom que se diga relativamente a isto. O sindicato alerta que esta situação, para além de ser complicada por si só, nesta altura o quadro na região também é complicado, porque é o único matador que está a funcionar e, portanto, isto pode aqui gerar alguns problemas graves. Bom, António Gonçalo, sobre esta matéria, o Matadouro é um dossiê que já vem, de facto, de há muitos anos, dívidas que já vêm, penso que de 2005, sensivelmente 2006, mas depois houve uns empréstimos, entretanto empurrou-se o problema com a barriga para a frente e agora estamos neste encalço. Ainda acredita que pode haver um volte-face com este tal plano de recuperação, ou nem por isso?
2: Custa-me acreditar, gostava de que alguém conseguisse elaborar esse tal plano, que agora depois de pedir insolvência é que se lembraram para resolver o problema, porque o problema do caixão já realmente já vem há muitos anos e aquilo tem se vindo a degradar e o que via, aquilo tinha até uma gestão pública, onde é que as câmaras de Vila Flor e de Mirandela injetavam para ali dinheiro e nunca ninguém se preocupou em sustentabilizar aquilo de facto. Agora, depois desta situação dos credores pedirem insolvência, vai ser ainda, se até aqui era complicado, acho que ainda vai ser ainda mais complicado. Tenho pena das pessoas que lá trabalham e da aldeia, do caixão. Gostava que aquilo continuasse a ter gente, mas acho que é uma ilusão e aquilo vai ter... não vai correr muito bem, não acredito.
1: O sindicato muito. Também tem muitas dúvidas que, por exemplo, aquilo possa vir a resultar se for entregue eventualmente a gestão privada. Também é dessa ideia? Acha que aquilo não é sustentável?
2: Para entregar a privada tinha que ser na mesma financiado pelo Estado e o privado tinha que ser fiscalizado e tinha que dar garantias, porque a gestão pública tem levado muitas situações que não há uma preocupação em que as coisas se desenvolvam, não há uma preocupação dos políticos, porque deparam-se com uma situação tão difícil que apenas empurram com a barriga e não se preocupem em resolvê-la, porque não é fácil resolução uma situação destas.
1: Pergunto eu, já que estamos a falar sempre em questão daqui da coesão e de que cada um olhar só para a sua capelinha, para o seu umbigo, nesta questão estamos a falar aqui de um matador que tem a gestão, como eu disse bem, é uma administração, mas que no fundo tem representantes de duas câmaras, exatamente. Mirandela e Vila Flor, que tem injetado de facto anualmente... Exatamente. Mas estamos a falar de um matador que neste momento vai servir praticamente toda a região, porque os outros não estão a funcionar. Isto não devia ser um assunto também da própria CIM, Terras de Trás-os-Montes, já agora?
2: Também podia ser, só que aqui era dividir...
1: Estavam falando do Estado, do próprio Estado, não é?
2: Como houvesse no Novo Banco e no Banco Mau, que era, pois, essa parte do matadouro que ficava a dar lucro e a trabalhar e os tóxicos depois ficavam às câmaras com eles. Não sei se era uma solução correta. Também não sei qual é que é a despesa, se as câmaras conseguem aguentar com o problema. Uhum. Tem que se analisar, mas não vejo que tenha grande sucesso, a não ser o matadouro pegando por aí. É a única solução. Pouco do resto, aquilo é quase demolir aquilo tudo e criar condições, se quisessem, também eram condições para que privados também pudessem investir, que ali já tem as condições.
1: Claro, estamos a falar do matadouro que está envolvido no...
2: Enfim, o matadouro está englobado no complexo
1: que está, de facto, demasiado degradado. Ali... terá alguma salvação se não for um investimento público?
2: O matador não vai conseguir combater a dívida que tem o complexo. Ali, não sei se uma solução seria deitar tudo abaixo e vender a privados que se quisessem fixar ali, já que estamos aqui perto, a bons preços para... Porque ainda há bocado estamos a falar da zona industrial, uma boa zona industrial para alargar ali. E que já tem as condições que não deixam de lá estar, as condições para se criarem ali a indústria.
1: Apesar de vez em quando haver também os problemas nessa matéria, ao nível do próprio funcionamento do matadouro, que já tem muitos anos.
2: Exatamente. É... Aquilo também foi sendo remodelado, sendo por causa de quem tinha que garantir as situações da União Europeia. Exatamente.
1: Bom, Cecília, relativamente ao Chega, qual é a visão que tem sobre este assunto? Acredita ou não que ainda pode haver aqui um volte face, como eu perguntei ao António?
3: É assim, eu antes de responder esta pergunta, quero deixar aqui algo referenciado, que é assim, este administrador herdou um problema e, de facto, se calhar não vai ser um problema muito fácil de resolver. Em relação ao matadouro, é assim... É triste chegarmos a este ponto, porque, de facto, noutros tempos, eu estive a ler há pouco tempo, em 1982, aquele complexo tinha 800 trabalhadores. Atualmente, tem os 23 no matadouro e poucos mais empresas lá a funcionar, porque aquilo, de facto, está abandonado. Criar ali algo, atualmente, não faço ideia se seria possível. Seria um investimento muito grande, não acredito que seja muito viável devido à sua localização atual. No passado, se calhar, em termos de estrutura, seria ótima, mas agora, de facto, se calhar não é a melhor opção. Em relação ao problema que estamos agora da insolvência do matadouro, o matadouro, de facto, vai ter que se arranjar uma solução. O matadouro é preciso, tem que ficar em funcionamento. Temos que nos recordar que aquilo, apesar de o administrador dizer que vai-se tentar arranjar uma solução e que, neste caso, a Sintav também quer negociar, mas continua a insolvência, continua a decorrer. Aquilo acho que são uns 7 pavilhões, neste momento, que estão no processo. Não sei até que ponto vai-se conseguir uma solução vantajosa se não se arranjar ali uns meios de resolver o problema da dívida.
1: E teria que haver, no vosso entendimento, não poderia haver aqui outro tipo de reivindicação? Já não falo só dos dois... Eu há pouco falou assim, Terres, Trás-os-Montes, mas eu até falava, o próprio Estado não podia aqui intervir agora ou não?
3: Pois, eu não sei até que ponto o Estado pode ali intervir. Porque neste momento está entregue aos dois municípios, Mirandela e Vila Flor. Aquilo já está com uma dívida tão grande que mesmo que estando ali a pagar a dívida, não se vai resolver o problema de precisar de intervenção.
1: Ou seja, pagando a dívida vem depois outros...
3: Vem outro e vai ser um acumular. Porque eu penso que eu li, não tenho a certeza daquilo que eu vou dizer, que aquilo já vai em 2,3 milhões.
1: Sim, no total do passivo,
3: total,
1: sim. Mas
3: eu
1: aqui
3: acho que
1: o processo
3: li...
1: de insolvência tem, sim, tem à volta de 1 milhão de euros.
3: Mas o que eu me quero referir é que há outros valores por trás. Agora este, mas depois deste vai haver mais um e mais um e mais um. Portanto, não sei se...
1: Acham difícil que haja salvação?
3: Eu acho difícil arranjar-se ali uma salvação. É pena, é pena.
1: Paulo Pinto também está pessimista sobre isto?
0: O Matador do Caixão ainda não fechou porque, entretanto, é sustentado por dois municípios, não é? Onde todos os anos, quer o município de Mirandela, quer o município de Vila Flor, metem lá...
1: Foram cerca de 100 mil euros.
0: 100 mil euros. Portanto, é mais um subsídio como se fosse um clube. Em vez de subsidiarem um clube desportivo, dos grandes... Tem ali...
1: Isto já vem há muitos anos, não é?
0: Desde, a grande questão aqui...
1: Que foi entregue às câmaras, não é?
0: O que se passa aqui verdadeiramente no Caixão é assim, se não vamos resolver este tipo de problemas, que tipo de problemas é que vamos resolver? Porque estamos a falar de empregos, estamos a falar de um serviço que não tem preço, porque é de grande proximidade, sobretudo aos agricultores e à pecuária, que necessitam daquele equipamento para abater os seus animais. Tanto quanto sabemos, os outros, quer de Bragança... e Lugadouro continuam encerrados. Quer dizer que o matador mais próximo seria Penafiel, penso eu. Quer dizer, eu acho que é um equipamento fundamental na ajuda à pecuária e aos agricultores aqui da região. Eu acho que isto, se as câmaras municipais, além da Câmara Municipal de Mirandela e de Vila Flor ter que intervir, eu acho que isto devia ser chamado a um assunto do Cinto de Trás-os-Montes. Porque é um equipamento que presta, numa área geográfica tão vasta, um serviço altamente necessário. Portanto, se acima a Câmara Municipal de Mirandela, a de Vila Flor, acima e outras entidades olharem com vontade de resolver este tipo de problemas, que tipo de problemas é que vão resolver? Sou pena de andarem a tratar de outros assuntos, a procurar ideias e novos projetos, quando têm este... por resolver, onde estão em causa também um número significativo de postos de trabalho. Nós, em campanha eleitoral, nós, AAD, em campanha eleitoral, apresentamos um projeto que também precisaria de ser estudado, mas teria que ser olhado, estudado, bem, para saber verdadeiramente a viabilidade. O problema do matador do caixão é um problema de custos de exploração e de contexto, onde os custos com energia são significativos. E que derrotam qualquer tipo de lucro e atividade que o matador possa ali desenvolver. Ele está subdimensionado, claro que para ter aquilo a funcionar precisa de grande energia, de muita energia, e que depois, com os custos tão elevados que está a energia, acho que ainda vai ficar pior, absorvem qualquer tipo de lucro ou atividade lucrativa que aquele equipamento possa fazer. Nós, em campanha eleitoral, apresentamos o projeto, a possibilidade daquele matador, aquele edifício ali, ser anexado ou apoiado por uma central de biomassa. Por causa dos fogos florestais, é preciso limpar caminhos e matas, todos aqueles resíduos florestais que devem ter uma utilidade e podiam muito bem servir uma central de biomassa, e nomeadamente a favor do matador do caixão. Nós introduzimos o tema, reconhecemos que deve ser... precisa de algum estudo, com certeza, mas outras máquinas partidárias foram dizer que se a AD ganhasse as eleições, nós íamos fechar o matador. Nós não tivemos tempo de ir junto da classe trabalhadora ao matador do caixão explicar as nossas ideias, mas foi isso que aconteceu, porque foi essa a informação que nos fizeram chegar. Isto, pronto, ano de eleições e faz-se tudo e mais alguma coisa. Tanto mais que o Governo, ainda agora recentemente, aprovou 6 centrais de biomassa. Portanto, é um assunto, de facto, muito importante.
1: Isso iria resolver o problema?
0: Pelo menos os custos de energia. Admito perfeitamente que diminuísse os custos de energia. E se diminuirmos os custos de energia, o matador até pode passar a ter resultados positivos e exploratórios.
2: No plano que quer apresentar...
0: Em relação a esta dívida...
2: Já não é, já
0: em relação
2: não
0: a esta dívida... Opa, necessariamente vão ter que as câmaras vão ter que resolver o problema, sou pena de escamotear.
1: O problema é que não se resolveu durante muitos anos e chegou-se aqui, não é?
3: Já foi um acúmulo popular.
0: Eu acho que há aqui alguma irresponsabilidade. Já foi o Executivo do PS que encerrou a linha do Tua, que encerrou o metro de Mirandela. Logo no início do mandato, estava em estado de graça.
1: No caso, estamos a falar de Mirandela Carvalhais
0: e também Caixão, porque o metro, metro...
1: Mas não foi, aí foi uma decisão que teve a ver com o governo, não foi bem...
0: Não. O município...
1: O tipo encerrou depois, foi de Mirandela ao Caixão, Carvalhais.
0: Também não. Eu acho que... Entretanto, fizeram obras de melhoramento. A linha do Tua ficou funcional até ao Caixão. Estava funcional, senão até à Brunheda, porque ali foram feitos investimentos. E depois, extemporaneamente, a doutora Júlia encerrou e mandou parar o metro de Mirandela. Disse que se tivesse informação que tinha, que entretanto teve depois, se calhar já não tinha tomado esta opção, nem essa medida. O que é certo é que o metro parou e foi um duro golpe no legado do José Gama, que tanto se empenhou para a instalação deste equipamento. E agora, em relação ao Matadouro do Caixão, esta passividade é que ninguém entende. E o município de Mirandela necessariamente vai ter que arregaçar as mangas e apresentar aqui um estudo de viabilidade, nomeadamente satisfazer a dívida junto do credor, e terá que pensar na viabilidade do equipamento, porque está instalado em Mirandela.
1: Pois há outro problema, que não se sabe bem quem é o credor, porque estamos a falar de um fundo de investimento, enfim, já se chegou a essa situação, não é?
2: Pois,
1: é
2: outro dia das câmaras sobre o complexo, inclusive o Matadouro já não é das câmaras também. Agora o credor e os tribunais já vão ter uma decisão sobre isso, porque esses investimentos todos só vão ser aceitos se o credor quiser, se aceitarem o plano que a Câmara apresentar, porque senão agora é só eternizar a agonia. Acho que devia haver alternativas.
0: Eu quis lembrar aqui um plano, quis trazer aqui uma ideia que nós tínhamos na campanha eleitoral, que nos pareceu interessante. Falamos com um ou dois técnicos que queriam, de facto, também estudar o problema e que podiam resolver o problema do Matadouro, mas, de facto, esta dívida agora... Este credor pode, se ninguém fizer nada...
1: Portanto, não estamos perante um grande cenário, não é?
3: Não.
0: Eu nem quero pensar.
3: Mas também não espero que haja um encerramento total do Matadouro.
0: Não quero pensar que o Matadouro do Caixão, que até tem alguma atividade, tem vindo ano a ano aumentar o número de cabeças abatidas e atividade, que possa encerrar agora com esta dívida, que pelos vistos os municípios... Mandaram para debaixo do tapete.
3: E o Paulo estava a dizer, o mais próximo é Penafiel. Eu fiz uma pesquisa, o mais próximo é Montalegre, em que o transporte é feito com aqueles carros, né, transporte de animais vivos, tem um elevado custo.
1: A ver, vamos, como é que as coisas...
3: Está ponderado.
0: Ora, financia a agricultura e a pecuária com fundos comunitários, por um lado, para ela ser forte e competitiva, e depois por outro, se encerram serviços que prestam um apoio fundamental ao setor e que se cai neste impasse. É bem verdade que as câmaras municipais não estão minimamente vocacionadas para gerir este tipo de equipamentos, porque não estão vocacionadas para o mercantilismo e para o negócio.
1: Sim, mas na altura também, mas, se não fosse assim, provavelmente...
0: Também teria fechado.
3: Sim.
1: Bom, o outro assunto que trouxemos hoje aqui a debate tem a ver com a recente nomeação da nova administração da Unidade Local de Saúde do Nordeste. Já tínhamos abordado aqui uma altura esta situação, porque houve esse despacho de Diário da República que saiu para dar a possibilidade de Carlos Vaz poder manter-se no cargo, já que tinha atingido o limite de idade. Entretanto, estava por dias, como tínhamos dito também, essa nomeação. Aconteceu agora, numa última reunião do Conselho de Ministros, onde foi nomeado para Presidente da Administração Miguel Abrunhosa, ex-vereador da Câmara Municipal de Bragança do PSD, mas é um quadro da ULS Nordeste, como vem dizer. Há também depois outros elementos e, já agora, como outro destaque para o facto do único, neste caso a única, a ficar nesta administração da anterior, que transita, portanto, é precisamente Filipa Faria, que até esteve recentemente numa iniciativa da Comissão de Saúde de Mirandela a explicar um pouco do que é que faz a ULS. Já tínhamos falado também aqui sobre isto. Bom, sobre a nomeação, obviamente que são nomeações, relativamente a essa matéria, por norma, há aqueles que dizem que são nomeações porque têm o cartão de militante do PSD, quando é do PS é cartão de militante do PS, mas aqui há poder haver esta atenuante pelo facto de ser um quadro técnico da ULS, António?
2: Não, acho que não. Para mim é...
1: Pode falar muito em pessoas, é perceber o que é que vão fazer.
2: Não, porque
1: que ideias têm, não é?
2: É sempre confuso que seja nomeado o da Conselhia do PSD, porque é o PSD que está, E quando queremos que a saúde seja competitiva, que aproveite os desperdícios, que não desperdice, que aproveite os recursos que tem, e depois nomear assim de anos para anos os do PSD e depois do PS, acho que isso já era tempo de passarmos a outra fase. Eu sou da opinião que os hospitais deviam ter uma gestão profissional de sempre, para que consiga ser mais eficaz.
1: Portanto, parece-lhe mais que foi uma nomeação
2: depois, também
1: não, não por mérito, mas pelo cartão partidário?
2: Não digo que não haja, claro que foi pelo cartão partidário, que não acredito que haja algum mérito nas pessoas no lugar onde estão, mas é pelo cartão partidário que são feitas as nomeações. E depois também ainda não sabemos quem é
1: a representante
2: da CIMB por Mirandela.
1: Tudo indica que será eventualmente por Mirandela? Sim, mesmo.
2: Mas há quem, algo há falta quem, que é representado mas, por um Mirandela.
1: Mas há quem diga que deve ser a mesma, vamos ver. É que está. Vamos ver. Cá estaremos para ver. Cecília, o que é que tem a dizer sobre esta nomeação desta nova administração? Daquilo que se sabe, obviamente. Também está de acordo com o António de que estamos a falar aqui de mais uma nomeação de cariz político-partidário e que se impôs à questão do mérito?
3: Pronto, assim...
1: Ou é cedo para falar nisso?
3: Eu penso que não é cedo. Eu acho que desde o momento que já está público, já não é cedo para falar sobre o assunto. As nomeações políticas... Então,
1: quando eu digo isso é porque poderemos eventualmente ter que esperar para perceber se tem eventualmente algum tipo de mérito ou não este Presidente, até pode ter, não é?
3: Claro.
1: Por isso é que eu estou a dizer, se pode ser cedo ou demais estarmos já a tirar essa conclusão.
3: O que eu digo é que enquanto houver nomeações políticas... como as que estão a acontecer, eu penso que é mais um travão ao progresso, porque continuamos com o mesmo problema, é um rodopio das cadeiras, é a troca das cadeiras, como eu estava aqui a dizer ao António. E isto, enquanto andarmos assim, é assim, as pessoas até podem ter, não estou aqui a tirar o mérito à pessoa, claro que não, mas enquanto houver um cartão que o represente acima do currículo, penso que se calhar vai ser visto como... alguém que está a preencher uma vaga, né, pelo poder político e não pelas suas capacidades. E o lugar que ele vai ocupar como presidente da ULS Nordeste, penso que é um lugar de grande destaque. Nós vivemos muitos problemas na saúde atualmente. Nós temos muitas queixas de atrasos nas urgências, problemas que vão aos centros de saúde sem médicos de família. Penso que precisávamos de alguém que, se calhar, com uma ligação mais forte do que propriamente um nome ligado a um cartão de um poder político. Penso que foi uma falha grande por parte do governo não colocar alguém um bocadinho mais qualificado, e na parte de, quando digo qualificado, se calhar alguém ligado com uma área de administração, gestão, algo que de facto tivesse ali alguma formação mais qualificada para o cargo que ele vai executar. Porque ele vai executar ali, acho que são 14 centros de saúde, não é? Sim. Vai administrar 14 centros de saúde e 3 hospitais. É assim, vamos esperar para ver, espero que de facto corra bem.
1: Mas poderá não ser o tal morro na mesa que seria necessário, quando eu digo isto é porque se tem falado muito da gestão de Carlos Vares, estamos a falar de uma gestão que já tem 10 anos.
3: Sim,
1: 2016,
3: eu ainda me recordo do antigo administrador ser do Dr. Américo e, entretanto, ser substituído pelo Dr. Carlos Vaz. Assim, esteve lá há bastantes anos, é verdade, não foi perfeito, não, mas dentro das condições que temos com as pandemias que foram vividas, com tudo aquilo que se tem vivido, com uma ministra da Saúde que, de facto, também deixa um bocadinho a desejar... penso que fez o possível. Agora, o Miguel, vamos esperar para ver. Vamos, de facto, estar aqui e vamos, de certeza, falar mais sobre o assunto.
1: Paulo Pinto, o que é que tem a dizer? Foi ou não, no vosso entendimento, uma nomeação correta ou temos aqui mais o cartão partidário à frente da meritocracia?
0: Primeiro, dar os parabéns ao Miguel pela esta nomeação. É um amigo. E tenho como uma pessoa bastante competente. Para já porque esteve na Câmara Municipal de Bragança e constituiu-se como um dos principais braços direitos de Hernani Dias, enquanto Presidente da Câmara Municipal de Bragança, ao ponto de lhe dar esta confiança. era um político, vereador na Câmara de Bragança, que desempenhou com mérito as funções e as competências que lhe foram atribuídas, ao ponto de merecer por parte do Presidente da Distrital e do Governo a sua indicação agora para administrador da OLS, tanto mais que é um funcionário da Casa.
4: É quadro.
0: É um quadro da Casa. Portanto, ele é economista, salvo erro, portanto, é da área, é um gestor, conhece os meandros da política e sabe perfeitamente como se movimentar neste ambiente. Agora, claro, que uma vez chegado ao lugar, além da sua experiência, vai ter que gerir um orçamento, certamente com muitas limitações, pelo que temos vindo a observar todos os dias, num contexto em que a saúde está a passar por grandes convulsões, sobretudo com a falta de recursos humanos, mas quero pensar que traz ideias novas e projetos, até porque não está sozinho, tem uma vasta equipa que o acompanha, e estamos em crer que o distrito, mas sobretudo também Mirandela, encontrará nele uma oportunidade para resolver alguns problemas pendentes que nos afligem e que queremos ver resolvidos.
1: Por exemplo, a questão da urgência?
0: Por exemplo, claro, vamos ter que abordar o assunto, numa reunião que teremos que agendar e abordar este assunto, perceber, dar conta das dificuldades, das nossas preocupações, o quanto estamos desiludidos, que temos sido preteridos. Fomos preteridos no passado em relação a outros hospitais e equipamentos, dar-lhe conta da nossa centralidade, da mais-valia da OLS ter no Hospital de Mirandela um equipamento capaz, até porque serve mais de 42 mil utentes do Sistema Nacional de Saúde nesta ala sul do concelho, portanto, espero que o Miguel Abrunhosa faça um bom trabalho, que a saúde sirva melhor a esta área geográfica e que, enfim, possamos trabalhar em conjunto a bem daqueles que mais precisam dos hospitais e dos centros de saúde.
1: Teremos cá, não é?
3: Sim, é o que eu digo.
0: Então, uma palavra de esperança e também de felicitá-lo uma vez mais pela eleição.
1: Numa altura em que havia uma autêntica convulsão em Mirandela contra a saúde, não é?
0: Pois.
1: Vamos lá ver. António, vamos aos mais e menos da semana. O que é que traz?
2: Eu trago para o desporto, na Serra dos Praços.
1: Ah, o Skyrunning.
2: E no ténis de mesa também.
1: Sim, com dois mirandelenses no Mundial.
2: E o negativo, não posso deixar, por causa da sensibilidade que cria, as mortes de crianças que têm havido na guerra, além de já havia na fome, e agora ainda mais na guerra, isso é o aspecto negativo que está a aumentar em vez de ter diminuído há décadas.
1: Cecília.
3: Pronto, é assim, o meu ponto negativo foi mesmo para a insolvência do complexo agroindustrial do Caixão. A falha de estratégia política que deixando estes 23 trabalhadores sem a resposta. Pronto, aguardamos que se resolva por bem. Os pontos mais fortes, vou também pela área de desporto, trago os últimos resultados do desporto em Mirandela. Continuam a afirmar-se grandes atletas, em várias modalidades tivemos bons resultados, por isso deixar aqui um reconhecimento e uma gratidão a estes atletas e aos seus clubes. E deixá-los pronto com uma mensagem de parabéns pronto pelos resultados que demonstraram nestes últimos dias.
1: Muito bem.
3: Foram vários, nem vou nomear.
1: Claro. Paulo Pinto.
0: Vou começar pelo mais. O facto da OLS ter novo administrador, nova equipa, estão renovadas as expectativas e os anseios. Espero que esta equipa traga novos projetos.
3: Estiveste bem, Paulo.
0: Há uma renovação de uma equipa e criam-se grandes expectativas. Em relação, o meu menos, vai para a prestação de contas do município de Mirandela. Um executivo que usou o orçamento de Mirandela para servir a si e à sua candidatura, a favor da sua eleição, descurando o desenvolvimento do Conselho de Mirandela. Sem projetos e ideias novas, porque também não, repito mais uma vez, há muito tempo que não vemos uma grande grua em Mirandela fazer uma grande obra.
1: Muito bem, com os mais e menos da semana, terminamos também o programa por hoje, regressaremos dentro de 15 dias. Até lá.
0: Boa noite, muito obrigado. Muito obrigado.

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0: Ai, ai, se continuo sem emprego, não sei onde é que isto vai parar.
1: Tem calma, homem. O primeiro-ministro quer baixar a taxa de desemprego.
0: Ai, quer? Não sei como.
2: Ele que venha ter comigo.
1: Contigo? Mas porquê, meu filho?
2: Porque a mãe costuma dizer que eu dou muito trabalho. Ora, se eu dou muito trabalho é porque estou a contribuir para baixar a taxa de desemprego, não é verdade?
3: Mãe, tenho uma coisa para te dizer.
4: Diz lá, minha filha.
3: Olha, sabes, já não sou virgem.
4: O quê? Ai, não me digas. Como é que foi isso?
3: Ai, não foi fácil, mas com a ajuda de três amigas conseguimos segurá-lo.
5: Aquele jovem vai partir para uma missão e a família está em ânsias, dissonâncias e repugnâncias.
6: Ai, meu filho, o que vai ser da teia?

0: Deixem-se lá dessas mariquices, que o rapaz sabe para o que vai e para onde vai.
1: Pois claro, meu pai. Hei de erguer bem alta a nossa bandeira e enfrentar com toda a coragem qualquer inimigo que me apareça à frente.
0: É assim mesmo, meu filho. Vê-se logo que o meu filho sai ao seu pai.
2: Ora, mas ele também é meu neto. E eu não concordo nada que ele parta assim para uma missão tão arriscada.
3: Diz bem, minha mãe. Andei eu a criá-lo com tanto arroz, feijão e batata para agora ele ir arriscar a vida às ordens de desconhecidos que ninguém conhece.
1: Oh, mãe, eu sei tomar conta de mim e hei de voltar coberto de glória.
2: Coberto por quem? Tu já lá conheces alguma glória. Tu vê lá as mulheres com que te metes. Tu tens juízo nessa cabeça e na outra também.
1: Oh, vó, esteja descansada. Bem, vou partir.
0: Vai, meu filho. Espero que nos enches a todos de orgulho pelas façanhas que faças e cometas.
3: O quê? Também lá cometas? Ai, filho, se calhar ainda apanhas com algum bloco de gelo na cabeça. Tu desbeta-te, tá bem? Tem cuidadinho, filho. Lembra-te sempre da tua mãezinha.
2: Oh, e da tua avó também. Não queiras ser herói, porque os heróis são os que se aleijam primeiro. E tu não vais lá ter a avó para te tratar dos dois.
0: Deixa-se de mariquices. Deixe lá o rapaz e se embora, caramba.
1: Ah, pois. Eu não posso chegar atrasado, porque senão o meu chefe zanga-se comigo.
3: Talvez fosse bom eu ir lá falar com ele, para lhe pedir para tomar conta de ti e nunca te mandar avançar bem lá para a frente. Porque tu até és um rapaz modesto que não gosta nada de dar nas vistas.
1: Oh, mãe. A mãe tem cada uma. Ponha-se mansa e acalme-se, porque eu não vou para nenhuma guerra.
0: Pois é, até parece que o rapaz vai para a Síria ou para o Iraque. Vocês até deviam sentir orgulho por eu pertencer à claque dos super dragões.
1: Pronto, acaba eu para o derby. Oh pai, nota-se muito que eu levo aqui o taco de beisebol e um petardo.
0: Ora, ora, tu és um rapaz avantajado e ninguém se atreve a apalpar-te o material.
1: Adeus!
3: Ai, adeus, meu filho.
2: Adeus, meu neto!
4: A especialidade da nossa bruxa não é propriamente a orientação profissional, mas dá-lhe um jeito, porque quem não tem jeito para os jeitos não sobrevive de jeito nenhum.

0: Entrem, entrem. Eu sei muito bem quem vem lá. É um casal com seu filho pequeno para saber se o futuro do menino vai ser feliz e sereno depois da aprovação do Orçamento Geral do Estado.
1: Acertou, dona Bruxa. Porquê que não vai àqueles concursos de televisão?
0: Ora, porque não tenho pachorra para aturar conversas de chacha. Mas vamos ao que interessa. É este o menino cujo futuro vos preocupa.
2: Ele é o nosso rico filho, o Joãozinho.
3: Mas os meus pais é que são os culpados de nós estarmos aqui a chateá-la, senhora dona Bruxa. Eu cá por mim já sei tudo sobre o meu futuro.
0: Sabes? Então, e como é que sabes, meu rico menino?
3: Rico ainda não sou, mas hei de sê-lo, porque o futuro é risonho. Sim, que eu confio no senhor primeiro-ministro.
2: Não sejas parvo, filho, e deixa ouvir a dona Bruxa, está bem?
1: A dona Bruxa acha que o meu rapaz, se não conseguir ser doutor, pode ter futuro no futebol.
0: Bem, se ele tem talento e vocação para o futebol... Talvez, talvez.
3: Olha, dona Bruxa, deixei falar muito do assunto e fica a cada barrito aos meus pais que eles acreditam em todas as histórias que eu lhes conto. O meu pai até acreditou quando eu lhe disse que o Sporting vai ganhar o campeonato.
0: Serás então um bom presidente num clube em que os sócios sejam parvos e votem em ti em todas as assembleias.
2: E na política? Será que ele tem algum futuro?
0: O que é que pensas da política, meu menino?
3: Bem... Não posso com a corrupção, porque a corrupção faz parte do estado em que o estado está e eu quero continuar a estar em bom estado.
0: Sendo assim, estou a ver que poderás ser um dia um bom conselheiro de estado.
1: Mas no fundo e realmente, qual será o melhor futuro para o nosso filho, dona Bruxa?
0: Deixa cá ver. Diz-me cá, meu menino, se eu tirasse uma perna a esse banco em que estás sentado, o que é que acontecia?
3: Eu ia buscar outro banco, juntava-o aqui a este para o equilibrar e cobrava-lhe um X por mês pela perna que a dona Bruxa tinha tirado enquanto a tivesse em seu poder.
0: Ai, não há dúvida! O vosso filho vai ser banqueiro!
3: Banqueiro? E é bestial, dona Bruxa! Vou já telefonar ao governador do Banco de Portugal para ele passar a contar comigo também! Yes!
1: Até que enfim que encontre alguma coisa cativante neste país.
2: Então, conta-me lá.
1: Olha, consegui obter um lugar cativo no Estádio da Luz.
4: Afinal, os portugueses são mais unidos do que muita gente julgava.
5: Pois são, então. Os portugueses são tão unidos, que sempre que o Benfica joga, o estádio fica cheio só para os portugueses estarem uns em cima dos outros. Assim mesmo, bem unidos.
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1: Ai, tão boa, tão boa.

0: Então, como é que é, compadre? O compadre acha mesmo que o nosso futuro está no futebol
1: Ah,
0: e.
1: pois acha, comadre. E digo mais, estamos lá a fazer muita falta. Sim, que quem ainda percebe alguma coisa da agricultura somos nós, não é verdade?
0: Ah, pois somos, compadre. Mas o que é que isso tem a ver com o futebol e.
1: Então a comadre não está farta de ouvir dizer que a relva não estava em condições e que com a relva assim não se pode jogar futebol, etc, etc e tal.
0: Ah, compadre, é
1: Então
0: verdade, é.
1: prontos, nós em vez de estarmos para aqui a trabalhar para aquecer, vamos lá para os campos do futebol semear, regar, cortar e tratar da relva, que aquilo vai ficar uma perfeição. E para ficar mesmo uma lindeza, até podemos lá meter pelo meio umas papoilas saltitantes.
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0: Aqui está ela, seu doutor Juíza.
1: E bom trabalho nos deu, senhora doutora. A fulana é brava como tudo.
2: A fulana é brava? O senhor sabe com quem é que está a falar, sabe? Para já deviam estar todos em sentido, porque eu sou a presidenta. Pois a presidente sou eu.
3: Calma, calma, minha senhora. Aqui todos sabem que a senhora é a presidente da repartição de finanças do Bairro Azul. Isso, no entanto, não a deixa fora do braço da justiça.
1: E quando o braço faz o manguito é para todos e todas, sem exceção nenhuma.
3: O senhor agente tem a maneira, sim. Chegue-me o processo desta senhora, por favor.
0: Ai, ajuda aqui ao Bonifácio, que isto é muito pesado.
1: É pesado e grosso. Isto dava uma grande telenovela.
0: Ai, dava, dava. Se isto ficar em águas de bacalhau, como é costume, podia-se vender a coisa a um canal de televisão.
1: Aqui tem o processo, senhora doutora juíza.
3: Safa, que isto deve ter mais de 200 volumes. E ainda a senhora se considera injustiçada e vítima de uma cabala.
1: Eu, por acaso, gosto imenso de cabalas, com batatinhas.
2: Ah, ai, ai, eu estou, ai, estou a sentir-me tão mal. Ah, burro, eu não consigo respirar. Eu sinto-me asfixiada aqui dentro.
0: Quer um copo d'água?
2: O senhor acha-me com cara de copo d'água, por acaso? Para que é que eu quero um copo d'água, se até tenho piscina, jacuzzi e bidé?
1: Oh, o meu colega estava a pretender ajudá-la, minha senhora.
2: O quê? Com água? Eu não tenho falta de água. Eu sinto é falta de ar. Falta de ar.
3: Ora bem, sendo assim, a senhora irá aguardar julgamento em liberdade e ao ar livre.
1: Pronto. Já se safou de pagar calção, que é como quem diz, sai com tax-free.
2: E julga que eu tenho problemas com qualquer calção? Julga. A mim não me falta calção, que é o que eu uso quando vou para o campismo a armar a barraca, porque daria muito mais nas vistas se eu armasse a barraca na repartição de finanças, não é?
3: Pronto, pronto, pronto, pronto. Vá lá respirar. Ah, uma última questão antes de sair em liberdade. Porquê é que a senhora tem um saco azul?
2: Ora, porquê é que havia de ser? É para dar com os meus sapatos, que também são azuis, percebe?
1: Bolas fora!
2: Isso, isso! E então dentro dos balneários é cá cada fartote. Ai, ai, ai!
4: O futebol joga-se ao sol, é para ganhar.

0: Mister.
1: Diga, senhor Presidente.
0: Essa coisa de vestir o fato de macaco não me parece suficiente, sabe?
1: Esteja descansado que eu mandei os nossos futebolistas saírem à noite para contactarem os seguranças e os guarda-costas aí dos locais noturnos.
0: Essa agora, mister. Mas para quê?
1: É para aprenderem a vestir os fatos dos gorilas.
2: Zé, vieram cá trazer este embrulho da parte daquele clube a quem tu invalidaste 2 golos limpos, roubaste 3 penaltis e puseste 2 jogadores na rua com vermelhos diretos só porque te chamaram ladrão.
3: O embrulho? É melhor não abrir. Se eles dizem que eu os roubei assim tanto, é capaz de ser uma bomba.
2: Ai, não sejas parvo, Zé. Isto vê-se logo que a roupa.
3: Se calhar mandaram-me um fato de macaco.
2: Enganaste-te. É um roube.
3: Um roube?
2: Está certo. Se passaste o jogo todo a roubá-los, mandaram-te um roube.
4: É a negão. Me prega ali aquelas prateleiras na cozinha, cara.
0: O quê? Eu? Você pirou mesmo. Então, depois de 2 treinos no campo, ginástica no ginásio e levantamento de pesos na manutenção, você me põe a pregar prateleiras?
4: Ah, não é nada demais, nego. Se o mister treinador te mandou vestir o fato de macaco, moro?
0: É melhor esperar pela próxima semana. Se perdermos o jogo que se segue, o mister, além do fato de macaco, é bem capaz de nos pôr a andar com a caixa das ferramentas.
3: Olha, mulher, o nosso mister treinador disse que devíamos fazer uma alimentação reforçada.
2: Então, e o que é que ele quer dizer com essa da alimentação reforçada?
3: Sei lá! Alimentação reforçada é alimentação reforçada.
2: Ah, espera aí. Não foi ele que disse que vocês tinham que passar a andar com o fato de macaco?
3: Foi, pois foi.
2: Então já sei o que é que ele quis dizer com essa da alimentação reforçada. Olha, meu macaco, hoje o teu jantar vai ser amendoins e bananas.
5: O senhor Presidente mandou-me chamar, é? Olha lá, ó Jesus. Houve aí colegas seus que puseram os jogadores a trabalhar com o fato de macaco vestido. Porque é que o mister não fez o mesmo com os nossos futebolistas? Eu até pensei nisso, Sr. Presidente. Mas, infelizmente, só encontrei fatos de macacos encarnados e alguns até bem encardidos. Assim que as cores do nosso clube, né? Não encontrei nenhum fatos de macacos. Então explique-me porque é que os nossos jogadores estão cada vez mais maricas e menos lutadores. É que eu não encontrei fatos de macacos adequados e pus a treinar vestidos com aqueles aventais das calhinhas da Playboy.
4: Ah, compadre, isto agora é uma tristeza. Até às feiras sem ter gado, não são feiras, não são nada. No outro dia houve uma feira onde não se viu nem uma porca, nem uma cabra e muito menos vacas.
6: E quem é que os manda andar a perseguir o gado? Assim o gado foge tudo.
4: Como é que é, compadre? Há quem ande por aí a perseguir o gado, não é?
6: Ah, pois é. Até a comadre não sabe que andam aí a desvalorizar os porcos. Os porcos e as porcas, está claro. E depois admiram-se.
2: Pois é verdade, compadre. Andam por aí uns ecologistas a sensibilizar as crianças para as tradições ligadas à terra. Agora estão a pensar em organizar uma festa verde.
0: O quê? Uma festa verde, comadre? Bem, a criançada da cidade está tão ligada à terra e à agricultura que quando ouvirem falar em festa verde, vão pensar que o Sporting ganhou o campeonato.
7: Chegou mais um momento de graça para que ninguém caia em desgraça.
8: Ai, cruzes credo! Cruzes canhoto!
7: Viva a alegria!
9: Viva!
0: É o que eu vos digo. Isto está a precisar de uma limpeza geral.
10: Uma limpeza geral? Ai, é isso mesmo. Despeçam toda a gente, menos o pessoal da limpeza.
4: Oh, jeitoso. Vai um tirinho.
1: Olha lá, você sabe com quem é que está a falar? Olha que eu sou o ministro das Finanças.
4: Oh, verdade, cara. Por aqui o Estado também anda ao ataque, é?
1: Diga-me uma coisa, você desconta para a Segurança Social?
4: Ah, claro, gente. Sabe lá o que eu desconto para a compra de preservativos? Eu tenho muito respeito pela segurança sexual, moro? Entre marido e mulher, as coisas às vezes dão para o torto.

0: Oh, querida, estou a responder aqui um teste, aqui numa revista masculina.
1: Ah, pois. Lê lá a tua revistinha que isto de passar a ferro e tratar das roupas é só para mulheres.
0: Oh, vá, vá, não comeces com essas coisas. Ajuda-me lá.
1: Tá bom, vá,
0: olha,
1: sim.
0: Aqui nesta pergunta, querem saber como é que eu sou na cama? Um gatinho ou um leão feroz?
1: Ah, isso não há nada que saber. És um leão.
0: Ui, a sério? Achas mesmo que eu sou um leão na cama?
1: Ah, claro que sim. Quando abres a boca para ressonar, pareces mesmo um leão a rugir.
2: Que bom.
3: Que cheiro é este?
2: Cheiro? Não sinto nada.
3: Ah, desculpa lá, amor. Mas quando me beijaste, senti um ardor nos lábios e um cheiro forte. Parecia detergente.
2: Ah, isso é lexívia. Passei a boca por água com lexívia antes de vir ter contigo.
3: Ai, mas tu és doido.
2: Oh, querida, eu só fiz o que tu mandaste.
3: Eu?
2: Sim, quando eu te telefonei, disseste que esta noite querias que eu te beijasse com lexívia.
3: Estúpido! Eu disse para me beijares com lexívia. Não disse lexívia.
4: Miguel,
2: diz, meu docinho.

0: Sei lá, abriu agora um bar novo, indiano.
1: Indiano? Olha, por mim pode ser, desde que sirvam chamuças.
0: Isso não sei. O que sei é que têm a música que eu gosto.
1: E que música é essa?
0: Música hindu.
1: Oh, para isso não precisas de ir ao bar.
0: Não?
1: Claro que não. Basta ouvires-me cantar. Eu cá sei muitas músicas hindu.
0: Ah, sim? Quais?
1: Olha, por exemplo, indo eu, a caminho de Viseu. Encontrei o meu amor. Ai, Jesus, que lá vou eu.
0: Oh, homem, despacha-te lá a meter as compras no carro que eu ainda tenho que ir fazer o almoço.
2: Oh, mas estou a tentar, mas tens aqui tanta tralha na mala do carro que não cabem nem metade dos sacos.
0: Tralha? És cá pouco exagerado.
2: Tralha, sim. Olha, tens aqui 2 quilos de revistas, 3 pares de sapatos, 1 casaco, 4 cachecóis.
0: Oh, querido, mas isso são tudo coisas que uma mulher precisa de ter sempre à mão, para qualquer eventualidade.
2: Ah, sim?
0: Sim.
2: E este barco de borracha, também precisas de o ter à mão?
0: Ah, claro que sim. Sei lá, no caso de haver uma cheia.
2: Cheia?
0: Sim, quando se vá para à neve, levam-se correntes de neve. Quando se anda na cidade, olha, leva-se um barco insuflável.
2: Mas para quê?
0: Ai, que pergunta, Afonso. Então, se chover muito, mete-se o barco debaixo do carro, enche-se com uma bomba e já não vamos ao fundo.
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5: Adelaide, não achas que a gente devia arranjar uns namorados? Estamos para aqui 2 cinquentonas encalhadas.
0: Olha, fala por ti, Ermelinda. Eu cá não tenho namorado porque não quero.
5: Ah, bem, tá. Eu bem vejo os pretendentes fazerem fila à tua porta.
0: Ah, pois, está bem, mulher. Eu tenho que dar o braço a torcer, que me faz falta uma companhia para me aquecer os pés, assim nas noites mais frias. Tu, nesse aspecto, até estás melhor que eu, que ainda tens o gato. Olha lá. Então, o que é que achas da gente pôr a fronha na internet? Que é para ver se alguém nos pega.
5: Oh, na internet? E tu agora sabes mexer na internet?
0: Olha, então esqueceste que eu fiz um curso de computadores nas novas oportunidades.
5: Olha, não sei se gosto muito dessas coisas virtuais. Era melhor a gente voltar a ir ali ao baile do Mercado da Ribeira.
0: Ah, a gente foi durante meses ao baile no Mercado da Ribeira. E o par mais novo com quem dancei tinha 80 anos, artroses, bicos de papagaio e perguntou-me o nome 10 vezes.
5: Pois, olha, se calhar não tivemos muita sorte. Mas se a gente não arranja namorado no baile a vê-los, a tocar-lhes e a falar com eles, como é que vamos conseguir isso na internet?
0: Olha, não te preocupes em vê-los. É como dizia o Camões: amor é fogo que arde sem se ver.
5: Ah, eu cá não gosto dessas coisas. Eu sou daquelas pessoas que nunca compra a fruta sem a palpar. Eu, para arranjar um namorado, olha, tenho que vê-lo primeiro.
0: Oh, isso é porque no tempo do Camões ainda não tinham inventado o Facebook.
5: O Face quê?
0: O Facebook, que é uma página na internet onde a gente pode conhecer pessoas.
5: Ah.
0: A gente põe lá umas fotos e assim os cavalheiros podem nos conhecer.
5: Ah, tá bem, mulher, olha, não custa nada tentar. Que isto está uma crise que até para arranjar namorado. Por isso mais vale rezar a todos os santos.
0: Ah, então olha, faz aí uma pose que eu vou tirar uma foto com o telemóvel.
5: Ah, tá bom, pronto. Olha lá, estou bem assim.
0: Não. Vira-te, mas é de costas para mim.
5: De costas? Oh, mulher, então, mas de costas? Eu fico mal de costas.
0: Pois, mas de frente ficas pior.
5: Tu és-me tão estúpida. Deves achar que és linda.
0: Cala-te, mulher. Tanta vez estava a brincar contigo. Vá, faz lá uma pose assim de modelo, vá.
5: Pois, faço mesmo. Que eu já tenho a minha idade, mas este corpinho ainda dá para o gasto.
0: Ah, sim, mulher. Deves gastar muito. Muita tinta para encobrir os cabelos brancos, muito creme para as rugas e muita pomada para o reumático.
5: Ah, lá estás tu outra vez. Olha, fica sabendo, quando era nova fui Missy.
0: Missy? Ah, só se foi lá no teu bairro.
5: Até foi mesmo. Qual é o problema? Não havia na ajuda moça mais linda.
0: Pois, filha, mas isso já foi há muitos anos. Agora precisas de ajuda, que é para ficares mais bonita, pá. Pronto, põe-te lá em pose, que depois eu peço ao meu sobrinho para dar assim uns retoques no Photoshop.
5: Foto o quê?
0: Photoshop. É um programa de computador que nos tira as rugas e deixa-nos assim mais magrinhas.
5: Ah, não.

0: Não me digas, mulher, ando eu para aqui a fazer dieta e basta ao computador para nos deixar magrinhas.
1: Não sejas parva, então deixa-nos magrinhas, mas é só nas fotografias. O meu sobrinho dá uns retoques para a gente ficar assim mais
0: Está bem,
1: bonitas.
0: já percebi, vamos lá a isso, olha, tira lá as fotografias e mete lá nas internets. Eu já estou a perceber mais ou menos a coisa. Isto é como comprar roupa por catálogo. A gente vê o catálogo, escolhe e depois encomenda.
1: Bem, também não é assim. É que a gente não é cá a mercadoria. Mas sem inteligência não dá para mais, olha, até o que seja.
0: Ah, por acaso estás-me a chamar burra? Só porque fizeste o nono ano já achas que és doutora?
1: Não, não sou nada doutora. Sou apenas uma mulher informada.
0: Ah.
1: Vá, faz lá um sorriso agora para tirar a foto.
0: Então vá lá. Estou bem assim?
1: Estás, mulher. Pronto, já está. Agora é criar um perfil na
0: Até
1: internet.
0: aos depois, ó mulher, diz-me
1: E aos
0: lá.
1: depois, aqueles senhores que gostarem de ti vão-te mandar uma mensagem.
0: Ai, credo, mulher, ai, eu estou eufórica. Ai, eu vou ficar a rezar para arranjar um
1: Pois,
0: namorado.
1: reza, reza, mulher, que isto com a crise que vá para aí, para arranjar homem, bem podes acender uma vela ao Santo António.
0: Ai, eu estou com esperança. Tenho fé que é este ano que eu desencalho. A crise de homens também não deve ser assim tão grande.
1: Oh, pois não. Qualquer dia temos que ativar o FMI dos homens.
0: Que é isso, minha do
1: É
0: FMI?
1: o Fundo Macho Internacional.
0: Ah, eu quero lá saber se o homem é macho português ou macho internacional. Que isto com a crise que vai, olha, não se pode escolher a marca do produto.
2: Tem paciência, Gina. O raio do cão não vai dormir com a gente aqui na mesma cama. Isso nunca!
0: Ora essa!

0: O que é que os senhores fazem assim, todos nus, aqui dentro do carro, hein?
1: Olhe, senhor guarda, eu não sei, mas eu andei às compras e agora estava aqui a provar uma coisa. Posso continuar a provar? Posso?
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0: bolas, nesta loja as coisas estão sempre a subir.
1: Perdão, minha senhora. Tem ali aquelas escadas que vão para o andar de baixo. É sempre... é sempre a descer. A descer.
2: Ai, ai. Enfim, sós.
3: Sós? Mas quais sós? Quais sós? Eu casei foi para estar acompanhado. A internet está quase em todo lado. Só falta chegar ao cimo da serra. Até lá, os pastores vão ter que arranjar alguma coisa para fazer enquanto a sua cabrita berra. Olá, bom dia, compadre Zé Cabrito.
4: Ora, bom dia, meu amigo Manel Borrego. Então, como é que vai a vida?
3: Olha, a mesma coisa de sempre. Passa-se os dias aqui na serra a tomar conta das cabras, não é?
4: Ah, pois é, mas o senhor sabe que esta vida de pastor é mesmo assim, ora.
3: É, pá, eu só acho que as coisas deviam ser diferentes. Agora, com esta tecnologia toda, a gente vier a tentar outras coisas para se entreter.
4: Então, o que é melhor que isto? Ora, passar o dia a contar carneirinhos é uma maravilha. Ora, a mim, olha, tira-me as insónias todas.
3: Ah, nota-se, nota-se. Vá-se-me-se, passa os dias a dormir e depois, olha, queixa-se que os lobos lhe levam os bichos.
5: Oh, homem, vale baixo, pá. Se o patrão descobre, ainda me manda para a rua, pá.
3: Oh, mas é como lhe digo, compadre. Faz-nos falta uma coisa moderna, olha. Eu sei lá. Olha, a internet!
5: Internet? Aqui na serra? Ora, amigo, aqui em cima apanha-se telefonia e mal. E ora, quanto mais termos internet, ora bem essa, é?
3: Ah, mas isso é que você me se julga. Então eu não vi na televisão aquele rapaz que é pastor como nós a dizer que navega na internet e mais não sei o quê.
5: Ah, isso é tudo mentira, ó.
3: É verdade. Nós só não conseguimos porque aqui não há rede.
5: Oh, compadre. Tenha certeza que o sol não anda a fazer-lhe mal à nabiça.
3: Ah, mas porquê?
5: Então está pai a falar em navegar na rede, mas a gente está no meio dos montes. Lá longe, à beira-mar, e é que eles podem navegar e pescar com uma rede, ora essa.
3: Ah, ah, homem. Esse mesmo que você passa os dias a dormir, não se moderniza, não lê.
5: Oh, compadre.
3: Sim, sim. Então não sabe que a gente pode navegar em qualquer sítio. É só preciso um computador e uma ligação a essa internet.
5: Ora, agora bem. Ora, rasparta. Mas como é que você quer o computador cá na serra se a gente nem tem eletricidade?
3: Olhe, porque eles agora já inventaram uma coisa que lhe chamam... Olhe, que lhe chamam portáteis. Que são computadores que podem trabalhar e sem eletricidade.
5: Puxa, que esses magandos agora inventam tudo e mais de alguma coisa.
3: Ah, pois é. Olhe, se eu tivesse uma coisa dessas, podia vir cá para cima e abrir um blog ou uma página minha para eu poder contar e como é que é a vida de pastor.
5: Ora, e olhe que isso é que é uma bela ideia. E como é que se chamava a página?
3: Net Cabra!
5: Até nem ficava mal, não, senhora, ora?
3: Pois, e se quisesse, até você podia escrever lá no meu blog.
5: Eu? Oh, oh, compadre, veja lá que a única vez que cheguei perto de um computador e que é aquilo foi daquela vez que os GNRs me levaram lá para o posto por... por conduta imoral e com... Olhe, imoral e com animais de pasto.
3: Já me estou a lembrar. Foi o dia em que você andava correndo todo nu atrás das cabritas.
5: Já sabe como é. Estava a ver se conseguia produzir uma pura lã virgem.
3: Sim, sim, consegui.
5: Não, raio, das cabritas correu muito depressa e eu não consegui foi apanhar nenhuma.
3: Mas fui apanhado pela GNR, olha essa.
5: E mal pago, compadre, mal pago.
6: Às vezes quem se abaixa colhe vantagens. Ora, ouçam esta cena que se passou na Sapataria.
7: Tenha a bondade de dizer.
8: Eu queria ver uns sapatos iguais àqueles vermelhos que estão na montra.
7: Se são para si, não vale a pena, porque não temos a sua medida.
8: Essa agora? Como é que o senhor sabe a minha medida? Se é a primeira vez que eu entro nesta sapataria.
7: Oh, minha menina, eu estou há quase 20 anos nesta profissão e mal entro ali à porta, eu reconheço imediatamente a medida e restantes pormenores de qualquer cliente. Pelo pôr do pé, pelo dobrar dos joelhos, pelo abrir das pernas, etc, etc. Portanto, a menina, além de ser menina, calça o 37, não é verdade? Pois naquele modelo de sapato já só temos até ao 36.
8: Olha, mesmo assim eu quero experimentar. É que às vezes...
7: Acha que sim, vê-se logo que ainda é menina.
8: Como é que disse?
7: Nada. Nada, nada. Aqui tem o 36 dos sapatos vermelhos que estão na montra. Queria sentar-se e experimentar, sim? Ora, como vê, não entra. Olá, mas o que é que eu estou a ver?
8: Como é que disse?
7: Nada, nada, nada. O que eu estou a ver é que o 36 não lhe entra de modo nenhum, minha
8: mulher. Vai, pronto, olha, desisto.
7: Não desisto nada, não desisto nada. Temos variedíssimos modelos, de variedíssimas cores, mesmo à sua medida. Olha, tem aqui, por exemplo, estes e mais estes. Que tal? Ora, vamos lá calçar estes e se não gostar deles, eu tiro tudo das prateleiras até a Nina encontrar um par que satisfaça.
8: Ah, mas olha, eu não queria incomodar.
7: Não incomoda nada, ora essa. A sapataria sempre a enfiar limitada nunca deixa de ser nenhuma cliente sem insatisfeita. Vamos lá experimentar esse então, está bem? O quê? Não, não gosta? Não faz mal, temos já aqui outros ao seu dispor.
9: Ainda bem que a encontrei. A menina esteve ali na loja ao lado a comprar umas peças de lingerie, não esteve?
8: Estive. Até comprei uns bodies e uns conjuntos que experimentei. Qual é o problema?
9: O problema é que eu tenho aqui as suas calcinhas. Esqueceu-se de as vestir.
7: Acontece, né?
8: Seu malandro! Por isso tanta amabilidade a obrigar-me a experimentar os sapatos todos da sapataria. Acha bonito?
7: Para ser sincero, acho lindo. Achei até que era uma prenda.
8: Uma prenda? Acha-me parecida com o Pai Natal, acha?
7: Pois é, as barbas do Pai Natal são brancas. Lá isso são.
10: Olá, queridinha. Vais pôr estes restos ali aos gatinhos?
11: Sim. Elas gostam disso, dona Xinha.
10: Mas o que é que tu julgas que é isto? Para os gatos poderem não gostar?
11: Sei lá. Eu só sei que ouvi a minha mãe dizer que a dona Xinha tinha ido tirar umas peles do pescoço.
12: Ai, que menino tão bonito. Então, vais apoiar a seleção nacional com entusiasmo, vais?
13: Não é com entusiasmo. Mas é com uma bandeira nacional que eu encontrei ali pendurada no pau da junta de freguesia.
14: A justiça é cega, mas é uma boa mulher.
15: Ai, tão boa! Tão boa!
16: Então diga lá, como é que o senhor foi detido?
17: Foi detido por dois polícias, senhora doutora Juíza.
16: Por embriaguez?
17: Sim, senhora. Estavam ambos muito bêbados.
14: Vejo que o réu é acusado de praticar 3 roubos por hora.
15: É verdade, senhora juíza. E garanto a vossa excelência que se o ministro das Finanças trabalhasse como eu, seria bem melhor a situação económica no nosso país.
16: Ai, ai. Com esta crise não sei onde é que isto vai parar.
18: Olha, eu estou a pensar em ir ao banco levantar todo o dinheiro.
16: Não é? Então e porquê que não vais?
18: Tenho medo que me apanhe.
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20: A Marquesa da Alcagoita tem uma verdadeira adoração por gatos e gatas, mas desapareceram-lhe todos. Agora, com a gata Fifi, o desgosto foi tão grande que o Sr. Marquês resolveu contratar os detetives investigadores Chocos Comes e Logo Bebes, porque não há dúvida nenhuma de que ali há gatos.

0: Meus senhores, já aqui estão os detetives.
1: Descubram a minha Fifi, por favor.
2: Ah, minha querida, acalme-se, sim. Deixas pôr o assunto aos senhores Chocos Comes e logo bebes.
3: Oh, yes. Queira ter a bondade de expor, please.
2: Queremos que descubram o que tem acontecido aos nossos gatos. A minha esposa, a Marquesa de Alcagoita, tem tido exemplares de várias raças, mas todos acabam por desaparecer.
1: E agora foi a Fifi, uma gata persa muito meiga e muito minha amiga.
4: Oh, e algum restaurante especializado em colha à caçadora por aqui perto, lá?
1: Meu Deus, que horror, que horror!
3: Oh, logo bebes, tem maneiras, please. Senhores marqueses, vamos já investigar o caso.
2: Ah, e não olhem a despesas. E se deslindarem o caso, até vos posso arranjar um título.
4: Ah, mas isso seria ótimo. Um título, olha, ó, seu marquês, um título vinha mesmo a calhar.
3: Ou logo bebes.
4: Ah, não é para mim, chefe, é para o meu clube que não sabe o que é um título há que anos, hein?
0: Vou mostrar-lhes a saída.
4: Homem, tenho que dizer, eu prefiro que me mostres a entrada.
3: Ou logo bebes, let's go.
4: Yes, let's go.
0: Os detetives estão de regresso.
1: Ai, então descobriram a minha Fifi.
3: Oh, yes, aqui está ela.
1: Mas isso é uma bola de futebol?
2: Sim, mais precisamente uma bola daquelas especiais.
4: Queres dizer, a gatinha, a Fifi, era assim cinzenta, com riscas pretas, não era?
3: E além de descobrir o que é que fizeram com os vossos gatos, descobrimos também o mistério das bolas serem assim tão felinas, saltitantes e fugiria.
4: Olha, tem sete vidas aquelas bolas. Olha, chefe, para ganharmos mais algum, vamos vender aos futebolistas o segredo do truque para chamar e dominar estas bolas, está bem?
3: Mas qual é o teu truque para chamar estas bolas? Posso saber?
4: Eu expliquei assim. Psh, psh, psh. Anda cá, gatinha. Psh, psh, psh. Anda cá, gatinha.
1: Ai, a minha Fifi.
5: Estas cheiram a verão.
6: Ai, mana, não se esqueça de que eu só concordei em vir para a praia com a condição de nos irmos confessar logo que regressemos. Não se esqueça, está bem?
7: Oh, carota, não seja assim, credo. Ai, que pecado cometemos nós ao vir à praia.
6: Que pecado! Nós não vamos estar todo o tempo de olhos fechados, pois não? A mana logo que aqui chegou ficou embasbacada ali com aquele rapaz que tem estado a fazer ginástica só com aquela tanga vestida que, ai, Jesus, não lhe tapa nada.
7: Ai, tem toda a razão, mana. Mais valia não trazer nada. Ai.
6: Efigénia, tenha maneira, está bem. Ai, ai. Veja lá, mas essa me ajuda a escrever o texto para o abaixo-assinado contra as práticas anticoncessionais.
7: Mana, mas como é que a mana quer que eu ajude nesse texto? Se a mana se pôs para aí a escrever palavras estrangeiras, eu nunca aprendi nenhuma língua, porque a nossa mamã dizia que não era nada bonita a prática das línguas. Olha, por exemplo, eu sei lá o que é essa coisa do coitus interruptus.
6: Oh, mana, isto é latim. E o latim é uma língua morta e por isso não é nenhuma língua pecaminosa. Porque como já faleceu, não mexe, nem remexe, nem faz nada dessas coisas diabólicas e satânicas.
7: Ai, Jesus, mana. Ai, Jesus, credo, não se ponha para aí a dizer essas coisas, que já me basta o sol na cabeça para me pôr sonsa. Mana, mas afinal, o que é o coitus interruptus?
6: Olha, mana, basta-lhe saber que é uma coisa muito feia e que nunca se deve fazer. Acrescenta aí a esponja, o diafragma e o preservativo.
7: Mais devagar, mana, mais devagar, porque eu já ouvi dizer que estas coisas do sexo nunca se devem fazer muito depressa. Ai, ai. Ora bem, então se bem percebi, aqui no nosso abaixo-assinado contra os métodos anticoncessionais, o que nós estamos aqui a pôr são as coisas que não se devem usar. Não é verdade, mana?
8: Precisamente. A nossa campanha é contra tudo o que nunca se deve usar em casa alguma.
7: Ah, muito bem, mana. Mas depois fazemos outro abaixo-assinado a favor do que é preciso usar para não se usar o que não se deve usar. Está bem, mana? Está
8: oh,
7: bem?
8: Mana, explique-se melhor. Afinal, a mana quer fazer um abaixo-assinado a favor do quê? O que é isso que é preciso usar para não se usar o que não se deve usar?
7: Ai, mana, homens!
8: Ah! Homens! Ah!
7: Sim, mana, homens! Com aquela coisa natural que Deus lhes deu! Ai.
9: Ouvi dizer que agora o investimento na ferrovia é estratégico.
10: Ai, ouvi! Finalmente o progresso vai chegar de comboio!
9: Então, estás satisfeito?
10: Estou perdente.
9: Tá porquê?
10: Porque se vier pela linha do costume, só chega depois da inauguração.
9: Mas dizem que é estrutural.
10: Ah, pois é. Em Portugal tudo é estrutural. Até as peras, até alicerces.
11: Então, querida, como vai o seu relacionamento novo com aquele banqueiro famoso?
12: Ai, querida, não me diga nada. No outro dia fui apresentá-lo aos meus pais.
11: E então, Rita, então?
12: Então, olha, só lhe digo, Rica, faltou a luz lá em casa. E eu disse ao meu namorado, aproveita.
11: E ele aproveitou bem?
12: Sim, aproveitou para levar a carteira e o Rolex do meu pai.
11: Amor, diz-me a verdade. Tens outra?
9: Outra? Claro que não. Ah, usa a mesma com todas.
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Existem os rumores, fala-se em boatos, consta-se de que, ouvi dizer o seguinte, levantam-se falsos testemunhos, mas os juízos de valor valorizam-se pelos atos e intenções. Afinal, ter fé em rumores ou justificar um boato para nada serve, senão para uma intriga bem arquitetada.

0: Opinião Independente na Terra Quente FM, como é habitual, com Alexandre Pacheco, todas as quintas. Olá. Bem-vindo mais uma vez.
1: Como estão?
0: Para mais um programa e para mais dois temas. Um deles tem a ver com a atualidade política, que não tem sido muita, a não ser porque agora tem-se falado muito de incêndios, não é? Mas, nesta altura, é sempre a questão das Round 3, não é? As tais reentradas políticas, como na Festa do Pontal, neste caso o PSD, e depois, em Olhão, o Partido Socialista. Alexandre Pacheco, sobre estas duas situações, no fundo estamos a falar de alguém que falou primeiro, Luís Montenegro, e depois veio a falar o secretário-geral do Partido Socialista, José Luís Carneiro, que no fundo veio também repostar e responder, no fundo, a algumas das coisas que foram ditas. Mas, grosso modo, em termos de conteúdo, tivemos uma mensagem inicial do Presidente do PSD e Primeiro-Ministro também, a anunciar aqui até algumas medidas, assim, avulsas, e depois houve as tais críticas de José Luís Carneiro, dizendo até que o rei vai nu, é a expressão que foi utilizada.
1: Sim.
0: Mas, pronto, em relação ao conteúdo, alguma coisa aqui a reter interessante ou não?
1: Eu, sinceramente, pareceram-me dois momentos um pouco muito à base de uma repetição de forma e de conteúdo. Portanto, ou seja, desde as camisas brancas, que eu ainda hei de perceber porque é que há obsessão pelas camisas brancas na quarteira, até à quarteira em si, a tradição continua a ter um peso demoníaco e condiciona as próprias intervenções. Foi um discurso de, penso, 45 ou 48 minutos.
0: Sim, até convém também dizer, já agora esqueci desse ponto, que no fundo também se comemoravam os tais 50 anos, desde que houve essa do portal,
1: destas reentradas, ou o RAN 3. Portanto, foi um discurso longo que eu tive a ver e a ouvir e a ver o rosto das pessoas que estavam a ouvir o discurso. Eu diria que foi um discurso desinteressante para as próprias pessoas que estavam a ouvir.
0: Aquela sensação de que estariam a adormecer.
1: Sim, portanto, claro que o verão não ajuda, o calor não ajuda e outras coisas não ajudarão àquela hora do dia, mas claramente foi um discurso um pouco monótono e eu acho que um pouco divorciado da realidade. E, inclusivamente, está a começar a ser moda haver ataques ao jornalismo. E aqui neste discurso também houve, a partir do momento que se diz que se valorizam mais algumas polémicas do que as medidas, exato, que são dadas, as medidas ditas positivas ou que resultam de uma intervenção positiva do governo, vão para uma nota de rodapé, são subalternizadas em relação às outras. Esta preocupação de ter um bode expiatório, que é sempre o jornalismo, no sentido de que ele está a ultrapassar a realidade, não colhe muito porque o próprio discurso de Luís Montenegro traçou um cenário do país que muitas pessoas, inclusive a do PSD, acham que não é o país que na realidade temos.
0: Uhum. Uma imagem de obra feita, uma economia a crescer,
1: e de reformas,
0: máximos,
1: e de reformas,
0: é?
1: De reformas quando não há reforma nenhuma. E aquela que se tentou fazer correu francamente mal, como nós já aqui detalhamos com alguns pormenores no que diz respeito à reforma do MESI, portanto do Ministério da Educação e das suas estruturas, e depois há os casos, enfim, uns mais consistentes, outros menos consistentes, e eu continuo a dizer que o caso do Luís Neves para mim é menos gravoso do que aquele que se passou no Ministério da Educação, mas é um caso, e sobre isso Não se disse nada. Aliás, houve poucos ministros presentes no discurso do Pontal e, nomeadamente, estes dois não estiveram, enfim, sobre a desculpa de que não serão militantes do partido, e, portanto, mas já no passado houve outros que não eram e estiveram presentes. Portanto, tentou salientar um lado popularucho do Partido Social Democrata, dizendo que era o partido do povo, era o partido um partido de todos, um partido de gente de trabalho. Mas eu não sei se isto colhe muito com medidas que o governo tomou e que se destinam a incentivar ou a promover ainda mais a riqueza de um grupo muito restrito de portugueses. Os tais 1% da população que concentra uma parte importante da riqueza nacional. Uhum. Portanto, há aqui um contradicenso. E depois diz que o Hospital do Algarve está a caminho, mas também já está uma porrada de anos a caminho, mas lá está o Algarve é longe de umas
0: pois
1: coisas...
0: Pois, foi a tal situação que me recebeu bastantes críticas e muitas dúvidas, que é a entrada do Estado no capital da REN, que estamos a falar aqui, confirmando a aquisição de 13,7% da empresa, mas, enfim, foi tudo feito assim de uma forma fugaz, não é?
1: E é curioso que sobre isso que está a falar da REN, quando o Luís Montenegro era responsável da bancada do Partido Social Democrata, argumentava que não era preciso ter participação direta na REN para poder ter uma opinião e condicionar de alguma forma a intervenção da REN. E agora, curiosamente, vamos comprar uma participação, mas vamos comprar a quem? O que é que nós sabemos sobre isso? Vamos comprar aos acionistas? Compramos a quem? A quem é que nós vamos comprar? Porque há participações diferentes de vários detentores. A quem é que o Estado vai comprar? Sobre isso já foram pedidas várias explicações e ainda não foram dadas pelo Dr. Luís Montenegro.
0: Foi claramente um discurso já tendo em perspectiva o orçamento do Estado, ou seja, para que haja aqui um ambiente mais cativador, mas que se calhar não cativa a classe política. Percebemos que toda a classe política criticou. Portanto, aí, mas, por aí não
1: mas,
0: vai...
1: Mas sobre isso, o Partido Socialista, no meu entender muito bem, na sua reentrada, na sua rentrée, disponibilizou-se para um diálogo com o Governo sobre duas questões essenciais. O orçamento e a reforma da Constituição. A revisão da Constituição. E desafiou o PSD a dialogar com o PS sobre esses dois temas maiores, que serão aqueles que poderão ter um maior impacto na própria organização do país. E, portanto, aqui eu diria que a rentrée do PS é
0: como
1: mais...
0: Como é que pode classificar?
1: É mais acutilante,
0: okay.
1: É mais factual, entra e entronca naquelas que são as questões maiores e tenta ler o país que efetivamente temos. Eu acho que a rentrée do PSD é mais conservadora, no sentido em que recupera um discurso que é muito do Luís Montenegro, que é não avança, não discute, não esclarece, não clarifica, não define uma orientação quanto àquilo que vai ser o futuro. E depois tem medidas como, por exemplo, a Fórmula 1 e o Grande Prémio do Algarve, mas não se diz nada sobre a precariedade das pessoas que trabalham no Algarve, de contratos, enfim... De qualquer forma, sem segurança, sem conteúdo, sem perspectiva, e também não disse nada sobre isso. É que uma parte importante da população ativa portuguesa ganha 1.000 ou menos de 1.000 euros.
0: Portanto, no entendimento do Alexandre Pacheco, esta rentrée do PSD para o povo em geral não trouxe nada de novo e não augura também nada de novo, porque não há aqui grandes...
1: Para mim,
0: as
1: faltaram...
0: promessas que existem têm a ver só com questões, enfim...
1: Sim. Faltaram respostas...
0: Avulsas, não é?
1: Faltaram respostas sobre a educação, faltaram respostas sobre a justiça, faltaram respostas sobre a saúde, e veja-se o que aconteceu esta semana na saúde, faltaram respostas sobre a reforma, a putativa reforma do INEM, que vai retirar meios...
0: Sim, que o próprio PS anunciou que iria ter uma apreciação parlamentar a este decreto,
1: e que vai retirar meios de socorro efetivo às pessoas, e se as coisas já não estão a funcionar bem, como é que vão
0: ficarão
1: funcionar
0: pior,
1: depois?
0: Não é?
1: E depois aquele tiro no pé daquele elogio ao Pedro do PS, ao Pedro, que foi secretário-geral do PS.
0: Nuno Santos.
1: Do Pedro Nuno Santos. A propósito da TAP, quer dizer, acabou por dizer que vamos reaver todo o dinheiro que o Partido Socialista enterrou na TAP. Na altura foi muito criticado por isso, mas afinal vamos rever tudo. Vamos reaver tudo.
0: Pois.
1: Será? Eu por acaso tenho dúvidas. E não sei, de facto, como responder a isso. O que caiu esta semana de chofre, e que está a agitar muita gente em Portugal, nomeadamente pessoas que estão ainda com a sua carreira contributiva, mas que vão mais tarde ou mais cedo chegar a uma situação de reforma, é o relatório que foi publicado
0: sobre
1: a Segurança Social. Nós teremos que vir a isto, Anani. Se calhar ao dia 9...
0: Pode ser a próxima, sim senhor. Fica já aqui.
1: Esse relatório é preocupante, porque para todos os efeitos o que se diz, o que está ali é um exercício de contabilidade artística, que na realidade nós estamos a ter déficits anuais na Segurança Social.
0: Portanto, que mistura aqui a Caixa Geral de Apresentações e é isso?
1: Exatamente. E a Segurança Social.
0: Okay.
1: E, portanto, haverá aí uma história mal contada, e que, se é verdade, Eu acho que estamos todos com uma enorme dor de cabeça e precisamos de ver atentamente isso. E esse relatório não passou.
0: Nem sequer houve qualquer alusão a ele.
1: Nem foi sequer uma referência.
0: Apesar de ter sido posteriormente divulgado, já se conhecia com certeza.
1: O governo sabia, tinha.
0: Há mais de uma semana, exatamente. Pronto, só uma leve pincelada sobre a questão. Não analisamos muito aqui o discurso de José Luís Carneiro. Digamos que, no seu conteúdo, houve aqui as tais críticas ao PSD. Há também este pedido de apreciação da reorganização do IREM, não é?
1: Há dois traços que eu diria. Por um lado, procura acentuar as questões que neste momento são mais críticas para o país e, por outro lado, disponibiliza-se para um entendimento político nas duas grandes questões que vamos ter aí pela frente, que é o Orçamento de Estado, o próximo Orçamento de Estado.
0: Já não falta tudo.
1: Não falta tudo, exatamente.
0: Não, é?
1: Não falta tudo. E já está a começar a ser construído, de certeza absoluta. E a questão da revisão constitucional, que é outra questão ponderosa, e ele disponibiliza-se para isso, para mim encerra uma noção de responsabilidade e de serviço ao país que muitas vezes falta em alguns políticos.
0: Bom, o segundo tema tem a ver com um artigo que saiu na Visão sobre a falácia do grande líder, explorada por especialistas como Arménio Rego e Miguel Pina e Cunha, que no fundo desmistifica a ideia de que uma única figura providencial resolve os problemas de uma instituição. Isto tem a ver com um livro que tem precisamente este título, Falácio da Grande Líder. Portanto,
1: traremos também esse livro em 9 de setembro.
0: Isto é uma crítica ao culto da personalidade, não é? Certamente.
1: Claro, o culto de personalidade que temos por aí, este simplismo de acharmos que vem um homem providencial e que traz as soluções todas e as respostas todas que nós precisamos, encerra um pouco esta noção de angústia que existe nas pessoas e de falta de paciência para esperar por soluções. Temos tido políticos incompetentes, temos tido políticos que prometem e não cumprem, temos tido um conjunto de pessoas que nos têm retirado a seriedade que devemos ter em relação a estas coisas. E é fácil para nós, até por preguiça cognitiva, como o artigo diz e o livro também, é fácil nós esperarmos uma solução milagrosa, um líder messiânico, alguém que se pareça quase como Deus, como tendo as respostas todas para os problemas que afetam as pessoas. E aquilo que os autores dizem é que há perigos terríveis nesta visão, que todos nós podemos ter, mas que não devemos ter, que é, podem concentrar poder excessivo numa só pessoa, que muitas vezes serve de uma espécie de legalismo autoritário para reformular o contexto.
0: E aqui tínhamos que falar novamente no seu amigo, não é?
1: No nosso amigo. Eu acho que também já é um pouco seu amigo.
0: Já.
1: O líder tende a reduzir o espaço para o contraditório, portanto, todas as pessoas que o contrariam são vistas como traidores, como pessoas que estão contra a vontade do líder em resolver os problemas do país. Veja se isto não lhe parece alguma coisa...
0: Familiar,
1: ouvir,
0: não é?
1: Ouvir.
0: Familiar.
1: Tende a tomar decisões precipitadas porque são emocionais, porque ele próprio é um líder emocional, e como não é freado por as instituições, porque ele, entretanto, acha que elas funcionam mal e tende a acabar com todas ou controlá-las à sua maneira... E, portanto, tudo isto significa falar de Viktor Orbán, significa falar de Donald Trump, significa falar de Nayib Bukele, do São Salvador, significa falar de Putin, de muita gente que tem chegado ao poder e depois de estar no poder perpetua-se com prazos. Veja o caso de Putin.
0: Portanto,
1: eram só
0: são chamadas
1: mandatos
0: de atenção destes dois elementos que, no fundo, vêm no tal livro, não é?
1: Exatamente. E, portanto, alerta-nos para isso no sentido em que não há líder sem liderados, não há liderança sem servidança, como eles dizem, e, portanto, o que significa que um bom líder não é sozinho, ele trabalha com outros, e se os outros são também líderes, embora com menor responsabilidade, é bom que o sejam, porque podem dizer ao líder, atenção, que essa medida corre riscos. Porque o que está hoje a acontecer nos Estados Unidos, e noutros sítios, é que as pessoas rodeiam-se de pessoas que só dizem sim. E ninguém alerta para nada. Ninguém chama a atenção para os perigos que aquela posição pode ter. Portanto,
0: ou seja, aqui a massa crítica não interessa, não é?
1: E eles, não interessa. E eles falam, por exemplo, da questão do BES, como nenhum conselho de administração do BES, ninguém do conselho de administração do BES se atrevia a contrariar as decisões do Ricardo Salgado, sabendo que estavam a ser cometidos erros, mas não tinham coragem de assumir essa posição.
0: E fica essa chamada de atenção.
1: Fica essa chamada de atenção.
0: Tem a frase da semana que tem a ver com...
1: Não, a frase tem a ver com, okay, com este artigo.
0: Ora, o livro que traz esta semana é o Compêndio da Doutrina Social, sim, da Igreja, não é? Já vamos falar sobre isso, mas em relação à frase, então, da semana.
1: A frase é retirada desse
0: tem
1: artigo.
0: Tem a ver do tal artigo.
1: Com okay, da visão, tal artigo, não é? Que, exatamente. E diz, na política, na economia e em muitos setores da sociedade, a má liderança não radica exclusivamente em maus líderes. Ela só é possível porque existem seguidores oportunistas, coniventes ou passivos. E os maus exemplos de salvadores que se acham infalíveis estão por todo o lado. É importante saber reconhecê-los. É dentro dessa lógica dos avisos.
0: Quanto à sugestão, já o disse, então, Compêndio da Doutrina Social da Igreja.
1: Exatamente.
0: É um livro que já há algum tempo que o Alexandre Pacheco andava para trazer, não é? Como
1: sim,
0: sugestão.
1: Eu tinha, enfim, trazido este tinha feito referência a este livro porque a ideia de um compêndio de doutrina social da Igreja, e neste caso é de 2004, o Conselho Pontifício de Justiça e Paz elabora-o sob pedido de João Paulo II. Isto pretende ser uma bússola para os cristãos. Portanto, os cristãos têm aqui um conjunto de princípios, de valores, de referências maiores para orientarem a sua vida. Mas a sua vida enquanto professores, enquanto engenheiros, enquanto médicos, enquanto profissionais. Não é a vida do cristão apenas no sentido dos formalismos da Igreja. E, portanto, este compêndio acaba por ser uma linha de orientação que todos nós devíamos, nós cristãos, devemos seguir. Não sei se assim é. Agora, propõe um humanismo integral e solidário, define a dignidade da pessoa humana como um princípio fundamental, o bem comum, a subsidiariedade e a solidariedade. E eu pergunto, onde é que estão estes valores? Onde é que estão estes valores? Quer dizer, afirma que cada ser humano possui uma dignidade inviolável e direitos inalienáveis. Estou a ler partes do livro. Independentemente da sua condição social, raça, género ou capacidades. Isto está a ser aplicado? Pergunto. Em
0: Portanto,
1: Portugal?
0: No fundo tem aqui as linhas orientadoras, não é?
1: Que exatamente. Se deveriam, se valores seguir. Essenciais. Olha, destinação universal dos bens. Destinação universal dos bens. Os bens da terra, recursos naturais, riquezas, foram criadas por Deus para o sustento de toda a humanidade. A propriedade privada é legítima e necessária, mas traz consigo uma função social, devendo servir ao bem de todos. Veja como isto é muito mais e muito mais amplo do que aquelas concepções habituais que nós temos. Outro valor essencial que aí é referido, opção preferencial pelos pobres. Onde é que isto é aplicado? E estamos a falar, isto obriga os políticos, isto obriga os empresários, isto obriga os profissionais, obriga-nos a todos. A paz e a justiça. A paz não é apenas a ausência de guerra, mas o fruto da ordem, da justiça, enfim. E depois, temas clássicos, a família, que é considerada fundamental, o trabalho humano tem um valor central porque expressa a dignidade da pessoa. O compêndio defende que o capital deve estar ao serviço do trabalho e não o contrário.
0: Ou seja, não o trabalho ao serviço.
1: A vida económica deve colocar o ser humano no centro, combatendo tanto o economicismo desenfreado quanto o estatismo rígido. A comunidade política e internacional, o Estado existe para servir a sociedade civil, salvaguardar o ambiente, ecologia integral. Tem uma visão ecológica. Uhum. Portanto, os bens da terra existem para o homem, mas o homem não os deve degradar.
0: Portanto, necessariamente, para acho ter este tipo de linhas orientadoras, deve ler o compêndio da doutrina social da Igreja.
1: Acho que sim, aliás. Se queremos aplicar a nossa fé, acho que devemos
0: ler. E aqui ficam essas notas. Sim. Bom, regressaremos então dia 10 de setembro. Até lá.
1: Até lá.
2: O som de Trás-os-Montes. Mais uma vez estamos juntos, nós e Santo António. Consultando alguns arquivos da nossa região, Trás-os-Montes, encontramos livros de contas de algumas irmandades. criaram-se irmandades à volta dos santos que mais milagres lhe eram atribuídos. Esses irmãos, era assim que se chamava a quem se inscrevia na irmandade, pagariam uma quantia anualmente e tinham o benefício de o seu nome ser invocado em determinadas missas celebradas durante o ano e até mesmo quando a pessoa falecia. Essa verba tinha que ser recolhida e geralmente era por rapazes que estavam para ir à tropa ou pelos que já tinham ido à tropa e que, neste caso, uma forma de agradecimento. Geralmente o dinheiro recolhido destinava-se a obras nessa capela ermida, a missas e até mesmo para ajudar a suportar as despesas da festa anual. Falemos em alguns que vão além de acender uma vela ou dar uma esmola em dinheiro, que é a coisa mais fácil e simples para alguns. Das ofertas que mais me tocaram foram as dos salpicões, orelhas de porco, pés de porco, focinheiras, linguiças. Matar um porco era antigamente quase obrigatório em todas as casas transmontanas. O porco era o sustento para todo o ano. Num tempo em que não havia luz elétrica, as várias partes do porco eram conservadas de maneira diferente. Sal para o presunto, para as pás, para os pés, banha para os rojões, azeite para os salpicões e linguiças. Retirar deste conjunto, que era o sustento da família, e ter que oferecer isso ao santo, era tirar da boca para dar. Era honrar a palavra dada ao santo em momentos de aflição, de necessidade. E nem todos, nos dias de hoje, são capazes de dar aquilo de que gostam ou que lhe faz falta. Mas encontrei registros de outras ofertas. Arrobas de lã. Os donos do rebanho ofereciam a lã e havia sempre tecedeiras que não tinham rebanhos, que arrematavam para mandar fazer os tapetes, as carpetes, os cobertores. Igualmente encontrei registros de oferta de sacos de cereal, trigo e centeio, assim como as charolas, uma espécie de andor, feito de ripas de madeira e completamente decorado com pães, bolos tradicionais da região, feitos por várias pessoas. Uma charola inteira era muito dinheiro. Lanço uma sugestão. Quando souberem que há arrematações, tentem participar. É uma tradição nossa, traz os montes e que está a desaparecer. E eu, Manuela Gândara, despeço-me. Até para a semana.
3: Pactos e patos, como o jornalista Fernando Pires muito bem sintetizou, acaba o governo de criar um grupo de trabalho com a missão de elaborar aquilo que denomina Pacto para o Interior, com o qual pretenderá estabelecer, cito, uma política eficaz de desenvolvimento regional de base local. A lenga-lenga do costume. Pactos com C, toda a gente sabe que são ajustes, acordos, tratados. Trata-se, portanto, do reconhecimento governamental de que há uma guerra surda entre Lisboa e o interior, entre os governos e as populações provincianas, que já cheira mal e a que, supostamente, pretenderá pôr termo com o pacto referido. Lamentável será, contudo, se o atual governo, na pegada dos anteriores, continuar a tratar os transmontanos como patos sem C. É que o famigerado Programa Nacional de Coesão Territorial, que data de 2015, com as suas pomposas 164 medidas interministeriais que visam tornar o território do interior mais coeso, competitivo, sustentável, conectado e colaborativo, está mais que velho, relho e reduzido a atos de demagogia e populismo eleitoralista. É certo que Trás-os-Montes, em particular, está pontualmente despovoado, ermado, mas não desertificado ou em vias disso. A natureza transmontana está pujante como nunca e a agricultura com altos níveis de qualidade e produtividade. Os seus problemas prendem-se, sobretudo, com apoios à permanente inovação e rentável comercialização. Por outro lado, há que ter em conta que cada terra possui o seu próprio ótimo populacional, traduzido no número de habitantes que os seus recursos naturais suportam. Importante será, por isso, preservar a paz social reinante, o ar e a água em quantidade e qualidade, pelo que será inadmissível se vierem a ser implementadas medidas que, de alguma forma, transportem o lixo e os vícios de Lisboa para as cidades e as aldeias transmontanas. E, a propósito, irá o Pacto para o Interior remeter o comboio do Val do Tua definitivamente para o esquecimento. Henrique António Pedro.
4: Os horários e as festas de Mirandela. Mais uma vez se realizaram as festas de Mirandela e de Nossa Senhora do Amparo. A Confraria de Nossa Senhora do Amparo passou a realizar apenas a parte religiosa das festas e a Câmara e a Junta de Freguesia de Mirandela passaram a responsabilizar-se pela parte pagã, como gostam de dizer os elementos religiosos da Igreja. O que é verdade é que se a parte pagã não existisse, a parte religiosa pouco significado teria, excetuando a procissão e as novenas. Há que ter também atenção de que nem todos os mirandelenses estão de férias. Nesta altura do ano, infelizmente muitos deles têm trabalho dobrado e triplicado, mercê do aumento de clientes. Quanto ao programa propriamente dito, como ele mudou e se afastou muito da participação popular. Apenas alguns eventos reúnem mais gente e se realizam à noite, porque aqueles que são organizados durante as tardes ou passam despercebidos ou pouco interesse geram no seio da população de Mirandela. A chamada das instituições de Mirandela, além da Associação das Artes Marciais, que congrega muita gente mesmo e tem uma noite de glória, a nossa banda de música da Asmã, na qual os naturais se revêem como precursora das pro-arte, e esta como paradigma da música e do futuro de muitos alunos, o próprio Aeroclube poderia dar uma mãozinha na criação de um evento que atraísse forasteiros e aviadores. Não devemos esquecer que tanto o Sport Clube Mirandela como o Aeroclube são os mais antigos Trás-os-Montes. Não me quero esquecer também do grande rancho folclórico de Santiago, onde muitos mantiveram até aos dias de hoje um festival folclórico no programa de festas. O próprio clube de ténis de mesa e o de ténis poderiam organizar torneios. Além disso, também temos um clube de caça e pesca, um motoclube, um clube de cinquentinhas, um clube fluvial e até o clube deixou de organizar o icónico jogo de futebol entre uma equipa espanhola e o Sport Clube Mirandela, reforçado por glórias do futebol nacional da primeira divisão. Para nós, que já fizemos a maior parte do caminho e temos memória do que eram as festas de Nossa Senhora do Amparo e o que são atualmente, ficamos com um amargo de boca. Costuma dizer-se que naquilo que tem sucesso não se mexe, mas trabalha-se para que venha a ter mais qualidade. Pouco se tem inovado, mas muito se tem perdido da embalagem que havia em volta das festas de Mirandela e de Nossa Senhora do Amparo. Já não podemos dizer, com orgulho que qualquer mirandelense tinha desse tempo, que as festas de Mirandela eram as maiores de Trás-os-Montes. Que esta crónica não seja julgada como uma crítica, mas sim um passa-memória daquilo que foram as festas da cidade, então vila, que todos amamos e eu não fujo a essa regra e a esse amor. Com a riqueza dos ensinamentos do que foi feito, e com os meios agora disponíveis, não será até preciso inovar, mas seguramente que melhorar é importante. Eduardo Botelho.
5: Olá, caro consumidor, seja muito bem-vindo a mais uma rúbrica da DECO. Hoje vamos falar de um tema que nos interessa a todos, a segurança do nosso dinheiro que temos no banco. Sabia que existe um mecanismo que protege as suas poupanças caso um banco venha a encerrar ou tenha graves dificuldades financeiras? Chama-se Fundo de Garantia de Depósitos. Na prática, funciona como uma rede de segurança. Se um banco deixar de conseguir devolver o dinheiro aos seus clientes, o fundo garante o reembolso dos depósitos até 100 mil euros por pessoa e por banco. Por exemplo, se tiver 20 mil euros ou 80 mil euros depositados num banco abrangido por este fundo, esse valor estará protegido. Se tiver uma conta conjunta, o limite aplica-se a cada titular. Ou seja, uma conta com dois titulares pode beneficiar de uma proteção até 200 mil euros desde que a parte de cada um não ultrapasse os 100 mil euros. Mas atenção, esta proteção aplica-se apenas ao dinheiro que tem nas suas contas bancárias, como contas à ordem ou depósitos a prazo. Não abrange investimentos como ações, fundos de investimento ou outros produtos financeiros de maior risco. O dinheiro que investe tem sempre o risco de perda. E se tiver mais de 100 mil euros em poupanças, uma boa forma de aumentar a sua proteção é distribuir esse dinheiro por diferentes bancos que estejam abrangidos pelo Fundo de Garantia de Depósitos. Desta forma, maximiza a sua proteção sob a alçada da lei. É como diz o velho ditado, não coloque todos os ovos na mesma cesta. Se a cesta cair, pare todos os ovos. Mas se os distribuir por várias cestas, o risco é menor. Com as poupanças, acontece o mesmo. Se tiver dúvidas sobre os seus direitos enquanto consumidor de serviços financeiros, pode contar com o apoio da DECO. Obrigada por estar desse lado e vemo-nos em breve.
6: Olá, meu nome é César Joaquim Lisandro Cresce, já tenho idade para ter juízo e venho de Valdafife, ali do Nordeste Transmontano.
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0: Os distritos de Vila Real e Bragança são os territórios mais afetados pelos incêndios deste ano em Portugal, em termos de extensão florestal e agrícola consumida, com Valpaços e Mirandela a integrarem o grupo de concelhos com maior expressão de área ardida acumulada. Os dados constam do mais recente relatório do Instituto da Conservação da Natureza e Florestas, relativo ao período de 1 de janeiro a 15 de agosto, que também revelam que as queimas e queimadas foram a principal causa dos incêndios ocorridos em Portugal. Filipe Ventura Alves.
1: Segundo o relatório provisório de incêndios rurais relativo ao período entre 1 de janeiro e 15 de agosto, os vários tipos de queimas e queimadas representam 37% do total das causas apuradas. A segunda causa foi o incendiarismo imputável, responsável por 17% das ocorrências com causa identificada. Desde o início do ano até 15 de agosto registaram 6.388 incêndios rurais, que resultaram em 56.586 hectares de área ardida. Entre povoamentos com 25.732 hectares, matos com 24.995 hectares e área agrícola com 5.859 hectares. A maior área afetada concentra-se nos concelhos de Valpaços, Mirandela, Águeda e Vouzela. Estes integram o conjunto dos 20 concelhos mais afetados, que representam 13% do total nacional de área ardida. Em 2025 tinham sido registados 5.604 incêndios, com 223.189 hectares de área ardida. O relatório indica ainda que, comparando os valores de 2026 com o histórico

0: com mais incêndios rurais foi o do Porto, com 955 ocorrências, seguido de Braga, com 610, e Vila Real, com 558. Já o distrito com mais área ardida foi Vila Real, com 13.562 hectares, cerca de 24% da área total ardida, seguido de Bragança, com 9.909 hectares, e Viseu, com 8.325 hectares. No âmbito da análise das causas, o relatório refere que 5.327 incêndios foram investigados e têm o processo de averiguação concluído. Estes correspondem a 83% do número total de incêndios e foram responsáveis por 37% da área total ardida. A causa foi apurada em 4.209 incêndios.
1: Vila Real é o distrito com a maior área ardida de Portugal, contabilizando 13.562 hectares consumidos, e Bragança é o segundo distrito mais fustigado do país, com um total de 9.900 hectares de área ardida. Convém dizer que neste relatório ainda não estão plasmados os números relativos à área ardida nos grandes incêndios de Tordemoncorvo e Boticas. Nos últimos dois anos, o município de Mirandela atribuiu 153 cupons BBE, no valor total de 76.500 euros, a pais que tinham domicílio fiscal no Conselho de Mirandela há mais de um ano e que se candidataram a este programa criado em julho de 2024, que atribui um voucher de 500 euros por cada BBE abrangido para ser utilizado exclusivamente nos estabelecimentos do comércio local aderentes. Números avançados pelo vice-presidente da Câmara de Mirandela, Orlando Pires, que sublinha o facto de este programa ter uma dupla vertente: reforçar o apoio às famílias e dinamizar o comércio tradicional.
2: Temos tido, de facto, uma adesão da parte das famílias muito interessante. Atribuímos desde 2024 153 cupons, no valor de 500 euros para cada bebê, e que neste momento o valor é de 76.500 euros que ficam no comércio local. Estes cupons podem ser trocados em qualquer um dos comércios aderentes, estão no mirandelamarket.pt, e por isso esta iniciativa é 2 em 1, é uma resposta às famílias, mas também é uma resposta ao comércio local, uma resposta social. No fundo, o que nós queremos dizer às famílias, aos jovens, é que tudo estamos a fazer para que se fixem em Mirandela, para que constituam família em Mirandela e para que Mirandela seja uma cidade para que as famílias vivam e sejam felizes.
1: Orlando Pires refere que esta é apenas uma das várias medidas incluídas numa estratégia integrada que visa fixar jovens e captar mais famílias para o concelho. E o vice-presidente do município garante que já está a dar os seus frutos.
2: Criar as condições para que haja respostas ao nível das creches, dos infantários, respostas educativas transversais, desde os 3 meses até ao ensino superior, e é um trabalho que estamos a fazer gradualmente, com base naquilo que foi a carta educativa, aquilo que é a carta social e também a estratégia local de habitação. Nós sabemos que fixar os jovens e as famílias é um processo difícil, porque também tem a ver com a questão do trabalho, e por isso também tudo isto está ligado com a questão da zona de acolhimento empresarial, que conseguir que empresas fiquem em Mirandela. Há aqui um plano integrado para dar resposta aos jovens, e é um processo que está a ter resultados eficazes, porque os últimos dados da CCDRN em relação ao Conselho de Mirandela é que, no caso da cidade de Mirandela, está a reverter a tendência de despovoamento. Estamos a captar mais população e a fixar mais população.
1: Por agora ficam os números do programa Cupão Bebé, que está em vigor desde julho de 2024, atribuído a pais que residam no Conselho de Mirandela há mais de um ano e que apresentem a sua candidatura no Gabinete de Apoio ao Munícipe. Até agora já foram distribuídos 153 cupões de 500 euros cada, o que representa um apoio total de 76.500 euros.

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4: 7 horas.
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tempos de abstinência em tempos de abundância, ofertas maiores que as procuras, gastos supérfluos em coisas que não preenchem os vazios que se instalam sem querer. 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
10: 8 horas.
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2: O mirandelense João Geraldo, atual número 34 do ranking mundial de ténis de mesa, já foi apresentado na equipa alemã do Borussia de Dortmund, do seu novo clube, depois de 8 épocas na equipa francesa do Loup d'Angers. A apresentação oficial aconteceu no passado sábado, no Signal Iduna Park, o estádio de futebol do Dortmund, no dia em que se realizou uma partida amigável entre o clube alemão e a Roma de Itália. O atleta que fez toda a formação no clube de ténis de mesa de Mirandela vai vestir a camisola do Borussia de Dortmund, precisamente no país que o acolheu na sua estreia como profissional, na altura o Ossian em 2013. Encara este novo desafio como um novo ciclo e uma nova oportunidade para continuar a evoluir.
3: É um regresso que não estava previsto, mas que, dadas as circunstâncias, surgiu. Apercebi-me que, se calhar, precisava de uma mudança na minha carreira para continuar, lá está, como disse, a evoluir. Estas mudanças é tudo no sentido de proporcionar situações para conseguir evoluir e, consequentemente, ter melhor nível nas competições internacionais e continuar a subir no ranking.
2: Apesar de vinculado ao Borussia do Dortmund, só viaja para a Alemanha quando acontecem as provas oficiais. A preparação do João Geraldo é feita em solo nacional, repartida entre o Centro de Alto Rendimento, em Vila Nova de Gaia, e o Centro Internacional de Mirandela, contando ainda com a orientação técnica de Isidro Manuel Borges, do CTM Mirandela.
3: O meu treino é feito em Mirandela, no CAR, no Centro de Alto Rendimento do Porto, que é onde estou a viver, mas ultimamente tenho feito alguns treinos em Mirandela, tenho conciliado também com a minha vida familiar, estando próximo também do meu treinador, que é o Isidro, o meu treinador privado, digamos assim, que uma parte agora da profissão dele acaba por estar virada mais para mim, proibindo assim que ele continue a ser o treinador do CTM.
2: E para ajudar nesse objetivo, o Geraldo conta com o também mirandelense Isidro Manuel Borges.
4: Nós já trabalhávamos informalmente, mas o João desafiou-me que eu possa estar mais vezes, porque ele viu que havia necessidade, em algumas provas, ter alguém com ele porque para o ajudar. Pronto, e confia no nosso trabalho. Podia ser eu, podia ser a Xechuan, podia ser outro técnico. Mas, claro, comigo tem uma ligação também de amizade e de confiança e acho que num projeto destes tem que haver uma confiança cega, quase, para trabalhar e para o trabalho ter sucesso. E isso, claro, vai passar a vir cá mais vezes. Fizemos alguns reajustes. Estes resultados já não são um acaso, são porque foram feitos reajustes no seu plano de treino e estamos a trabalhar em alguns detalhes que parecem que são pequenos, mas ajudam-no bastante. E vamos tentar com que ele, dentro de pouco tempo, entre no top 30.
2: Isidro Manuel Borges entende que a dupla tem tudo para ter sucesso, dado que a ligação de João Geraldo ao CTM Mirandela e à sua terra natal são tão profundas que é meio caminho andado para se atingir os objetivos.
4: Ele tem ligações muito grandes a Mirandela. Ele é daqui e tem muitos amigos aqui, ele gosta de vir cá, vem cá aos fins de semana, não é uma pessoa que nunca cortou a ligação a Mirandela. Por isso, o clube, ele acompanha, toda a atividade do clube ele acompanha e vê também isso como um pouco dele. E, claro, um nome como ele, que é conhecido em todo o mundo, no mundo do ténis de mesa, também dá nome à cidade e traz para cá. Se eu disser que o João Geraldo está cá, eu se calhar de certeza que posso ter aqui mais 3 ou 4 atletas porque vem a reboque porque ele está cá. E então, mas ele gosta disso e nós ajudámo-lo a ele e ele ajuda-nos a nós também.
2: João Geraldo iniciou o seu percurso no CTM Mirandela aos 6 anos de idade, onde permaneceu durante 11 anos. É profissional de ténis de mesa desde os 17 anos, desde que em 2003 assinou contrato com o Ossenhausen. Em 2018 transferiu-se para o campeonato francês para representar o Loup d'Angers, clube pelo qual chegou a ser campeão. Foi campeão nacional individual em todos os escalões, campeão europeu pela seleção nacional em 2014 e medalha de ouro na estreia dos Jogos Europeus em Baku, no Azerbaijão, em 2015. Geraldo já representou Portugal nos Jogos Olímpicos. O ano passado foi nomeado embaixador da Unidade de Apoio ao Alto Rendimento da Escola de Mirandela, a única criada em Trás-os-Montes e Alto Douro. O presidente do município do Freixo de Espada à Cinta considera ser uma perda de tempo a recente medida do governo de criar um grupo de trabalho com o objetivo de elaborar até fevereiro do próximo ano o chamado Pacto para o Interior, que defina uma política de desenvolvimento regional de base local e a adoção de medidas fiscais e de investimento do Estado. Nuno Ferreira entende que o diagnóstico já é mais do que conhecido e sugere que se avance de uma vez por todas com a regionalização. No que ao interior diz respeito, Nuno Ferreira entende que é necessário deixar de lado a teoria e passar à prática, numa clara crítica à criação deste grupo de trabalho para elaborar um pacto para o interior.
5: Quando se cria grupos de trabalho é mesmo para não fazer nada, porque esse grupo de trabalho, aquilo que irá fazer, chegar a 2027 e dizer aquilo que já todos nós sabemos. Em Lisboa, pegam num regra-esquadro e falam a partir daí. E tem que sair e vir ao território ver aquilo que realmente se passa. Porque todo o nosso território é riquíssimo. Freixo para dar a sentir que o nosso concelho produz energia para Portugal. Quando se fala muito da sustentabilidade do ar, quando se fala no combate ao carbono, tudo isso, nós já produzimos isso. Qual é a compensação financeira que existe para Freixo para dar a sentir por fazer isso? Nenhuma.
2: E Nuno Ferreira tem uma solução.
5: O que tem que haver para o interior é fazer exatamente aquilo que fazem, por exemplo, nos Açores e na Madeira. Ou seja, o governo regional tem um fundo próprio, tem uma autonomia própria, como temos aqui ao lado em Espanha, e onde podem trabalhar essa parte financeira. Se derem as mesmas igualdade de oportunidades financeiramente que dão aos arquipélagos aqui para a nossa região do Douro, do Distrito de Bragança, de Vila Real, não tenho a menor dúvida, qualquer um dos meus colegas, independentemente do partido, saberá o que fazer no que a parte financeira diz respeito.
2: Os problemas dos territórios de baixa densidade estão há muito tempo identificados e é preciso partir para a ação, acrescenta o presidente da Câmara Freixenista, que dá o exemplo do que se passa no setor da saúde no seu concelho para evidenciar as dificuldades destas zonas do interior.
5: É inadmissível que nós não tenhamos o Centro de Saúde aberto 24 horas. Aquilo que o município tem estado a trabalhar, desde há muito tempo esta parte, que nós entramos para o Executivo, é que pelo menos até à meia-noite isso seja possível e estará quase a ser levado a cabo. Aliás, quando ouvimos falar muitas vezes nas notícias, este é um pequeno exemplo. Que uma grávida demora 20 minutos a chegar ao hospital, peço desculpa, mas é estar a brincar com as grávidas de Freixo para dar a Cinta, porque para chegar a um hospital demora no mínimo 1h10 a chegar a Mirandela, 1h45 a chegar a Vila Real, 1h45 a chegar a Bragança.
2: Ainda assim, Nuno Ferreira considera que o Conselho tem sabido implementar estratégias diferenciadoras, apostando no seu património natural, gastronómico e cultural, garantindo que nos últimos 4 anos o turismo no Conselho Freixenista aumentou mais de 300%.
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Mais uma vez, estamos juntos, nós e Santo António. Consultando alguns arquivos da nossa região, Trás-os-Montes, encontramos livros de contas de algumas irmandades. Criaram-se irmandades à volta dos santos que mais milagres lhe eram atribuídos. Esses irmãos, era assim que se chamava a quem se inscrevia na irmandade, pagaria uma quantia anualmente e tinha o benefício de o seu nome ser invocado em determinadas missas celebradas durante o ano e até mesmo quando a pessoa falecia. Essa verba tinha que ser recolhida e geralmente era por rapazes que estavam para ir à tropa ou pelos que já tinham ido à tropa e para, neste caso, uma forma de agradecimento. Geralmente o dinheiro recolhido destinava-se a obras nessa capela e ermida, a missas e até mesmo para ajudar a suportar as despesas da festa anual. Falemos em alguns que vão além de acender uma vela ou dar uma esmola em dinheiro, que é a coisa mais fácil e simples para alguns. Das ofertas que mais me tocaram foram as dos salpicões, orelhas de porco, pés de porco, focinheiras, linguiças. Matar um porco era antigamente quase obrigatório em todas as casas transmontanas. O porco era o sustento para todo o ano. Num tempo em que não havia luz elétrica, as várias partes do porco eram conservadas de maneira diferente. Sal para o presunto, para as pás, para os pés, banha para os rojões, azeite para os salpicões e linguiças. Retirar deste conjunto, que era o sustento da família, e ter que oferecer isso ao santo, era tirar da boca para dar. Era honrar a palavra dada ao santo em momentos de aflição, de necessidade. E nem todos, nos dias de hoje, são capazes de dar aquilo de que gostam ou que lhe faz falta. Mas encontrei registros de outras ofertas. Arrobas de lã. Os donos do rebanho ofereciam a lã e havia sempre tecedeiras que não tinham rebanhos, que arrematavam para mandar fazer os tapetes, as carpetes, os cobertores. Igualmente encontrei registros de oferta de sacos de cereal, trigo e centeio, assim como as charolas, uma espécie de andora, feito de ripas de madeira e completamente decorado com pães, bolos tradicionais da região, feitos por várias pessoas. Uma charola inteira era muito dinheiro. Lanço uma sugestão. Quando souberem que há arrematações, tentem participar. É uma tradição nossa, traz os montes e que está a desaparecer. E eu, Mariana Gândara, despeço-me. Até para a semana. 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

pactos e patos. Como o jornalista Fernando Pires muito bem sintetizou, acaba o governo de criar um grupo de trabalho com a missão de elaborar aquilo que denomina Pacto para o Interior, com o qual pretenderá estabelecer, cito, uma política eficaz de desenvolvimento regional de base local. A lenga-lenga do costume. Pactos com C, toda a gente sabe que são ajustes, acordos, tratados. Trata-se, portanto, do reconhecimento governamental de que há uma guerra surda entre Lisboa e o interior, entre os governos e as populações provincianas, que já cheira mal e a que, supostamente, pretenderá pôr termo com o pacto referido. Lamentável será, contudo, se o atual governo, na pegada dos anteriores, continuar a tratar os transmontanos como patos sem C. É que o famigerado Programa Nacional de Coesão Territorial, que data de 2015, com as suas pomposas 164 medidas interministeriais que visam tornar o território do interior mais coeso, competitivo, sustentável, conectado e colaborativo, está mais que velho, relho e reduzido a atos de demagogia e populismo eleitoralista. É certo que Trás-os-Montes, em particular, está pontualmente despovoado, ermado, mas não desertificado ou em vias disso. A natureza transmontana está pujante como nunca e a agricultura com altos níveis de qualidade e produtividade. Os seus problemas prendem-se, sobretudo, com apoios à permanente inovação e rentável comercialização. Por outro lado, há que ter em conta que cada terra possui o seu próprio ótimo populacional, traduzido no número de habitantes que os seus recursos naturais suportam. Importante será, por isso, preservar a paz social reinante, o ar e a água em quantidade e qualidade, pelo que será inadmissível se vierem a ser implementadas medidas que, de alguma forma, transportem o lixo e os vícios de Lisboa para as cidades e as aldeias transmontanas. E, a propósito, irá o Pacto para o Interior remeter o comboio do Val do Tua definitivamente para o esquecimento? Henrique António Pedro.

0: os horários e as festas de Mirandela. Mais uma vez se realizaram as festas de Mirandela e de Nossa Senhora do Amparo. A confraria de Nossa Senhora do Amparo passou a realizar apenas a parte religiosa das festas e a Câmara e a Junta de Freguesia de Mirandela passaram a responsabilizar-se pela parte pagã, como gostam de dizer os elementos religiosos da Igreja. O que é verdade é que se a parte pagã não existisse, a parte religiosa pouco significado teria, excetuando a procissão e as novenas. Há que ter também atenção de que nem todos os mirandelenses estão de férias. Nesta altura do ano, infelizmente muitos deles têm trabalho dobrado e triplicado, mercê do aumento de clientes. Quanto ao programa propriamente dito, como ele mudou e se afastou muito da participação popular. Apenas alguns eventos reúnem mais gente e se realizam à noite, porque aqueles que são organizados durante as tardes ou passam despercebidos ou pouco interesse geram no seio da população de Mirandela. A chamada das instituições de Mirandela, além da Associação das Artes Marciais, que congrega muita gente mesmo e tem uma noite de glória, a nossa banda de música da Asmã, na qual os naturais se revêem como precursora da Esproarte, e esta como paradigma da música e do futuro de muitos alunos, o próprio Aeroclube poderia dar uma mãozinha na criação de um evento que atraísse forasteiros e aviadores. Não devemos esquecer que tanto o Sport Clube Mirandela como o Aeroclube são os mais antigos Trás-os-Montes. Não me quero esquecer também do grande rancho folclórico de Santiago, onde muitos mantiveram até aos dias de hoje um festival folclórico no programa de festas. O próprio clube de ténis de mesa e o de ténis poderiam organizar torneios. Além disso, também temos um clube de caça e pesca, um motoclube, um clube de cinquentinhas, um clube fluvial e até o clube deixou de organizar o icónico jogo de futebol entre uma equipa espanhola e o Sport Clube Mirandela, reforçado por glórias do futebol nacional da primeira divisão. Para nós, que já fizemos a maior parte do caminho e temos memória do que eram as festas de Nossa Senhora do Amparo e o que são atualmente, ficamos com um amargo de boca. Costuma-se dizer-se que naquilo que tem sucesso não se mexe, mas trabalha-se para que venha a ter mais qualidade. Pouco se tem inovado, mas muito se tem perdido da embalagem que havia em volta das festas de Mirandela e de Nossa Senhora do Amparo. Já não podemos dizer, com orgulho que qualquer mirandelense tinha desse tempo, que as festas de Mirandela eram as maiores de Trás-os-Montes. Que esta crónica não seja julgada como uma crítica, mas sim um passa-memória daquilo que foram as festas da cidade, então vila, que todos amamos e eu não fujo a essa regra e a esse amor. Com a riqueza dos ensinamentos do que foi feito, e com os meios agora disponíveis, não será até preciso inovar, mas seguramente que melhorar é importante. Eduardo Botelho.
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Hoje vamos falar de um tema que nos interessa a todos, a segurança do nosso dinheiro que temos no banco. Sabia que existe um mecanismo que protege as suas poupanças caso um banco venha a encerrar ou tenha graves dificuldades?

dificuldades financeiras? Chama-se Fundo de Garantia de Depósitos. Na prática, funciona como uma rede de segurança. Se um banco deixar de conseguir devolver o dinheiro aos seus clientes, o fundo garante o reembolso dos depósitos até 100 mil euros por pessoa e por banco. Por exemplo, se tiver 20 mil euros ou 80 mil euros depositados num banco abrangido por este fundo, esse valor estará protegido. Se tiver uma conta conjunta, o limite aplica-se a cada titular. Ou seja, uma conta com dois titulares pode beneficiar de uma proteção até 200 mil euros desde que a parte de cada um não ultrapasse os 100 mil euros. Mas atenção, esta proteção aplica-se apenas ao dinheiro que tem nas suas contas bancárias, como contas à ordem ou depósitos a prazo. Não abrange investimentos como ações, fundos de investimento ou outros produtos financeiros de maior risco. O dinheiro que investe tem sempre o risco de perda. E se tiver mais de 100 mil euros em poupanças, uma boa forma de aumentar a sua proteção é distribuir esse dinheiro por diferentes bancos que estejam abrangidos pelo Fundo de Garantia de Depósitos. Desta forma, maximiza a sua proteção sob a alçada da lei. É como diz o velho ditado, não coloque todos os ovos na mesma cesta. Se a cesta cair, pare todos os ovos. Mas se os distribuir por várias cestas, o risco é menor. Com as poupanças, acontece o mesmo. Se tiver dúvidas sobre os seus direitos enquanto consumidor de serviços financeiros, pode contar com o apoio da DECO. Obrigada por estar desse lado e vemo-nos em breve.

0: Olá, meu nome é César Joaquim Lisandro Cresce, já tenho idade para ter juízo e venho de Balda Fife, ali do Nordeste Transmontano.
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3: Estamos de novo à conversa, programa semanal aqui pela Terra Quente FM. O convidado, professor Pedro Beato, seja bem-vindo, professores. Em semana de eclipse andámos aí a fazer turismo, recebemos visitas.
4: Pois foi.
3: Aproveitar ver um espetáculo assim, do outro mundo não será, é do nosso mundo mesmo, mas que só se repete assim de quando em vez, não é? Não é todos os dias que podemos ser contemplados.
4: Sim, o eclipse foi uma coisa fantástica.
3: Uma coisa destas. A propósito disso, fomos ali dar uma volta até a Valtelhas, não é?
4: Sim, porque há um grupo que veio da região do litoral, principalmente do Porto, veio ver o eclipse aqui à Espanha e depois, no regresso, gostavam de conhecer Valtelhas, porque Valtelhas é uma terra muito, muito, enfim, muito conhecida, porque está na Via 17 e porque tem de facto, quer dizer, quando nós estamos a falar de Valtelhas, nós estamos a falar de 5 mil anos de história, não é? 5 mil anos de história e...
3: Romanos, não é?
4: Sim, e anterior. Muito anterior, não é? Porque, repare, aliás, nós já falámos em várias coisas, mas, por exemplo, quando nós estamos no contexto ainda muito antes dos romanos, não é? Nós temos povoados em Valtelhas que foram habitados por estes povos que viviam aqui, como viveram aqui em Mirandela no Castelo Velho, como venderam na Serra dos Passos, como havia aqui muitos locais. Nós temos no concelho de Mirandela muitos, muitos locais onde houve a cultura castreja, não é? E os romanos, quando chegaram cá, já havia aqui pessoas a viver, não é? Já havia aqui comunidades com a sua cultura, com o seu modo de viver, com as suas regras, não é? Os romanos, quando chegaram, claro que as pessoas que viviam aqui não tinham a capacidade, nem a necessidade de construção de vias que tinham os romanos. Os romanos tinham uma necessidade vital. Quando eles cá chegaram, vamos lá ver, os romanos chegaram cá, por exemplo, a ponta de Val...
3: Temos de dizer que, em termos civilizacionais, eles já estariam mais à frente.
4: Muito mais, não é? Muito mais. Eles, por exemplo, a ponta de... Eles fazem no século I, quando chegaram aqui, século I depois de Cristo, eles fazem a ponte de Chaves, não é? Ao passo que a ponte que está ali perto da Fradizela, perto de São Pedro Velho, perto, na estrada 206, esta ponte é já do século III. Eu presumo... Nós, normalmente, como temos os miliários, que são marcos, que têm inscrições, as inscrições têm uma alteração no tempo, mas não vou agora falar nisso, fica para outra vez. Mas os miliares têm informações muito importantes sobre...
3: Ajudam a situar temporalmente, não é?
4: E as distâncias, não é?
3: Sim.
4: As distâncias também e não só as distâncias, mas também porque aquelas estradas, as vias romanas, principalmente as vias militares, elas tinham todas uma marcas, tinham textos nas pedras. Algumas são antigas, algumas não têm, mas a generalidade tem. E naquelas marcas que têm, por exemplo, a gente tem distâncias. As distâncias inicialmente eram relativamente a Braga e depois passaram também a ser relativamente a Chaves. E quando nós estamos a falar de distâncias, nós já falamos, as distâncias são do tempo dos romanos, não é? Eles faziam, eles contavam as distâncias em pés. Então nesses milhares estão as distâncias. Portanto, a gente já sabia que a distância estava de Chaves, conforme as épocas, ou a distância estava de Braga, e depois aquilo ia para a Astorga, não é? E tínhamos uma. Porque, repare, quando os romanos cá chegaram, a ocupação que cá havia, já havia caminhos. Já havia trilhos, não é? Já havia trilhos feitos pelas culturas castrejas. Por exemplo, nós vamos na estrada número 206 e estamos numa estrada... A estrada 206 é muito sobre o itinerário da Via 17. Mas nós temos outros caminhos que atravessam...
3: Via 17 romana, não é?
4: Sim, que atravessam esta via, não é? Que era uma via militar importante, não é? Por isso é que eles faziam as pontes e isso tudo. E nós temos também outras... As gentes que cá viviam também tinham, que eram os caminhos, chamavam-se as breias, não é? Que eram os caminhos que eles tinham, que iam para os campos fora. Por exemplo, eu ainda hoje podemos fazer, por caminhos de terra, uma ida, por exemplo, imagina, de Valtelhas para sei lá, para os lados de quem vai quem atravessa aqui perto desta ponte e que vai para Lamalonga. Vamos imaginar. Ainda existe este caminho. E quando havia rios, as pontes que lá estavam eram de madeira. Pontes arcaicas. Claro que no inverno elas normalmente desapareciam. Nós temos um exemplo aqui em Mirandela. Há um texto muito interessante que está no livro do Padre Salles, do seu padre Ernesto Salles, que fala em 1608, houve um documento que foi daqui para o rei para ser feita a ponte que ligava Mirandela a Vila Nova das Patas. Na altura chamava-se Vila Nova, ainda não existia a designação Patas. Portanto, e esta ponte era de madeira, todos os anos caía, e havia problemas, e até muitas vezes problemas até com pessoas que acabavam por morrer, era uma situação muito complicada.
3: E que ponte se trataria essa?
4: É a ponte que todos conhecem, porque é aquela ponte que depois o rei permitiu que fosse feita a ponte de uma ponte em pedra em dois arcos, que é aquela
3: será
4: ponte...
3: aquela ali ao pé do, sim, no caminho sim. Da Ecoteca por ali
4: sim,
3: fora,
4: sim.
3: Não é?
4: Sim. Não, é a ponte que está debaixo da estrada, que está antes da rotunda, mesmo antes da rotunda, quem vem do Pingo Doce para Mirandela.
3: É essa que eu estou a dizer. Se for no caminho pedonal, agora mais recentemente,
4: esta ponte,
3: da Ecoteca vai lá dar essa ponte, não é? Esse caminho.
4: Esta ponte é a ponte que está debaixo da estrada.
3: Estamos a falar da mesma ponte.
4: Pronto, que é a estrada de claro. Cimento. Sim. Não é a ponte dos jogos.
3: Não.
4: Portanto, o que acontece é que, veja bem, os romanos, quando cá chegaram, o que existia cá era, os povos que viviam aqui, muitas vezes nem pontes tinham, andavam à procura de sítios onde fosse mais fácil passar, muitas vezes estavam muito tempo sem poder passar. Nós, na Idade Média, se fôssemos a Val de Juncal, por exemplo, estava uma data de tempo sem missa porque as pessoas que iam de continhos para lá não podiam passar pelo rio.
3: Por cima, nessa altura, o inverno tinha 9 meses, não é? 9 meses de inverno e 3 de inverno.
4: Mas agora repare. Portanto, estes caminhos que já existiam, os romanos também os aproveitaram e também as pessoas, quando escolhiam, já tentavam andar por os sítios que fosse mais fácil e atravessar o rio onde fosse mais possível, não é? Mas repare. Portanto, quando os romanos, quando cá chegaram e começaram a fazer aqui grandes centros administrativos, não é? Nós, se pensarmos em Braga, ou em Chaves, ou em Astorga, porque o caminho ia de Braga para Astorga, nós estamos a falar em grandes centros administrativos romanos, mas coisas muito grandes mesmo, com uma importância muito significativa, não é? Assim como, outra coisa, eles não eram só esta estrada 17, havia caminhos paralelos que iam para, repare, até Moncorvo. Nós tínhamos aqui uma série de... E é muito curioso, mas já, não me queria perder. Portanto, estes centros mineiros, de Moncorvo até Vila Pouca da Guiar, estavam todos, eram todos do conhecimento dos romanos. Portanto, nós estamos a falar em Três Minas, em Vila Pouca da Guiar, em Moncorvo, em Reboredo. Quer dizer, há uma data de sítios, olha, aqui na Freixeda, não é? Há uma série de sítios...
3: Todos esses pontos estavam interligados, tinham
4: exatamente,
3: esses acessos.
4: Exatamente. Claro que havia também necessidades de transportes. Para levar estas coisas todas, não é? Portanto, uma das pontes... E há outra coisa muito curiosa, é que nós sabemos, por exemplo, através dos marcos e das inscrições que estão nos marcos, nós sabemos quando eram feitas as obras e quem era o imperador romano. Nós conhecemos os imperadores romanos que tiveram ligados aqui às obras desta estrada. E veja... A Ponte de Valtelhas está catalogada como sendo uma ponte do... A Ponte de Valtelhas, peço desculpa. A Ponte de Valtelhas, não. Porque a Ponte de Valtelhas, a chamada Ponte de Valtelhas, é a ponte do Rio Rabassal.
3: Sim.
4: E eu estou a falar da ponte do Rio Tuela. O Rio Tuela é muito curioso, porque o Rio Tuela passa mesmo no meio das terras de Ledra.
3: Uhum.
4: Todo o concelho de Mirandela, tirando Marmelos e Abreiro, todo o concelho de Mirandela estava praticamente nos limites das terras de Ledra. Exatamente, o rio Rabassal era um limite, mas o rio Tuela passava no meio da terra de Ledra. E eu há bocadinho estava a dizer, quando eles fazem todos estes caminhos e todas estas estradas, já se sabe que elas eram de pedra. Mas havia estradas com pontes muito mais significativas. Esta ponte tem 6 olhais, tem 6 arcos.
3: Sim.
4: É uma ponte fantástica, fantástica.
3: E que já falámos
4: e é praticamente a única ponte em Portugal,
3: sim,
4: em que passa... Trânsito. Aliás, eu virei-me para as pessoas que vinham numa caminhonete, eram cerca de 50 pessoas, que eu fui receber e que lhes fui mostrar a ponte. Recebi-os na ponte e depois fui para Valtelhas. Eles adoraram. Eles adoraram ter estado aqui, porque, claro...
3: A companhia é boa
4: e
3: a vista também...
4: E a região é boa.
3: Exatamente.
4: Tudo
3: que há para ver era bom material.
4: E já lá vai. Mas eles adoraram a ponte. Porque, repare, esta ponte é tão bem feita, que mesmo no século XX, quando lá começaram a colocar instrumentos de medição mais atualizados, teodolitos e coisas desse género, para ver se a ponte tinha tido alguma...
3: Algum desvio, algum...
4: Exatamente. Não. A ponte está firme. Claro que houve obras de fissuras, de impermeabilizações.
3: Ao nível do próprio tabuleiro,
4: não
3: é?
4: Nós não nos podemos esquecer que esta ponte ainda tinha o tabuleiro no século XX.
3: Claro.
4: Ainda tinha o tabuleiro, que eram aquelas pedras
3: original,
4: que depois foram tiradas e por baixo tinham todo aquele cascalho que servia de enchimento e que era um cascalho tão bem feito que também levava argila e que eles próprios, com o tempo, solidificava e até tapava ranhuras. Quer dizer, aquela ponte está impecável.
3: Uhum.
4: Impecável. Bem, eu há bocadinho estava a falar, por exemplo, há um caminho que passa aqui ao lado, que vem de Valtelhas e que vai pela Malonga, e que também tinha pontes, porque também passava por ribeiros, não é? Por exemplo, nós podemos... Há um ribeiro, que chama o ribeiro da Ponte de Pedra, não é? Que não é, não estou a falar da Ponte de Pedra que está depois do Rabassal no concelho de Valpaços. Estou a falar, não é da Ponte de Pedra que eu queria dizer, estou a falar da Ponte do Arquinho, porque há uma Ponte do Arquinho que, pá, peço desculpa que eu agora estava a me enganar, há duas Pontes do Arquinho muito próximas, como há muitas Pontes do Arquinho em Portugal, que eram pontes de pedra, que tinham só um arco. E eu ainda vou fazer aqui um programa sobre a Ponte do Arquinho.
3: Essas já são no concelho de Valpaços, não é?
4: Não. Esta é uma ponte do Arquinho no concelho de Miranda.
3: Sim.
4: É uma ponte, que eu digo-lhe uma coisa. Não podemos, eu fui lá com um grande amigo meu, uma pessoa que tenho muito respeito, que é um estudioso e com quem eu tenho aprendido, que é o Jorge Nuzelos. Nestes marcos têm... A gente já sabe que os romanos mediam. É o pé, é o passo... É o estádio, é a milha. A milha é fácil porque são 1000 passos, não é?
3: Uhum.
4: A milha, a légua, quer dizer, não há dúvida nenhuma que nós temos todas estas medidas que são muito interessantes. Mas estava eu a dizer que, só para acabar, esta ponte do Arquinho é uma ponte onde eu fui com esse amigo, esse Nuzelos. Ele levou-me lá porque ele conhece isto tudo. E para irmos à ponte, tivemos que ir por meio de gestas e de uma série de vegetação densa até chegarmos ao leito do rio, da ribeira, que não tem água nenhuma. só tem fragas. Portanto, depois fomos a caminhar pelas fragas já, e lá chegámos à ponte, que é uma ponte fantástica, com espaços que, bem, que eu vou dizer, aquilo eu, vamos guardar para um programa.
5: Muito bem.
4: Mas que está num destes caminhos, que é exatamente o caminho que vai ligar Lama Longa a Valtenas.
3: Mais lá para
4: a frente. Que eu queria dizer que, portanto, estas travessias acontecem muito frequentemente. Agora, a ponte de pedra tem uma coisa que eu também já agora vou dizer que acho interessante. Esta ponte tem talhamares. Nós também temos na ponte de Mirandela. Os talhamares são aquelas formas triangulares que...
5: Para cortar a água, não é?
4: Exatamente. Para cortar e desviar a água. Não só desviar a água, como também se houver troncos, ela, de certo modo, tenta desviá-los, se não forem muito grandes, porque às vezes ficam lá presos.
5: E acaba também por ajudar na própria suporte, na estrutura, não é?
4: Mas há uma coisa muito curiosa, é que... Do outro lado da ponte, se nós olharmos, também tem essas formas.
5: Tem de um lado e do outro.
4: Também tem essas formas, não é? E então, mas porquê do outro lado? Porque, repara, de montante vem a força da água. Na tal ponte que eu falei há bocadinho, de 1608, o documento que foi para o rei é que a água ganhava uma força tal que as pontes que lá estavam de madeira eram um problema gravíssimo.
5: Claro.
4: E então tinha que fazer uma ponte de pedra, que é que lá está agora. Mas repare, quando nós estamos a falar...
5: Se tem dos dois lados,
4: tem dos dois lados, porquê?
5: Bem, eu vou excluir a hipótese de eles pensarem que o rio podia correr para os dois lados.
4: Pois isso,
5: não,
4: claro, isso
5: não é. Mas talvez, enfim, ajude na hidrodinâmica aí de passar a água também, não é?
4: Exatamente, sem dúvida nenhuma. Porquê?
5: Aqueles ruídos desaparecem.
4: É isso mesmo. É isso mesmo. Quando a água passa pela ponte e pelos arcos...
5: Com força, não é?
4: E com aquela força,
5: cheias,
4: mal passa, faz remoinhos. Exatamente. Remoinhos que podem ter um impacto negativo nas bases da ponte. Embora...
5: Portanto, já havia esse tipo de preocupações nas construções dessa altura.
4: Sem dúvida nenhuma. Sim. Que são os tais talhamares, que chamamos de... E os que estão... Antes, do outro lado, a jusante, já lhe chamam talhantes, não é? Muitas vezes. E muitas vezes também lhe chamam suportes que vão guardar, não é? Contrafortes.
5: Como chamavam
4: na arquitetura romana, não é?
5: Ficará ali mais bem travado.
4: Exatamente. E depois, claro que as pessoas que lá estiveram foram mesmo ver as marcas todas que estão na pedra, dos forfeques, que são aquelas tesouras que pegam nas pedras e que são puxadas para cima para colocar as pedras.
5: Sabemos que tem lá marcas.
4: E ali, e aquela ponta ainda tem outra coisa curiosa, que é dos lados fizeram uns viadutos, que são uns... quadrados que fizeram na ponte e que permitem também ajudar a vazar a água o mais possível. Agora, eu também já falei aqui que o facto daqueles arcos serem feitos em volta perfeita são determinantes para que, e se forem muito bem feitos, porque repare, nós falámos aqui no outro programa nas gromas, não é? Que são os instrumentos com que eles tiravam as linhas e com que eles marcavam as perpendiculares e portanto tinham os ângulos retos perfeitos. Aquilo era feito com uma qualidade, assim como as dióptras, que depois eles faziam as medidas relativamente aos níveis do terreno e as distâncias. Aquela ponte ainda hoje mantém um rigor absolutamente impressionante. As linhas, os ângulos retos, os níveis de terreno, as distâncias, está tudo perfeito. E quando, no século XX, aliás, num dos talhantes, tem lá ainda uma pecinha colocada de metal, que era onde ficava colocada o teodolito com que faziam as medições para ver que a ponte não tinha necessidade. Estava absolutamente correta. Veja, eu acho que esta ponte, eu continuo a achar que esta ponte, ela foi feita numa altura, deveria ser no tempo do Imperador Maximino. Eu digo isto porquê? Porque esta estrada romana e esta ponte, que é datada do século III, e nós estamos a falar de um período de tempo 235-238 depois de Cristo, veja, foi uma época em que as obras feitas na Via 17 foram de tal maneira bem feitas, e com tanta qualidade e com tanto conhecimento, que atribui-se, eu não estou a dizer que li isso num documento,
5: sim,
4: mas eu tenho uma grande vontade de atribuir esta ponte à construção nesta parte final da década de 230, porque ela ficou tão bem feita que durante muito, muito, muito tempo não foi necessário fazer obras nem no caminho.
5: Sim.
4: Porque, repare, nos outros caminhos, como aquele que eu falei há bocadinho, aquele caminho de terra, de pedra, onde eu caminhei um bocadinho nesse caminho e lá estão as pedras no chão romanas. Uhum. Lá estão as lajes romanas no chão, não é? Que estão logo a seguir esta ponte. Esta ponte será medieval. Mas não há dúvida nenhuma que nós temos ali trajetos romanos. É só passar lá.
5: Ainda originais.
4: Aliás, eu até disse a algum dos senhores que vieram do Porto, se vocês algum dia quiserem, eu vou apontar-vos onde é o caminho e vocês venham aqui com a família e metam-se por o caminho, porque passado pouco tempo vão passar por uma ponte que não tem as guardas. Porque, repara, estas pontes não tinham as guardas, porque normalmente as águas passavam por cima das guardas. Eu tenho que me perder, porque esta história do nosso concelho é tão agradável que a gente tem que se perder. Porque, repara, o concelho de Mirandela, eu já falei aqui algumas vezes que a ponte de Mirandela, que não é romana, é mil anos depois, mais de mil anos depois, se esta ponte fosse de 230, a ponte de Mirandela é de 1200 anos mais tarde. Mas as guardas da ponte, elas eram fechadas do lado de Mirandela e eram abertas do lado do rio. Mas do lado do rio, a ponte descia 3 metros. Ela não era direita como é hoje.
5: Também
4: diretamente
5: alterada,
4: da ponte já é do século XVIII, XIX, 1800 e... Não é? Já estamos no século XIX. Agora veja. No inverno, a água passava.
5: Estava por cima, portanto,
4: ora,
5: as guardas
4: podiam ser uma resistência.
5: Não davam jeito, sim.
4: Podiam ser uma resistência. Quando nós chegamos à ponte de pedra, da Fradizela e de São Pedro Velho, quando nós chegamos a esta ponte de pedra, ela tem, de facto, umas guardas muito significativas. O que deu também uma discussão e uma conversa, porque tudo isto dá conversas deliciosas. Depois a gente estava a perguntar porquê. As intervenções que foram feitas no século XX, e houve intervenções ao nível do piso, há pessoas que defendem que o piso era... declinava para os lados, inclinava, portanto, descia para os lados, e isso pode ser verdade por causa dos ajustes de pedra. Nós, se olharmos para os lados da ponte, nós vemos lá ajustes de pedras de outras épocas. Uhum. O que pode, aliás, como acontece na ponte de Mirandela, o que nos pode levar a pensar num possível endireitamento da ponte. Mas deixamos isso para outros aspectos. De qualquer maneira, eu vou um bocadinho para esta ideia. E depois, porque estes marcos miliares são medidos. Mas repare, quando nós estamos a falar... Muito antes dos romanos, eu quando chego a Valtelhas, eu digo-lhes assim, vocês têm aqui, reparem, nós temos aqui, quando chegamos a Valtelhas, nós vamos encontrar, foi o que eu lhes disse, e não fomos lá porque ficávamos enfurtados por causa do fogo.
5: Claro.
4: Mas eu disse, mas fica para outra vez. Vocês, quando tiverem muito tempo, digam e voltamos a Valtelhas. Porque vale a pena ir ver a Lagareta, que vai ser agora no dia 30, não é? Vale a pena ir ver a Lagareta, onde eles fabricam vinho como ele era feito há 2000 anos.
5: Naquele tempo.
4: Vale a pena ir também, olha, por exemplo, aqueles povoados, os hábitats, como a muralha, não é? A muralha é do 3º milénio antes de Cristo. Não é uma coisa. Depois temos, para além dos povoados hábitats, não é? Que eram do povoamento, temos povoados fortificados, não é? Que já são mais recentes do tempo da idade dos metais. Porque a idade dos metais nós já temos o aparecimento do bronze e o aparecimento do ferro. A parte final do bronze e o aparecimento do ferro, que é antes dos romanos, antes da romanização. Pois a seguir é que vamos ter a romanização. E repare, por exemplo. No cabeço, que é outro, porque nós temos as muralhas, temos o cabeço, temos vários locais. Repare, por exemplo, nós no cabeço vamos encontrar um povoado que é uma sede civitas. Repare, já estamos no tempo da romanização e aquilo já funciona. Que depois Valtelhas vai herdar esta qualidade, esta importância administrativa, é quase como se fosse uma capital daqui da região.
5: Claro.
4: Como Valtelhas foi, não é? É o núcleo principal. E veja que ele tem a sua origem no cabeço. E depois temos povoados fortificados que continuam, quer as muralhas, quer os cachos, que continuam a evoluir e a ser habitados no tempo da romanização. Está a ver? Portanto, nós vamos encontrar nós vamos encontrar restos de fortificações, vamos encontrar uma série de buracos, de blocos de granito fantásticos, nós vamos encontrar talhas, pias quadradas, pias redondas, casas, algumas circulares, outras quadradas, louças, quer dizer, nós vamos encontrar uma série de coisas interessantíssimas nestes povoados, assim como nos outros. Não é só... Se formos para os outros povoados importantes aqui da região, também vamos encontrar coisas muito interessantes.
5: E nesse caso concreto, até pensa existir sinalização até que identifica quem vai na estrada, não é? Desses locais mais significativos, não é? Para visitas.
4: Sim, sim. E também, por exemplo, já encontrei nisto, pés esculpidos. Já encontrei também ali no caminho quem vai de Marmelos para na direção do rio, para o sul, passa de Marmelos, depois vai para ali fora. Também encontrei pés que podem ser relacionados com santuários, não é? Com santuários, por exemplo, nós temos lá um santuário que são feitas de promessas, não é? Promessas a Júpiter, por exemplo. E também temos os lares de família, lares de famílias. Repare, olha, eu até tenho aqui o desenho do santuário. Quando nós estamos a olhar... Olha, eu já sei que o programa está perto do fim, mas eu quero dizer uma coisa. Eles adoraram aquelas pedras que estão nas paredes de Valtelhas. E, aliás, eu cheguei lá e disse, ao pé daquela mina d'água, daquela fonte que lá está, e disse, sim, agora este caminho, vocês vão caminhar sozinho e vão descobrir. Eles ficaram absolutamente encantados. E a conversa, que não pode ser hoje porque não vamos ter tempo, mas eu tenho que falar nesta conversa que tive com eles num programa, porque eles ficaram apaixonados por todas aquelas formas que estavam nas paredes. E aquelas formas que estavam nas paredes deu uma conversa, e estava lá um senhor que era estudioso e que tem 5 livros publicados e que ficou... E ele disse assim, o senhor professor fala de uma maneira que eu gostei muito porque empenha-se, fala com alma na maneira. Mas repare, quando nós estamos a olhar, por exemplo, apareceu lá uma ara. Uma ara é, e o desenho que está na ara, é um monumento que aparece, é um altar. É um altar dedicado a Júpiter. E veja, quando nós... Júpiter é um deus. E também tinha uma filha que era Diana. E quando olho para a parte de cima desta ara, que é feita em pedra de granito, eu não está lá, mas está no museu. Sim. Não está lá, mas repare, a ara de Júpiter, não é? Efetivamente, ela é dedicada ao deus Júpiter. Mas ela tem duas formas circulares com um estrelado lá dentro. De 8... Um estrelado, 2 estrelados. E no meio tem uma lua crescente. Ora bem... Isto é muito curioso, porque é exatamente estes símbolos que nós, que eu não vou falar agora, mas sim, que nós encontramos muitos, por exemplo, estes círculos estrelados que nós encontramos na área de Júpiter, encontramos em várias casas que estão em Valtelhas. Portanto, tem que haver aqui uma ligação. Mas também os vamos encontrar... Isto já é uma opinião minha, que não coincide com todas aquelas que eu tenho, em pedras medievais, que eu vou relacionar, e vou explicar porquê num outro programa, que eu vou relacionar, que estão ao pé destas, mas que não são do mesmo tempo. Para mim são José
5: muito bem, III. Professor.
4: Mas veja,
5: fica
4: só...
5: Fica a promessa, mas estamos a terminar, para terminar.
4: Só força. Para acabar, e peço desculpa, é que esta, quando nós vemos esta lua, a lua também era símbolo da deusa Diana, que era filha do Júpiter. E agora veja, e qual é a grande mensagem? É a fertilidade, é a renovação, também da natureza, a regulação da nossa vida, a harmonia entre os homens e os deuses. Veja, nós começamos aqui, portanto, nós começamos aqui a encontrar uma série de coisas que são extremamente importantes.
5: E vamos pegar nelas certamente em próximos programas.
4: E que depois passamos para o solo invicto.
5: Muito bem. Vamos deixar isso então para uma próxima conversa, professora. Hoje está no fim, terminou o nosso tempo. lamentavelmente, para a semana a mais. Fica a promessa dos 8 dias, voltamos à conversa com o professor Pedro Beato. Muito obrigado.
4: Foi o que aconteceu na minha visita. Também tive que interromper a conversa porque 2 horas não chegam.
5: Não chegaram, não é? E nós temos meia hora por semana. Mas nós temos o encontro marcado para a semana, não se esqueça. Muito obrigado por nos acompanhar também. Até para a semana.
4: Obrigado também por ouvirem e boa semana.
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5: 11 horas.

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3: Meio-dia. Os distritos de Vila Real e Bragança são os territórios mais afetados pelos incêndios deste ano em Portugal, em termos de extensão florestal e agrícola consumida, com Valpaços e Mirandela a integrarem o grupo de concelhos com maior expressão de área ardida acumulada. Os dados constam do mais recente relatório do Instituto da Conservação da Natureza e Florestas, relativo ao período de 1 de janeiro a 15 de agosto, que também revelam que as queimas e queimadas foram a principal causa dos incêndios ocorridos em Portugal. Filipe Ventura Alves.
4: Segundo o relatório provisório de incêndios rurais relativo ao período entre 1 de janeiro e 15 de agosto, os vários tipos de queimas e queimadas representam 37% do total das causas apuradas. A segunda causa foi o incendiarismo imputável, responsável por 17% das ocorrências com causa identificada. Desde o início do ano até 15 de agosto, registaram 6.388 incêndios rurais, que resultaram em 56.586 hectares de área ardida. Entre povoamentos com 25.732 hectares, matos com 24.995 hectares e área agrícola com 5.859 hectares. A maior área afetada concentra-se nos concelhos de Valpaços, Mirandela, Águeda e Vouzela. Estes integram o conjunto dos 20 concelhos mais afetados, que representam 13% do total nacional de área ardida. Em 2025 tinham sido registados 5.604 incêndios, com 223.189 hectares de área ardida. O relatório indica ainda que, comparando os valores de 2026 com o histórico dos 10 anos anteriores, registaram-se menos 9% de incêndios rurais e menos 28% de área ardida face à média anual desse período. Ainda assim, até 15 de agosto, este ano apresenta o 6º valor mais elevado em número de incêndios e o 5º valor mais elevado de área ardida desde 2016. O distrito com mais incêndios rurais foi o do Porto, com 955 ocorrências, seguido de Braga, com 610, e Vila Real, com 558. Já o distrito com mais área ardida foi Vila Real, com 13.562 hectares, cerca de 24% da área total ardida, seguido de Bragança, com 9.909 hectares, e Viseu, com 8.325 hectares. No âmbito da análise das causas, o relatório refere que 5.327 incêndios foram investigados e têm o processo de averiguação concluído. Estes correspondem a 83% do número total de incêndios e foram responsáveis por 37% da área total ardida. A causa foi apurada em 4.209 incêndios.
3: Vila Real é o distrito com a maior área ardida de Portugal, contabilizando 13.562 hectares consumidos, e Bragança é o segundo distrito mais fustigado do país, com um total de 9.900 hectares de área ardida. Convém dizer que neste relatório ainda não estão plasmados os números relativos à área ardida nos grandes incêndios de Tordemoncorvo e Boticas. Nos últimos 2 anos, o município de Mirandela atribuiu 153 cupões BBE, no valor total de 76.500 euros, a pais que tinham domicílio fiscal no Conselho de Mirandela há mais de um ano e que se candidataram a este programa, criado em julho de 2024, que atribui um voucher de 500 euros por cada BBE abrangido para ser utilizado exclusivamente nos estabelecimentos do comércio local aderentes. Números avançados pelo vice-presidente da Câmara de Mirandela, Orlando Pires, que sublinha o facto de este programa ter uma dupla vertente: reforçar o apoio às famílias e dinamizar o comércio tradicional.
5: Temos tido, de facto, uma adesão da parte das famílias muito interessante. Atribuímos, desde 2024, 153 cupons, no valor de 500 euros para cada bebê, e que neste momento o valor é de 76.500 euros que ficam no comércio local. Estes cupons podem ser trocados em qualquer um dos comércios aderentes, estão no mirandelamarket.pt, e por isso esta iniciativa é 2 em 1, é uma resposta às famílias, mas também é uma resposta ao comércio local, uma resposta social. No fundo, o que nós queremos dizer às famílias, aos jovens, é que tudo estamos a fazer para que se fixem em Mirandela, para que construam família em Mirandela e para que Mirandela seja uma cidade para que as famílias vivam e sejam felizes.
3: Orlando Pires refere que esta é apenas uma das várias medidas incluídas numa estratégia integrada que visa fixar jovens e captar mais famílias para o concelho. E o vice-presidente do município garante que já está a dar os seus frutos.
5: Criar as condições para que haja respostas ao nível das creches, dos infantários, respostas educativas transversais, desde os 3 meses até ao ensino superior, e é um trabalho que estamos a fazer gradualmente, com base naquilo que foi a carta educativa, aquilo que é a carta social e também a estratégia local de habitação. Nós sabemos que fixar os jovens e as famílias é um processo difícil, porque também tem a ver com a questão do trabalho, e por isso também tudo isto está ligado com a questão da zona de acolhimento empresarial, que consegue que empresas fiquem em Mirandela. Há aqui um plano integrado para dar resposta aos jovens, e é um processo que está a ter resultados eficazes, porque os últimos dados da CCDRN em relação ao Conselho de Mirandela é que, no caso da cidade de Mirandela, está a reverter a tendência de despovoamento. Estamos a captar mais população e a fixar mais população.
3: Por agora ficam os números do programa Cupão Bebé, que está em vigor desde julho de 2024, atribuído a pais que residam no Conselho de Mirandela há mais de um ano e que apresentem a sua candidatura no Gabinete de Apoio ao Munícipe. Até agora já foram distribuídos 153 cupões de 500 euros cada, o que representa um apoio total de 76.500 euros.

0: Está no ar mais um episódio de Ecos de Infância. Bem-vindos. É, no fundo, o seguimento do episódio da semana passada. Tem a ver com as perguntas constantes de querer ser mãe ou pai. Já tínhamos abordado as certezas ou as incertezas sobre esta matéria. A última questão colocada a Lúcia Menezes, psicóloga, que está, como sempre, connosco neste programa, na abordagem à idade de ser pai ou mãe. Agora, Lúcia Menezes, chegamos a uma questão que é muito difícil, é delicada. Um casal, uma pessoa que quer muito ter filhos, a outra não sabe se quer ou sabe que não quer, o que devemos fazer afinal?
1: Já implica mais a dinâmica do casal, não é? Não é só de questões de fora, dá até aqui um panorama um bocadinho diferente. E às vezes até este é dos motivos que também já apanho em consulta mesmo de possíveis términos. Não conseguimos alinhar-nos do que diz respeito a isto, portanto, não conseguimos ficar com um a querer remar para um lado e com o outro a remar para o outro, portanto, não há aqui ponta por onde se pega, então vai cada um para o seu lado, que é para não continuarmos nisto, porque isto assim já não...
0: Ou seja, portanto, há situações em que chega a esse extremo.
1: Há situações que sim. Eu quero muito, ele não quer, ou ele quer muito e eu não quero, então não. E sim, a questão da a própria dinâmica do casal fica aqui colocada em causa, não é? Se um projeto de vida não é partilhado pelos dois, não é? Começa aqui a ameaçar o que é que é a estrutura enquanto casal, mas também poder perceber qual é que é o timing para cada um, não é? A importância do que é aquele tema para cada um, se alguém está disposto a poder ajustar, não é? Se um está disposto a esperar ou se o outro está disposto a poder pensar nisso mais cedo do que esperaria, não é? Poder perceber aqui uma margem de negociação, não é? Não havendo negociação, depois também decidir em conformidade.
0: Ou seja, também não se pode utilizar muito aquela coisa, como é que eu vou fazer para ele mudar de ideias, não é? Já é forçar,
1: isto
0: não é?
1: Já ouvi também da pessoa, clientes, não é? Mas eu quero muito, ele vai, e depois quando vir a criança vai gostar imenso e vai se arrepender. E depois eu sou um bocadinho amada fita, não é? Depois eu trago isto para a consulta, que é tal, mas depois também... E se acontecer a situação de um dia a criança não dormir e ele dizer, tu arrastaste-me para isto e eu não queria, como é que vai reagir aí? Sei lá, pois, se calhar.
0: Mas quando existe também essa situação em que haja aqui esta contradição, ou pelo menos estas ideias, opiniões diferentes de um e do outro, num casal, quando às vezes se tem medo de se perder o companheiro ou a companheira, deve dizer-se que talvez não queira, ou seja, para deixar ainda no ar essa possibilidade, ou tem que ser, enfim, uma situação mais concreta?
1: Quando é aqui a questão do poder perder, o medo, não é? De poder perder a relação, tem aqui novos contornos, não é? Porque às vezes, lá está, há várias situações, eu não estou aqui para falar de politicamente correto, não é? Portanto, já aqui situações onde o tema filhos vem para cima da mesa, quando a relação às vezes está num ponto de instabilidade, não é? Ai, quando aconteceu os filhos, vamos voltar a ligar-nos, etc, não é? E o que efetivamente está na prova, não é? É que efetivamente os filhos testam as relações, não é? Portanto, acaba por ser às vezes o inverso que acontece, não é? Ou ficou mais forte ou eventualmente há a quebra total. Mas o medo de poder perder tem um papel aqui muito importante, não é? Porque muitas vezes adapta-se decisões ou situações no ponto que a pessoa não é aquele em que está, mas só para preservar aquele elo.
0: Por isso deixa-se... Portanto, muitas das vezes é melhor dizer uma verdade difícil,
1: pois,
0: certo?
1: Sim, porque depois, lá está, depois gera-se aqui cenários onde a criança eventualmente vai crescer e vai perceber, não, mas eu só vim ao mundo para manter a relação deles. Eu vim cá com esse propósito. O que é que isto gera na criança? Um sentido de revolta gigante, não é? Claro. Eu não deveria ter vindo para isto.
0: Lúcia, esta é uma das perguntas que também muitas vezes se põe, se não tiver filhos e me arrepender, ou seja, já muitas pessoas lhe fizeram esta questão?
1: Já várias pessoas fizeram, por vários cenários, não é? Cenários de tentar engravidar e ter dificuldades em conseguir e colocar o cenário de sim, mas eu sei que estou perante o cenário de poder não ter filhos e acho que me vou arrepender, cá seja, ou até o cenário de, olha, não estou numa relação estável, não prevejo que venha a estar nos próximos tempos, estou perto dos 35 enquanto mulher e não acho que vá ter filhos nos próximos tempos. Achas que me vou arrepender? Eu acho que sim, acho que me vou arrepender, mas também na situação que eu tenho agora não me faz sentido. Então o que é que eu faço? Não é? Estou aqui meio encruzilhada. Não é? Portanto, lá está, também a questão é, normalmente refiro aqui a questão dos planos de vida, não é? Quando a pessoa faz um plano de vida, também ajustar às condições que tem. Não é? Imaginemos, se eu tinha a ideia de poder ter, mas não estou numa condição em que neste momento possa ter, seja porque não consigo engravidar, seja porque não tenho uma relação estável, e para mim é uma condição importante, também atender a isso. Os planos servem para ser ajustados, não é? Portanto, eu quando vejo alguém com uma vontade muito ávida, seja homem ou mulher, de ter filhos, normalmente questiono-me porquê. Não é? Ou seja, não assumo aquilo, ai que bonito. Não fico nesse cenário. Fico, porquê? Porque é que isto é tão relevante nesta vida desta pessoa? Porque é que isto está a preencher? Não é? Qual é a necessidade dela ter assim tanto filhos? Não é? Se calhar está a preencher aqui outra necessidade que não tem por ela mesma.
0: Uhum.
1: Portanto, a questão de ajustar os planos de vida surge como importante neste tipo de momentos, não é? Se eventualmente não surgir, é uma questão de poder-me adaptar a isso e perceber que aquele plano não foi possível de ser realizado naquele momento. E perceber que há uma adaptação já previne aqui o próprio arrependimento ou de não ter, etc.
0: Há pouco falamos no número redondo, 40 anos, agora falamos de quando chegarmos aos 60. Chegamos a essa altura e podemos pensar assim, devia ter tido filhos. Se não teve, não é?
1: Sim, sim.
0: Também há muito essa incógnita?
1: Sim, eu até estava-me a recordar do caso até de uma cliente que ela engravidou e a mãe também engravidou ao mesmo tempo.
0: Uhum.
1: Foi assim um caso interessante e a mãe estava na faixa dos 60. Ela foi mesmo uma coisa assim desesperada, até porque lá está, a mãe achava que
0: já
1: estava...
0: Não é muito usual, não é?
1: Achava que
0: aí
1: já
0: é que não é muito usual.
1: Que já não ia acontecer e aconteceu. Sim, aqui já é mais um processo de um certo luto, não é? De, ok, se calhar agora estou nesta fase... de ter tido filhos não aconteceu, poder aceitar um bocadinho a possibilidade do que é uma vida sem, não é? Porque também é importante poder fazer isso, não é? E aqui também chamar a atenção com essa nesta fase dos 60 que às vezes é necessário o luto, não é? Falo muitas vezes até dos lutos quando há a possibilidade de ter mais filhos, não é? Da pessoa, às vezes, há vários casais que trazem isto para a consulta, que é, olha, eu tenho um e não sei se gostaria de ter dois ou três, eu tenho dois, não sei se varia para três, não é? E às vezes esta questão do poder despedir de uma ideia para poder aceitar outra, não é? Se eu estou sempre a considerar que podia ter dois ou três, não é? Eu não tenho, nem aceito ter dois, nem me decido por poder ter três. Vivo aqui sempre nesta...
0: No limbo.
1: Fico aqui sempre nisto. Portanto, os lutos são importantes nesta fase, não é? De eu poder despedir-me de uma hipótese para poder aceitar a outra.
0: A outra. Portanto, outra dúvida também muito comum é que quando nós vamos ter filhos temos medo de perder a nossa liberdade. É legítimo dizer uma coisa destas?
1: Bastante, vamos ser realistas, não é? Sim, então, não é? Os filhos implicam aqui uma certa despedida, não é? De poder ter uma, não é? Aqui uma liberdade desgovernada na nossa vida, não é? Agora vou poder jantar até às tantas e ficar naquele dia até às tantas, não é? Portanto, sim, quem... Aliás, se alguém me disser que ter filhos não implica despedir uma liberdade, diria que essa pessoa está a ser um bocadinho hipócrita, não é? Portanto, não está a ser um bocadinho ardoeira. Portanto, sim, é sempre um despedido de uma certa liberdade associada, porque no fundo é isso, não é? Sempre aquele ajustar da rotina da pessoa com o filho, não é? Do que é que ele precisa, o que é que está necessitado naquele momento. Portanto, viver uma vida inteiramente livre, pelo menos os primeiros tempos, não é fisicamente possível, não é? Nem emocionalmente possível, não é?
0: Mas isso significa para muita gente ter egoísmo, é ou não? Ser egoísta, quando pensamos assim, será legítimo dizer alguma coisa desta ou não?
1: O egoísmo é um conceito um bocado, lá está, que está muito presente entre nós quando, lá está, escolhemos o que é importante para nós ou fazemos escolhas que possam ser polémicas, não é? Que não vão de acordo com o que é socialmente expectável. Não é muito fácil de, vou ser chamada egoísta, portanto não deveria. E muitas vezes as pessoas acabam por, lá está, ir para escolhas com as quais não se identificam só para não serem chamadas de egoístas. Por isso, este também é um perigo, não é? Porque, no fundo, é, conforme estavas a falar há bocadinho do eu poder escolher o que me faz sentido, é importante também nisso, não é? Eu devo escolher realmente o que me faz sentido, independentemente de poder ser chamada de egoísta ou não. Não é? Porque se eu posso ser chamada de egoísta por não ter filhos e querer poder ter uma vida mais livre, posso ser chamada de egoísta também tendo filhos e levando-os a adaptar à minha realidade. Portanto, há sempre aqui o cenário disto poder vir para cima da mesa, não é? Portanto, poder tolerar a crítica também.
0: Outra dúvida. Temos uma carreira de que gostamos, adoramos viajar, gostamos da vida que temos, e depois há esse receio de ter um filho e deixar disto ser assim tão linear, não é? Tudo isto ser tão bonito, digamos assim.
1: E ainda falei disto esta semana numa consulta. Exatamente. Numa cliente em que ela estava a falar disso, que era, eu antes da minha filha nascer, eu conheci sempre uma pessoa mega independente. Sempre achei que era uma pessoa muito bem-sucedida, que fazia tudo no meu trabalho, e a minha filha, entretanto, nasceu e eu não me reconheço. Já não tenho os horários de trabalho que tinha, não posso pegar e fazer maratonas de trabalho como fazia antes. Então, meio que, lá está, conseguimos depois trabalhar esse aspecto desta componente independente, desta pessoa sentir-se apagada nesta fase de vida da pessoa. Portanto, sim, no fundo, lá está, tudo o que seja carreira, por muito que não queiramos admitir, vai ficar um bocadinho afetada, não é? Com isso, não é? Porque não temos a mesma entrega, a mesma energia, o mesmo espaço mental, não é? Uhum. Para as coisas que desempenhávamos antes. Agora, mais uma vez, de poder também fazer um certo ajuste a isso, não é? Por exemplo, se temos aqui um traço nosso muito independente que está muito presente, se calhar ele vai ficar afetado com a transição para ter filhos, não é? Porque estamos habituados a governar-nos à nossa maneira e depois já não o fazemos. Mas a questão é, a própria ambição e independência vão ficar, de certa forma, às vezes em segundo plano, numa fase inicial de poder ter filhos. Não quer dizer que não possam assumir um lugar preponderante mais para a frente, mas numa fase inicial vão ficar, não é?
0: Falemos agora da pressão da família, que isto existe, não é? Existe. Então esta pergunta é mais do que evidente. Então, quando é que vêm os bebés, não é? Isto acaba por ser prejudicial ou não?
1: Isto, sim, de certa forma, eu percebo, não é, o interesse das pessoas, não é, mais uma vez, esta questão de sim, sim, porque é esperado, não é, tão juntos, a tão nada, vão ficar só os dois, não é, vão ficar aqui sozinhos
0: que, no
1: quando
0: fundo,
1: forem velhinhos.
0: Pode até parecer uma pergunta inocente, não é, mas quando é repetida muitas vezes.
1: Pois, por isso é que eu digo, entendo o interesse das pessoas quando a questionam, não é, só que depois às vezes estão a levantar assuntos que estão escondidos ou por baixo do tapete, nem se estão a perceber, não é, porque pode estar a acontecer ser uma pessoa que está a tentar engravidar, não consegue. Uma pessoa que só o pensar em poder ser mãe ou pai já o assusta, dá-lhe uma crise, não é? Não, não consigo pensar nisso agora, não é? De pensar, não, não, mas esta relação não está assim tão boa para podermos ser pais agora, não é? Portanto, pode estar ali uma panóplia de situações envolvidas que a pessoa, lá está, inocentemente não sabe, não é? Quando coloca esta questão, nem deveria saber, não é?
0: Claro.
1: Não está envolvida a dinâmica, não tem de saber. Mas sim, também poder encarar um pouco esta questão quando ela é feita com um pouco também de curiosidade. Realmente eu até trabalho isto nas consultas, que é, se isto é devolvido insistentemente para um casal, até devolver à pessoa. Mas era importante para ti que eu tivesse filhos. Gostavas? Gostavas que tivesse? Pá, olha, gostava de partilhar o mesmo interesse que tu, mas nesta fase ainda não.
0: Claro. Mas depois também há aquela situação em que os pais, ou os nossos pais, perguntam sempre quando é que afinal vamos dar um neto, não é? Isso já se começa depois a sentir a culpa na própria pessoa ou não?
1: É, aqui já tem a própria dinâmica também da expectativa, não é? Pois, mas eu não quero defraudar, não é? Nem os meus pais, nem os meus sogros, não quero decepcionar, não quero que eles pensem menos de mim, não é? Não quero privá-los do desejo de poderem ser avós, não é? Depois já começa a entrar aqui a própria decepção ou desilusão em cena, portanto já tem mais camadas, não é? Não é só o lidar com o comentário e não querer lidar com a pressão, já tem aqui outras camadas. Mas mais uma vez, como falo aqui muitas vezes, o pilar da comunicação, não é? Isto também podia ser abordado. Entendo que para ti seja importante, ou percebo que seja, mas nesta fase não é uma prioridade na minha vida, espero que respeites isso. Ou, olha, pergunta-me se calhar daqui a um ano ou dois, pode ser que tenha a tua resposta para te dar. Mas nesta fase ainda não. Tenho também de trabalhar isto através da comunicação.
0: Então isto quer dizer que às vezes o dizer não sei também pode ser uma resposta legítima a estas incertezas?
1: Por que não? Não, é? Eu acho que é bastante preferível até poder ter uma resposta honesta do que me comprometer a algo e depois acabar por não ser nesse sentido, não é? Portanto, lá está, fala-se tanto de honestidade, não é? Mas a honestidade também tem o certo custo, não é? De poder desiludir eventualmente o outro. Mas também isso implica que o outro esteja disposto a poder receber isso. Olha, mas ao menos não me mentiu, não é? Portanto, disse-me aquilo que é a verdade para ela naquele momento. Portanto, agora cabe-me a mim lidar com isso.
0: Então, não uma resposta politicamente correta, mas sim aquilo que sente. Não sabe mesmo,
1: exato,
0: certo?
1: Não é? Portanto, lá está. Pois, se eu me custo ouvir o não sei, já sou eu que preciso da resposta, não é a pessoa.
0: Claro.
1: Portanto, também informação.
0: Lúcia, já percebemos que gosta muito de exercícios, não é? E hoje vamos novamente a eles.
1: Gosto.
0: Então, propomos um pequeno exercício. O que é que nos traz desta vez?
1: Gosto muito. Acho que proporciona aqui momentos de reflexão e de poder não se falar só do que é este tipo de temas, mas da pessoa poder ajustar face a eles, não é? De poder ter aqui um posicionamento em relação a eles, não é? E ir para além do politicamente correto ou do expectável. Em relação a esta questão da própria vida, do poder ser pai ou mãe, e também à semelhança do outro episódio em que convidei que viesse uma espécie de coluna, não é? De poder integrar aqui vários âmbitos e a propor um semelhante, que é de colocar aqui várias questões, de o que é que eu espero eventualmente poder ser pai ou mãe, não é? O que é que eu espero alcançar, o que é que espero. depois também o que é o verdadeiro significado disso para mim. Também ajuda aqui a esclarecer. Outra também questão é o poder também colocar aqui a questão de se eu não tiver, o que é que eu vou sentir em relação a isso? É algo com o qual eventualmente poderei encontrar alguma paz? Mas também colocar outra questão importante de eu afirmando a minha opinião, estou disposto a poder decepcionar pessoas? É porque vai acontecer, não é? Mesmo que a pessoa tenha filhos, vai decepcionar alguém que, ah, não, mas eu pensei que não ias ter. Estava à espera isto da tua parte, não é? Então, acho que são aqui algumas questões-chave para a pessoa poder se posicionar, tendo em conta o que lhe faz mais sentido para si, não é? Poder se preparar para os vários cenários que possam acontecer, lá está, para eventuais desilusões, arrependimento, etc. Mas poder ter isso em cima da mesa, para poder tomar uma decisão consciente e alinhada consigo mesma, que no fundo é aquilo que importa, não é?
0: Muito bem. Temos agora aí uma série de perguntas com respostas rápidas também, não é? Ter dúvidas significa não querer ser pai ou mãe?
1: Não necessariamente. Significa ter consciência.
0: Uhum. Não gostar de crianças significa não poder ser um bom pai ou mãe?
1: Também não necessariamente. Às vezes, se calhar, a maneira como olho para aquelas crianças não significa que eu vá olhar de igual forma para a minha.
0: Uhum. Querer ter filhos torna uma pessoa mais realizada ou nem por isso?
1: Questiono. É, se tornar, acho que se calhar não é pelo menor motivo. Uhum. Que o está a ter.
0: Não querer ter filhos torna uma pessoa egoísta?
1: Torna uma pessoa que sabe da sua realidade.
0: É possível amar alguém e não querer ter filhos com essa pessoa?
1: Também é possível. É possível saber que uma relação tem um contorno que não faz sentido dessa maneira ou que poderá sobrecarregar e que poderá não resistir. Sim.
0: E é possível mudar de ideias ou não?
1: Eu até diria é possível e bastante provável. Portanto, sim.
0: É possível nunca ter uma certeza absoluta?
1: Aqui resta-me dizer que esse possivelmente é o cenário, 99% das vezes.
0: Possivelmente, não? Então, é isso.
1: Sim, 99% das vezes é esse, não é? Mesmo quem as tem, ai, resto parte, agora entrou na fase da adolescência, agora se calhar penso que não deveria ter tido, portanto, sim.
0: Mas isso significa que há alguma coisa errada connosco, ou não?
1: Sim, significa que somos pessoas que evoluímos e que vamos tendo opiniões diferentes em relação às coisas ao longo do tempo e que podemos ter sentimentos diferentes em relação à mesma coisa.
0: Uhum. Bom, talvez hoje não tenhamos então encontrado uma resposta para todos, não é? Porque isto também é difícil estar a responder a toda a gente, se calhar há muitas dúvidas a pairar. Talvez não fosse também a intenção, porque algumas perguntas não precisam de uma resposta imediata, precisam de espaço, precisam de silêncio, coragem para ouvirmos aquilo que realmente sentimos, sem confundir a nossa voz com a voz dos nossos pais, dos nossos amigos, da sociedade ou de expectativas que fomos aprendendo desde crianças. No fundo, é uma retrospectiva do que fomos falando aqui neste programa de hoje. Hoje falamos sobre o medo de ser mãe, o medo de ser pai, o medo de não crescer, o medo de nos arrependermos e talvez, no fundo, sobre uma coisa ainda maior, o direito de construirmos a nossa própria vida. Lúcio, muito obrigado por esta conversa. No fundo, em termos de despedida, o que é que gostaria de deixar aqui como grande mensagem num programa em que abordamos aqui muitas temáticas que são, de facto, presentes no dia-a-dia, certo?
1: Sem dúvida, sim. Vou deixar aqui a mensagem do... eu gosto da expressão a pessoa não se fechar numa caixinha. Se calhar ia deixar isto como chave de hoje. Independentemente de eu decidir ser mãe ou pai, ou decidir não fazer, que isso não me coloque dentro de uma caixinha, que eu não me defina por isso. Porque, além de o ser ou de não ser, eu sou muito mais coisas do que só isso. Portanto... isso, deixar aqui a ideia da pessoa não se fechar numa caixinha.
0: Fica esta mensagem, aliás, como sempre, somos muito pedagógicos, a Lúcia é muito pedagógica, portanto, isso sempre, para quem nos ouve, também tem o seu grau de importância, não é? Muito obrigado, voltamos na próxima semana. Até lá.
1: Até lá. 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
2: Uma hora.

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5: Seis horas.
6: Fez este domingo um ano que 7 idosos do lar Bom Samaritano, em Mirandela, perderam a vida na sequência de um incêndio e ainda não há responsáveis pela tragédia. Os inquéritos abertos pelo Ministério Público e pelo Instituto da Segurança Social para se apurar responsabilidades ainda não estão concluídos. Com os inquéritos em curso, não há pagamento de indemnizações e os familiares desesperam com a lentidão da justiça. O Ministério Público abriu inquérito visando apurar as causas exatas do fogo e eventuais responsabilidades, enquanto a Segurança Social abriu um processo de averiguação para fiscalizar o cumprimento das normas de funcionamento e segurança daquele equipamento residencial para pessoas idosas. 12 meses após a tragédia ter tirado a vida a 7 utentes, ainda não são conhecidas as causas que levaram a este trágico desfecho, nem foram apuradas responsabilidades. A investigação prossegue sujeita a segredo de justiça, responde a Procuradoria-Geral da República, a mesma resposta dá ao Ministério do Trabalho e da Segurança Social. O caso remonta à madrugada de 16 de agosto de 2025. 6 idosos, 5 mulheres e um homem, com idades entre os 75 e os 95 anos, perderam a vida no incêndio que deflagrou um dos quartos daquele lar que albergava 89 utentes. Os 3 idosos que estavam nessa divisão acabaram por morrer carbonizados, outros 3 morreram por inalação de fumo. 4 dias depois, o número de vítimas mortais aumentou para 7, uma utente de 84 anos também não resistiu aos ferimentos. Deste incêndio resultaram ainda 25 feridos. João Matias, o provedor da Santa Casa da Misericórdia, instituição que gera o lar, confessa que sem resultados dos inquéritos o processo não pode ter grandes avanços.
7: Esta administração já fez uma primeira abordagem às famílias, já falei com elas todas. Naturalmente que não temos muito para lhe dizer, mas temos-lhe dito que estamos aqui para o que for necessário para os ouvir. O assunto estava entregue às entidades do Ministério Público, da Polícia Judiciária, que estão a fazer a respectiva investigação e não temos nenhumas notícias do que eles podem ter avançado, não é? E sem que eles avancem com esse processo, é bastante difícil nós podermos fazer alguma coisa relativamente às famílias, inclusivamente ser ressarcidos de alguma parte pela parte dos seguros.
6: Esta falta de respostas deixa revoltadas as famílias. É o caso de Carlos Alberto Lima, um dos 7 filhos de Josefina Cândida, uma das vítimas. Carlos só espera que a culpa não morra solteira.
8: Porquê é que aquilo ardeu? Porquê é que não tinha sistemas de segurança? Porquê é que não havia sistemas de antifogo? Um incêndio pode haver em qualquer lado. Em minha casa, em qualquer lado, pode haver um incêndio. Pode haver um curto-circuito entrar e haver um incêndio. Agora, o que não pode falhar é sistema de alarme, mangueiras de água, essas coisas, numa instituição onde estão 90 pessoas, não pode falhar, tem que haver manutenção, tem que haver tudo. E isso tudo falhou. E se isso tudo falhou, é porque alguém tem que haver um responsável, certo?
6: Já Nelson Loução, um dos 3 filhos de Inês da Natividade Gomes, outra das vítimas do incêndio, não entende tanta lentidão por parte da Justiça para se apurar responsabilidades.
9: E claro que queremos, no fundo, repor a Justiça, porque a nossa mãe teve uma morte muito trágica, os outros utentes também. Houve aqui a quebra da expectativa de que ela pudesse vir a falecer de forma natural, apoiada, acarinhada, e isso verificou-se no tratamento. Não temos qualquer razão de queixa da instituição. Agora, naturalmente, que alguma coisa falhou e é preciso apurar-se todas as condições de segurança que são exigíveis para uma instituição desta natureza estavam, de facto, asseguradas e estavam ativas.
6: Entretanto, o Lar Bom Samaritano foi reaberto no passado mês de maio, 9 meses depois da tragédia, após ter sido sujeito a obras de requalificação no valor de 300 mil euros, suportados pela Santa Casa da Misericórdia. Depois de equipamento ter sido validado pela Proteção Civil e pela Segurança Social, regressaram cerca de 80 utentes que estiveram distribuídos por outros lares, bem como cerca de 30 auxiliares, mais os técnicos e pessoal da limpeza, que estiveram alocados aos restantes 4 lares que a instituição detém no concelho. A Câmara Municipal de Mugadouro já pediu ao Instituto da Mobilidade e dos Transportes a abertura de concurso para a instalação de um centro de inspeção técnica de viaturas no concelho. O pedido surge na sequência da publicação de um decreto-lei que veio facilitar a instalação dos centros em municípios de baixa densidade e que, no entender do Presidente da Câmara de Mugadouro, pode trazer impacto económico e logístico importante para o seu concelho, Jody Pinto.
10: O requerimento foi apresentado a 14 de agosto, depois da entrada em vigor do Decreto de Lei nº 132/2026, que alterou as regras da localização destes equipamentos e passou a permitir a sua instalação em municípios de baixa densidade sem centro de inspeções. O Presidente da Câmara Municipal de Mugadouro, António Pimentel, explica que a autarquia já fez o pedido ao IMT.
11: A verdade é que veio alterar o regime jurídico da localização dos centros de inspeções, o que permite que neste momento, de acordo com a Lei 132/2026, possa ser instalado um centro de inspeções no município. Aquilo que era a responsabilidade do município está feita, que foi requerer ao IMT que abrisse concurso para a criação do centro de inspeções em Mugadouro, porque agora a lei determina que o IMT terá, creio que, 90 dias após a apresentação do requerimento à autarquia para proceder à abertura de concurso público.
10: A autarquia aguarda agora pela abertura do procedimento pelo IMT. O Presidente da Câmara diz não ter ainda indicação sobre uma data concreta, mas admite que o prazo previsto na legislação deverá ser cumprido.
11: Apresentamos o pedido dia 14 de agosto, portanto, se tem 90 dias, portanto, presumo que vá dar cumprimento à legislação, porque, naturalmente, quem concorrer tem que apresentar já determinados elementos, não é? Como seja a localização, o terreno, eventualmente o projeto, e, portanto, esses 3 meses creio que tenham a ver com a instrução do processo de candidatura.
10: A instalação do centro pretende reduzir as deslocações de particulares, empresas e instituições para outros concelhos para realizar inspeções aos veículos.
6: A autarquia de Mugadouro espera agora que o procedimento avance dentro do prazo previsto na legislação, com o objetivo de dotar o concelho de um serviço que permita reduzir deslocações e custos associados às inspeções automóveis.
12: Emissão 987 de Ritmos Latinos, sempre neste horário e nesta rádio. Esta hora de emissão começa com 3 temas para Herencia de Timbiqui. Amanece, Negrito e Pario la Luna, 3 temas. Depois, Yelsi Heredia, Mis Raíces, Sabor de Gracia, Tau Tau, Marcio Faraco, Cajueiro, Tromboranga, No Tengo Papagar, Faela, En el Mar, Barreto com Kevin Johansen, Matagalan, The Garifuna Collective, com o tema Seremei Nuguya, e ainda Edwin Sands, Pa el Bailador. Temas propostos para ouvir nesta hora de emissão de Ritmos Latinos, que começa, como habitual, com o Dicionário da Salsa. O termo em destaque esta semana é coro.
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12: Coro. Coro tem 2 definições. A primeira, o coro de uma formação ou conjunto de cantores que alternam com o cantor principal na salsa e na música cubana, ou um segundo significado, refrão cantado pelo coro em alternância com os pregones do cantor principal ou solista. Coro.
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14: Timbiquí é um município do departamento de Cauca, no sudoeste da Colômbia. Foi nesta cidade que surgiram no ano 2000 os músicos fundadores da orquestra Herencia de Timbiquí, demonstrando que a riqueza musical do Pacífico colombiano pode ultrapassar fronteiras. Com a palavra herência, sublinham a ascendência africana da música da sua região e a cultura que lhes transmitiram os seus familiares e antepassados. Em 2003, mudaram-se para a cidade de Cali, onde encontraram outros músicos que se uniram ao projeto. O grupo mantém os instrumentos típicos do Pacífico, que são a marimba de Xonta, um instrumento de percussão, os tambores cununo, em forma cónica, o bombo, ou tambor, e a guaçá, um tubo de bambu cheio de sementes que se sacode. O conjunto reforça-se com bateria, guitarra elétrica, teclado, trompete e saxofone tenor, com a finalidade de fazer a fusão dos ritmos tradicionais entre si e com outras músicas. Depois do êxito conseguido no Festival de Montreux, em 2010, e com a saída do seu terceiro disco, Tambó, em 2011, o grupo alcançou fama internacional. O seu quarto CD foi editado em abril de 2014, na Colômbia, com o nome de This Is Gozar. A maioria dos temas são da autoria de Wagner Vásquez, segunda voz do grupo, em parceria com William Angulo, a voz principal. No entanto, nos arranjos, todo o grupo colabora. O primeiro tema proposto para escutar, Amanece, é uma fusão de três ritmos da região norte do Pacífico, que são o tamborito, o agua bajo e o porro chocoano. O tema foi lançado já em 2013 e obteve na sua versão folclórica o segundo prémio no Festival da Canção de Viña del Mar, no Chile. O tema é interpretado por toda a banda, com a adição de um trombone, narrando as vicissitudes de um camponês, um motorista e um pescador na sua vida dura de trabalho. Ouve-se a marimba do talentoso Henrique Quique Riascos, combinando com a guitarra elétrica de Andrés Pinzón. O segundo tema, Negrito, cujo ritmo base é um currulau, reflete a realidade étnica que surgiu da colonização espanhola e da escravatura, insistindo na mistura de raízes africanas, europeias e ameríndias. Com referência a Nelson Mandela, Malcolm X, Luther King e Benko Biho, como o símbolo de uma luta dos escravos americanos. No século XVII, o texto relembra com meias palavras a descrição e o quase abandono ao qual os governos mantiveram e continuam a manter a região do Pacífico. O terceiro tema, Parió la Luna, é uma canção popular tradicional muito conhecida, em ritmo de porro chocoano. A marimba abre a melodia, que é continuada pelo saxofone de Arlison Lozano, a quem se deve o arranjo moderno. Três temas para a Herencia de Timbiquí: Amanece, Negrito e Parió la Luna.

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1: Yelcy Heredia é um contrabaixista cubano de renome, de formação académica clássica, que sempre se interessou por jazz e música popular. Com 19 anos, emigrou para a Espanha. Ali desenvolveu-se também no mundo do flamenco, onde é uma referência no contrabaixo. O seu álbum Camino a Maisi explora vários ritmos no percurso que vai de Guantánamo, a cidade natal de Yelcy, até Maisi, a ponta extrema do Oriente Cubano. O tema Mis Raíces é um changui, uma música camponesa que surgiu na segunda metade do século XIX nas montanhas da zona de Guantánamo e que se continua a tocar hoje em dia. Yelcy oferece-nos uma versão contemporânea, substituindo o tre tradicional por piano e flauta, mas mantém os antigos bongos com o seu som grave para a improvisação típica do changui, que difere da do son. A voz principal enumera os municípios que se encontram no caminho em direção a Maisi, recordando as tradições que constituem as suas raízes, referidas no título do tema. Yelcy Heredia, Mis Raíces.
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A rumba catalã ficou de luto depois da morte em agosto de 2014 de um dos seus maiores expoentes desde os anos 50, Pere Púbil Calaf, conhecido por Peret. Ele definiu o género criado pelos ciganos de Barcelona como fruto do cruzamento entre a música cubana, o rock e uma pitada de sons flamencos. As melodias cubanas chegaram à Espanha com os imigrantes caribenhos e com os cantos de ida e volta. Os ciganos transformaram-nas à sua maneira, acrescentando palmas e o ventilador, uma forma peculiar de tocar guitarra dedilhando e batendo na madeira do instrumento. Com a chegada de Gato Pérez, nos finais dos anos 70, intensifica-se a fusão com a música caribenha. O nome do grupo, Sabor de Gracia, refere-se ao bairro popular de Gracia, onde vivem muitos ciganos, e segue essa linha de mistura com a salsa. O tema proposto para escutar, Tau Tau, é muito festivo e pertence ao CD Sabor Parato. Sabor de Gracia, Tau Tau.

Cajueiro é o nome brasileiro para a árvore que dá o caju, cuja semente é muito apreciada pelas suas propriedades nutricionais. O guitarrista e cantor Márcio Faraco elegeu simbolicamente esta árvore de raízes profundas e extensas que permitem lutar contra a erosão como título do seu novo CD. A imagem corresponde perfeitamente a um artista oriundo do sul do Brasil e que viveu em várias regiões do seu país antes de se estabelecer em França. Em vez de seguir as modas, continua compondo textos intimistas, a sua música passeia-se entre a bossa nova e a antiga escola de samba. Neste tema, que dá título ao álbum, evoca a natureza e as cores do Brasil que, segundo ele, só existe na sua memória, mas que continua a ser a sua música íntima, acompanhado por músicos que compartem com ele esta arte refinada. Márcio Faraco e o tema Cajueiro.

Tromboranga é considerada atualmente uma das melhores orquestras de salsa. Sediada em Barcelona, a banda é composta por músicos imigrantes da Venezuela, Colômbia, Cuba, Peru e Europa e dirigida pelo percussionista venezuelano Joaquim Arteaga. Desde 2012, a orquestra é constituída por 3 trombones, uma secção rítmica impecável e 2 cantores que improvisam como verdadeiros soneros, que conquistaram as rádios e os DJs, alcançando fama internacional. Em 2014, fizeram uma digressão que os levou da Colômbia ao Líbano, passando pelo México, Turquia e 5 países europeus. O 4º álbum chama-se Salsa Aparato, onde se pode ouvir o tema No Tengo Pa Pagar, um tema social, chocante, sobre desemprego e pobreza, interpretado pelo cubano Diego Coppinger. Começa com ritmo afro-cubano, continuando como som montuno, destacando-se o solo de piano do colombiano Rafael Arciniegas. Tromboranga, No Tengo Pa Pagar.

0: grupo Fael é composto por 6 músicos argentinos, chilenos, bósnios e suecos, que se encontraram na cidade sueca de Malmö. O nome é o diminutivo de Rafaela, o nome de uma tia que deixou marcas na vida de Hugo Coronel, o diretor do grupo, guitarrista, trombonista, percussionista e voz principal de Faela. A música do grupo é uma mistura original de sons latinos e dos Balcãs, com reggae, funk ou jazz, segundo a inspiração. O tema En el Mar é um poema melancólico e quase filosófico dedicado ao mar, cantado em espanhol com Cláudio Inferno, em português, com Luís Murá e em bósnio com Zana Erdelglan. As guitarras e a bateria lideram a dança com ritmos reggae que nos recordam o vai-vem das ondas. Faela com o tema En el Mar.
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0: O grupo Barreto foi criado em 2013, no Peru, iniciando a carreira como grupo instrumental. Os seus 6 músicos deram-se a conhecer com o álbum Boleto, uma fusão de reggae, ska e ritmos latinos. Alcançaram popularidade com o disco Cumbia, que prestava homenagem aos grandes expoentes da cumbia peruana. O seu 4º disco, Ves lo que quieres ver, recebeu um disco de platina. Mantendo a mesma tendência musical, as canções revelam um olhar crítico e sarcástico sobre a realidade social e a política do Peru. O tema Mata Galán satiriza a sociedade atual que se deixa guiar pelo poder do dinheiro, usando um jogo de palavras que é entendido pelo refrão Bilhetera Mata Galán, ou seja, quem não tem dinheiro não consegue seduzir. A voz principal é de Maurício Messones, mas o tema conta com a participação especial de Kevin Johansen, compositor e cantor, residente em Buenos Aires. Barreto com Kevin Johansen e o tema Mata Galán.
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Recordemos agora Andy Palacio, o músico Garifuna do Belize, que fundou The Garifuna Collective para salvar aquele idioma e cultura em perigo de extinção da comunidade afro-ameríndia, dispersa pelo Belize, as Honduras e a Nicarágua. Depois da sua morte repentina, em janeiro de 2008, o coletivo prosseguiu com o trabalho de criação musical. Retirado do álbum Aio, ou seja, Adeus, o tema Seremei Buguia, que significa Agradecemos-te, recorda a homenagem prestada a Andy Palacio no seu velório, que contou com milhares de pessoas um acontecimento nunca visto no Belize. O ritmo de parranda é dado pelos tambores tradicionais, maracas e quijada, aos quais se juntam guitarras, baixos elétricos e guitarra acústica. Lloyd Agustin, Aurélio Martínez e Justo Miranda são as vozes principais. Este último faleceu na sua Nicarágua pouco depois da gravação, mas a notícia da sua morte só chegou muito mais tarde ao Belize, o que impediu os membros do coletivo de estarem presentes no funeral.

Edwin Sands, percussionista venezuelano de reconhecido nome, toca todos os tipos de tambores e acompanha artistas em vários estilos, como o jazz, a salsa ou a música africana. Lançou em 2014 o seu primeiro CD com o seu nome, San Agustín, cujo título se refere ao popular bairro de Caracas, onde nasceu, e que é uma das melhores produções do ano, segundo a crítica. Desde muito novo, Edwin Sands está integrado na cultura afro-venezuelana. Aos 6 anos começou como dançarino no prestigioso grupo Madeira, que foi o primeiro a realçar o valor dessa cultura. Ali esteve 12 anos e começou a estudar percussão. Em 2000 decidiu lançar carreira como solista e, com o intuito de aumentar os seus conhecimentos musicais, viajou até à Europa, estando em França e na Suíça. O disco acaba por ser fruto dessa grande experiência musical. O pianista inglês Alex Wilson, também pianista do grupo e co-produtor e co-autor de vários temas. No tema Son Montuno pa Bailador, interpretado pelos cubanos Donaldo Flores e Jorge Bel Rodrigues, destaca-se o trabalho das vozes do coro, a percussão do ritmo e os solos com o venezuelano Oscar Cordero na trompete e o cubano Carlos Irarrágorri no 3. Edwin Sands, com o tema Son Montuno pa Bailador.

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0: emissão 987 de Ritmos Latinos, sempre neste horário e nesta rádio. Esta hora de emissão começa com três temas para o dominicano José Luis Guerra: Cookies, Tus Besos e Para Que Sepas. Três temas para José Luis Guerra. Depois, Abelardo Barroso com a Orquestra Sensación, em Guantánamo, Sonora Ponceña, Boranda, Tromboranga, Palo Palacampana, Charlie Palmieri, La Hija de Lola, Duke of Iron, Bambuche, Los Corraleros de Majagual, Juana Rosa Manzano, Cumbia All Stars, La Cumbia del Parisino e El Gran Combo de Puerto Rico com o tema Carmencita. Temas propostos para ouvir nesta hora de emissão de Ritmos Latinos, que começa, como é habitual, com o Dicionário da Salsa. O termo em destaque esta semana é coro.
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0: Coro. 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A primeira, o coro de uma formação ou conjunto de cantores que alternam com o cantor principal na salsa e na música cubana, ou um segundo significado, refrão cantado pelo coro em alternância com os pregones do cantor principal ou solista. Coro.
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Nascido em 1957 na República Dominicana, Juan Luis Guerra é um artista de projeção internacional como cantautor e como produtor de outros artistas tão importantes como o colombiano Juanes. Juan Luis Guerra iniciou sua carreira em 1984 com o disco Soplando. Foi galardoado com 2 prémios Grammy, com o melhor álbum tropical em 1991 com Bachata Rosa e em 2007 com La Llave de Mi Corazón. E recebeu um sem número de prémios em vários países. Mereceu todos estes prémios por ser um artista que sempre tentou inovar em termos de sonoridades e de fusões. O seu 13º disco chama-se Todo Tiene Su Hora. Desafiando-se a si mesmo, procurou outra instrumentação, usando recursos da música clássica para dar outra cor aos ritmos dominicanos e caribenhos que sempre defendeu: o merengue, a bachata, o son ou a salsa. O nome da sua orquestra, a 440, é uma homenagem à frequência da nota dada pelo diapasão 440 Hz, que serve de referência à música ocidental. O primeiro tema proposto para escutar, Cookies and Cream, é um merengue que mantém a raiz, mas fundindo com elementos do funk e apoiado por riffs roqueiros da guitarra elétrica. É um merengue com temática social, característica que nunca falta nos discos de Juan Luis Guerra. Retoma com algum humor algumas frases da cultura popular, como El horno no está para galleticas, para se referir à tensão social e dizer que nenhum governo resolve os problemas. Com um coro que repete Donde va el porciento de la educación? O ambiente muda com o segundo tema, a bachata Tus Besos, que se estreou como single no outono de 2014, tendo atingido os primeiros lugares das tabelas de vendas. Inova com arranjos vocais do doo-wop dos anos 50 e com o uso de sinos tubulares, de guitarras de 12 cordas e de um discreto som de órgão. O terceiro tema, Para que sepas, é outra canção de amor em ritmo de trovação, cantado a duas vozes. Destaca-se o clarinete do venezuelano Ed Calle, o piano e um sublime quarteto de cordas e orquestração quase clássica converte o tema numa joia. Juan Luis Guerra e 440 com 3 temas, Cookies and Cream, Tus Besos e Para que sepas.

A editora World Circuit, à qual se deve Buena Vista Social Club, publicou uma recompilação de êxitos remasterizados do cantor cubano Abelardo Barroso com a Orquestra Sensación. Quando Rolando Valdés, tocador de güiro, fundou a sua orquestra, tipo charanga, em 1953, os seus contemporâneos consideravam Abelardo Barroso um cantor do passado, uma vez que este pertencia à primeira geração de son de Havana, como cantor dos três maiores grupos dos anos 20 e 30, o Sexteto Habanero, o Sexteto Bolonha e o Septeto Nacional. Naqueles tempos, era conhecido como o Caruso Cubano, como referência ao tenor italiano. Em 1955, e por recomendação de Benny Moré, Rolando Valdés propôs a Barroso gravar este tema, intitulado En Guantánamo, um son dos anos 30, e a Orquestra Sensación obteve o seu primeiro disco de ouro, em plena era do cha-cha-cha e das orquestras tipo jazz band. Destaca-se ainda a famosa introdução à capela do cantor e a flauta de Juan Pablo Miranda, que faz também os arranjos para a Orquestra Sensación. Abelardo Barroso com a Orquestra Sensación e o tema En Guantánamo.

O tema Boranda, da Sonora Ponsenha, pertence ao álbum El Gigante del Sur, de 1977. Manifesta o interesse dos músicos porto-riquenhos da época pela música brasileira. O tema original de Edu Lobo, que se converteu num clássico da bossa nova dos anos 60, tem arranjos magistrais da salsa, feitos por Papo Luca, e é cantado por Luigi Texidor. O texto, cujo tradutor para espanhol foi Rubén Blades, é uma crónica de um povo devastado por uma sequia catastrófica. O tema chama a atenção também pelos scats de Papo Luca em uníssono com o seu piano elétrico, improvisando umas palavras no final, agradecendo a todos os que o escutaram. Sonora Ponsenha com o tema Boranda.

Tromboranga é considerada atualmente uma das melhores orquestras de salsa. Sediada em Barcelona, a banda é composta por músicos imigrantes da Venezuela, Colômbia, Cuba, Peru e Europa, e dirigida pelo percussionista venezuelano Joaquín Arteaga. Ele tomou uma decisão arriscada, mas certeira, quando decidiu regressar ao som de três trombones e uma secção rítmica completa. O tema Palo para la Campana está interpretado pelo cubano Diego Coppinger, um veterano do Cabaré Tropicana de Havana, onde cantou e dirigiu um espetáculo durante 11 anos. O tema é uma guaracha de duplo sentido à volta da campana, ou sino, um instrumento utilizado na salsa, com o coro a cantar Yo tengo el palo para pegarte a tu campana. Tromboranga, com o tema Palo para la Campana.

9 anos mais velho que o seu irmão Eddie, Charlie Palmieri faleceu prematuramente em 1988, deixando-nos uma bela página da história da música latina. Ainda criança, era capaz de tocar piano de ouvido e sem falhas as peças que escutava. Mais tarde entrou para a Juilliard School of Music. Trabalhou como pianista de várias e prestigiosas orquestras dos anos 40 em Nova York. Gravou também, entre 1948 e 1959, jazz latino com os seus próprios grupos. Fundou, em 1960, a charanga Duboney. Foi decisivo na editora Alegre, com as suas famosas descargas, e conservou a sua originalidade quando se juntou ao movimento salsero. O tema La Hija de Lola foi o grande êxito do álbum de 1972 El Gigante del Teclado, interpretado por Vitín Avilés, que nasceu em 1924 e faleceu em 2004, grande cantor porto-riquenho que morreu esquecido. Oriundo de Mayagüez, emigrou em 1945 para Nova York, onde se comparou por vezes com o seu amigo Tito Rodrigues. Charlie Palmieri toca órgão elétrico e o solo de trompete está a cargo do cubano Alfredo Chocolate Armenteros, de referir a combinação rara naquela época de duas trompetes e um saxofone. Charlie Palmieri, com o tema La Hija de Lola.

A Soul Jazz Records publicou uma antologia na qual a música das Ilhas Caribenhas, que tem o inglês como língua oficial, ocupa um lugar importante. O tema proposto para escutar é um calypso de Trinidad e Tobago, a ilha onde nasceu o cantor Cecil Anderson, que utiliza o alter ego de Duke of Iron. O calypso é uma música urbana tocada nos carnavais que foi introduzida pelos imigrantes oriundos das ilhas francesas e específica da população negra descendente dos escravos. Sofreu uma mudança em 1884, quando os ingleses, colonizadores da ilha desde 1797, proibiram os tambores. Os grupos que continuaram a tocar calypso nas ruas passaram a utilizar os barris de petróleo para formar a Steel Band, ou Banda de Aço, e, entretanto, desenvolveu-se outro calypso, com cantores que se profissionalizaram, tocando em locais com entradas pagas e utilizando instrumentos europeus. É a variante que se internacionalizou e chegou aos Estados Unidos da América, para onde emigrou Duke of Iron nos anos 40. O cantor tocava quatro, flauta, clarinete e saxofone. O tema Bambo Che fala dos excessos alegres do carnaval, com uma orquestra composta por um baixo e percussões, clarinete e piano. Duke of Iron, Bambo Che.

sobretudo no Natal. O seu autor, José Barros, compôs também peças antológicas como La Piragua, El Pescador ou Navidad Negra. O tema prestou homenagem à chamada Rainha da Cúmbia da Costa Antilhana. Los Corraleros de Majagual são uma orquestra cheia de prestígio criada em 1961 com um repertório típico orquestrado. Neste tema, interpretado por Nacho Paredes, em 1976, o clarinete controla a melodia, substituindo as flautas indígenas da cumbia antiga. Los Corraleros de Majagual, com o tema Juana Rosa Manzano.

A editora Vampi Soul reeditou alguns clássicos da música afro-colombiana. Juana Rosa Manzano é uma cúmbia que se ouve nas épocas festivas.

Cumbia All Stars teve origem no Festival de Selva Monos, em 2012, com membros de grupos lendários da cumbia peruana, para que toquem juntos a música que eles mesmos criaram nos finais dos anos 60. Depois de 2 anos de digressões cheias de sucesso, gravaram o disco Tigres en la Fuga, com 8 músicos provenientes de grupos como Los Diablos Rojos, Juaneco y su Combo, Los Girasoles, Los Beta 5 ou Los Ribereños, entre outros. As guitarras psicadélicas são uma característica essencial da cumbia peruana e o grupo toca como antigamente, com baixo e percussões, incluindo bateria, enquanto atualmente os sons são dominados pela eletrónica. La Cumbia del Parisino é uma composição de Fernando Dias Loli, um dos guitarristas do grupo. Cumbia All Stars com La Cumbia del Parisino.

Poucas orquestras podem dizer que depois de 50 anos de existência ainda continuam a trabalhar com o mesmo espírito com que começaram, como é o caso de El Gran Combo de Puerto Rico, que aproveitou o aniversário para publicar um disco dedicado à memória do seu saxofonista e membro fundador, Eddie El Bala Pérez, que gravou pouco antes de falecer, em agosto de 2013. No álbum intitulado 50º Aniversário Volume 1, a orquestra volta a gravar êxitos que deixaram marcas na memória de todos os amantes da salsa, mas também temas que Rafael Itier e os seus músicos continuam a adorar. O tema Carmencita está incluído no álbum de 1983, La Universidad de la Salsa, no qual os grandes êxitos foram Mujer Celosa e No Hago Más Na. Voltamos a descobrir o tema interpretado por Jerry Rivas, em homenagem a uma misteriosa mulher que aparentemente fez sonhar vários homens. El Gran Combo de Puerto Rico com o tema Carmencita.

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8: 8 horas.
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0: Ai, ai, se continuo sem emprego, não sei onde é que isto vai parar.
1: Tem calma, homem. O primeiro-ministro quer baixar a taxa de desemprego.
0: Ai, quer? Eu não sei como.
2: Ele que venha ter comigo.
1: Contigo? Mas porquê, meu filho?
2: Porque a mãe costuma dizer que eu dou muito trabalho. Ora, se eu dou muito trabalho é porque estou a contribuir para baixar a taxa de desemprego, não é verdade?
3: Mãe, tenho uma coisa para te dizer.
2: Diz lá, minha filha.
3: Olha, sabes, já não sou virgem.
2: O quê? Ai, não me digas. Como é que foi isso?
3: Ai, não foi fácil, mas com a ajuda de três amigas conseguimos segurá-lo.
4: Aquele jovem vai partir para uma missão e a família está em ânsias, dissonâncias e repugnâncias.
5: Ai, meu filho, o que vai ser de ti?

0: morir.
1: Deixem-se lá dessas mariquices, que o rapaz sabe para o que vai e para onde vai.
2: Pois claro, meu pai. Hei de erguer bem alta a nossa bandeira e enfrentar com toda a coragem qualquer inimigo que me apareça à frente.
1: É assim mesmo, meu filho. Vê-se logo que o meu filho sai ao seu pai.
3: Ora, mas ele também é meu neto. E eu não concordo nada que ele parta assim para uma missão tão arriscada.
4: Diz bem, minha mãe. Andei eu a criá-lo com tanto arroz, feijão e batata para agora ele ir arriscar a vida às ordens de desconhecidos que ninguém conhece.
2: Oh, mãe, eu sei tomar conta de mim e hei de voltar coberto de glória.
3: Coberto por quem? Tu já lá conheces alguma glória. Tu bem lá as mulheres com que te metes. Tu tens juízo nessa cabeça e na outra também.
2: Oh, vó, esteja descansada. Bem, vou partir.
1: Vai, meu filho. Espero que nos enches a todos de orgulho pelas façanhas que faças e cometas.
4: O quê? Também lá cometas? Ai, filho, se calhar ainda apanhas com algum bloco de gelo na cabeça. Tu desbeta, tá bem? Tem cuidadinho, filho. Lembra-te sempre da tua mãezinha.
3: Oh, e da tua avó também. Não queiras ser herói, porque os heróis são os que se alejam primeiro. E tu não vais lá ter a avó para te tratar dos doidões.
1: Deixa-se de mariquices. Deixa lá o rapaz e se embora, caramba.
2: Ah, pois. Eu não posso chegar atrasado, porque senão o meu chefe zanga-se comigo.
4: Talvez fosse bom eu ir lá falar com ele, para lhe pedir para tomar conta de ti e nunca te mandar avançar bem lá para a frente. Porque tu até és um rapaz modesto que não gosta nada de dar nas vistas.
2: Oh, mãe, a mãe tem cada uma. Ponha-se mansa e acalme-se, porque eu não vou para nenhuma guerra.
1: Pois é, até parece que o rapaz vai para a Síria ou para o Iraque. Vocês até deviam sentir orgulho por eu pertencer à claque dos super-dragões.
2: Pronto, cá vai eu para o derby. Oh pai, nota-se muito que eu levo aqui o taco de beisebol e um petardo.
1: Ora, ora, tu és um rapaz avantajado e ninguém se atreve a apalpar o material.
2: Adeus!
4: Ai, adeus, meu filho.
3: Adeus, meu neto.
5: A especialidade da nossa bruxa não é propriamente a orientação profissional, mas dá-lhe um jeito, porque quem não tem jeito para os jeitos não sobrevive de jeito nenhum.

0: Entrem, entrem. Eu sei muito bem quem vem lá. É um casal com seu filho pequeno para saber se o futuro do menino vai ser feliz e sereno depois da aprovação do Orçamento Geral do Estado.
1: Acertou, dona Bruxa. Porquê que não vai àqueles concursos de televisão?
0: Ora, porque não tenho pachorra para aturar conversas de chacha. Mas vamos ao que interessa. É este o menino cujo futuro vos preocupa.
2: Ele é o nosso rico filho, o Joãozinho.
3: Mas os meus pais é que são os culpados de nós estarmos aqui a chateá-la, senhora dona Bruxa. Eu cá por mim já sei tudo sobre o meu futuro.
0: Sabes? Então, e como é que sabes, meu rico menino?
3: Rico ainda não sou, mas hei de sê-lo, porque o futuro é risonho. Sim, que eu confio no senhor primeiro-ministro.
2: Não sejas par, filho, e deixa ouvir a dona Bruxa, está bem?
1: A dona Bruxa acha que o meu rapaz, se não conseguir ser doutor, pode ter futuro no futebol.
0: Bem, se ele tem talento e vocação para o futebol... Talvez, talvez.
3: Olha, dona Bruxa, deixa falar muito do assunto e fica cada barrito aos meus pais que eles acreditam em todas as histórias que eu lhes conto. O meu pai até acreditou quando eu lhe disse que o Sporting vai ganhar o campeonato.
0: Serás então um bom presidente num clube em que os sócios sejam parvos e votem em ti em todas as assembleias.
2: E na política? Será que ele tem algum futuro?
0: O que é que pensas da política, meu menino?
3: Bem... Não posso com a corrupção, porque a corrupção faz parte do estado em que o estado está e eu quero continuar a estar em bom estado.
0: Sendo assim, estou a ver que poderás ser um dia um bom conselheiro de estado.
1: Mas no fundo e realmente, qual será o melhor futuro para o nosso filho, dona Bruxa?
0: Deixa cá ver. Diz-me cá, meu menino, se eu tirasse uma perna a esse banco em que estás sentado, o que é que acontecia?
3: Eu ia buscar outro banco, juntava-o aqui a este para o equilibrar e cobrava-lhe um X por mês pela perna que a dona Bruxa tinha tirado enquanto a tivesse em seu poder.
0: Ai, não há dúvida! O vosso filho vai ser banqueiro!
3: Banqueiro? E é bestial, dona Bruxa! Vou já telefonar ao governador do Banco de Portugal para ele passar a contar comigo também! Yes!
1: Até que enfim que encontre alguma coisa cativante neste país.
2: Então, conta-me lá.
1: Olha, consegui obter um lugar cativo no Estádio da Luz.
4: Afinal, os portugueses são mais unidos do que muita gente julgava.
5: Ah, pois são, então. Os portugueses são tão unidos, que sempre que o Benfica joga, o estádio fica cheio só para os portugueses estarem uns em cima dos outros. Assim mesmo, bem unidos.
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1: Ai, tão boa. Tão boa.

0: Então, como é que é, compadre? O compadre acha mesmo que o nosso futuro está no futebol
1: Ah,
0: e...
1: pois acha, comadre. E digo mais, estamos lá a fazer muita falta. Sim, que quem ainda percebe alguma coisa da agricultura somos nós, não é verdade?
0: Ah, pois somos, compadre. Mas o que é que isso tem a ver com o futebol e...
1: Então a comadre não está farta de ouvir dizer que a relva não estava em condições e que com a relva assim não se pode jogar futebol, etc, etc e tal.
0: Ah, compadre, é verdade,
1: Então
0: é.
1: prontos, nós em vez de estarmos para aqui a trabalhar para aquecer, vamos lá para os campos do futebol de semear, regar, cortar e tratar da relva, que aquilo vai ficar uma perfeição. E para ficar mesmo uma lindeza, até podemos lá meter pelo meio umas papoilas saltitantes.
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0: Aqui está ela, seu doutora juíza.
1: E bom trabalho nos deu, senhora doutora. A fulana é brava como tudo.
2: A fulana é brava? O senhor sabe com quem é que está a falar, sabe? Para já deviam estar todos em sentido, porque eu sou a presidenta. Pois a presidente sou eu.
3: Calma, calma, minha senhora. Aqui todos sabem que a senhora é a presidente da repartição de finanças do Bairro Azul. Isso, no entanto, não a deixa fora do braço da justiça.
1: E quando o braço faz um manguito é para todos e todas, sem exceção nenhuma.
3: O senhor agente tenha maneiras, sim. Chegue-me o processo desta senhora, por favor.
0: Ai, ajuda aqui ao Bonifácio, que isto é muito pesado.
1: É pesado e grosso. Dava uma grande telenovela.
0: Ai, dava, dava. Se isto ficar em águas de bacalhau, como é costume, podia-se vender a coisa a um canal de televisão.
1: Aqui tem o processo, senhora doutora juíza.
3: Safa, que isto deve ter mais de 200 volumes. E ainda a senhora se considera injustiçada e vítima de uma cabala.
1: Eu, por acaso, gosto imenso de cabalas, com batatinhas.
2: Ah, estou a sentir-me tão mal. Eu não consigo respirar. Eu sinto-me asfixiada aqui dentro.
0: Quer um copo d'água?
2: O senhor acha-me com cara de copo d'água, por acaso? Para que é que eu quero um copo d'água, se até tenho piscina, jacuzzi e bidé?
1: O meu colega estava a pretender ajudá-la, minha senhora.
2: O quê? Com água? Eu não tenho falta de água. Eu sinto é falta de ar. Falta de ar.
3: Ora bem, sendo assim, a senhora irá aguardar julgamento em liberdade e ao ar livre.
1: Pronto. Já se safou de pagar calção, que é como quem diz, sai com tax-free.
2: E julga que eu tenho problemas com qualquer calção? Julga. A mim não me falta calção, que é o que eu uso quando vou para o campismo armar a barraca, porque daria muito mais nas vistas se eu armasse a barraca na repartição de finanças, não é?
3: Pronto. Vá lá respirar. Ah, uma última questão antes de sair em liberdade. Porquê é que a senhora tem um saco azul?
2: Ora, porquê é que havia de ser? É para dar com os meus sapatos, que também são azuis, percebe?
1: Bolas fora!
2: Isso! E então dentro dos balneários é cá cada fartote. Ai, ai, ai!
4: O

0: Mister.
1: Diga, Senhor Presidente.
0: Essa coisa de vestir o fato de macaco não me parece suficiente, sabe?
1: Esteja descansado que eu mandei os nossos futebolistas saírem à noite para contactarem os seguranças e os guarda-costas aí dos locais noturnos.
0: Essa agora, mister. Mas para quê?
1: É para aprenderem a vestir os fatos dos gorilas.
2: Zé, vieram cá trazer este embrulho da parte daquele clube a quem tu invalidaste 2 golos limpos, roubaste 3 penaltis e puseste 2 jogadores na rua com vermelhos diretos, só porque te chamaram ladrão.
3: O embrulho? É melhor não abrir. Se eles dizem que eu os roubei assim tanto, é capaz de ser uma bomba.
2: Ai, não sejas parvo, Zé. Isto vê-se logo que a roupa.
3: Se calhar mandaram-me um fato de macaco.
2: Enganaste-te. É um robe.
3: Um robe?
2: Está certo. Se passaste o jogo todo a roubá-los, mandaram-te um robe.
4: É a negão. Me prega ali aquelas prateleiras na cozinha, cara.
0: O quê? Eu? Você pirou mesmo. Então, depois de 2 treinos no campo, ginástica no ginásio e levantamento de pesos na manutenção, você me põe a pregar prateleiras?
4: Ah, não é nada demais, nego. Se o mister treinador te mandou vestir o fato de macaco, moro?
0: É melhor esperar pela próxima semana. Se perdermos o jogo que se segue, o mister, além do fato de macaco, é bem capaz de nos pôr a andar com a caixa das ferramentas.
3: Olha, mulher, o nosso mister treinador disse que devíamos fazer uma alimentação reforçada.
2: Então, e o que é que ele quer dizer com essa da alimentação reforçada?
3: Sei lá! Alimentação reforçada é alimentação reforçada.
2: Ah, espera aí. Não foi ele que disse que vocês tinham que passar a andar com o fato de macaco?
3: Foi, pois foi.
2: Então já sei o que é que ele quis dizer com essa da alimentação reforçada. Olha, meu macaco, hoje o teu jantar vai ser amendoins e bananas.
5: O senhor presidente mandou-me chamar, é? Olha lá, ó Jesus. Houve aí colegas seus que puseram os jogadores a trabalhar com o fato de macaco vestido. Porque é que o mister não fez o mesmo com os nossos futebolistas? Eu até pensei nisso, Sr. Presidente. Mas, infelizmente, só encontrei fatos de macacos encarnados e alguns até bem encardidos. Assim que as cores do nosso clube, né? Não encontrei nenhum fato de macacos.
6: Então explique-me porque é que os nossos jogadores estão cada vez mais maricas e menos lutadores.
5: É que eu não encontrei fatos de macacos adequados e pô-los a treinar vestidos com aqueles aventais das calhinhas da Playboy.
4: Ah, compadre, isto agora é uma tristeza. Até às feiras sem ter gado, não são feiras, não são nada. No outro dia houve uma feira onde não se viu nem uma porca, nem uma cabra e muito menos vacas.
7: E quem é que os manda andar a perseguir o gado? Assim o gado foge todo.
4: Como é que é, compadre? Há quem ande por aí a perseguir o gado, não é?
7: Ah, pois é. Até a comadre não sabe que andam aí a desvalorizar os porcos. Os porcos e as porcas, está claro. E depois admiram-se.
2: Pois é verdade, compadre. Andam por aí uns ecologistas a sensibilizar as crianças para as tradições ligadas à terra. Agora estão a pensar em organizar uma festa verde.
0: O quê? Uma festa verde, comadre? Bem, a criançada da cidade está tão ligada à terra e à agricultura que quando ouvirem falar em festa verde, vão pensar que o Sporting ganhou o campeonato.
8: Chegou mais um momento de graça para que ninguém caia em desgraça.
3: Ai, cruzes credo! Cruzes canhoto!
8: Viva a alegria!
9: Viva!
0: É o que eu vos digo. Isto está a precisar de uma limpeza geral.
4: Uma limpeza geral? Ai, é isso mesmo. Despeçam toda a gente, menos o pessoal da limpeza. Oh, jeitoso. Vai um tirinho.
1: Olha lá, você sabe com quem é que está a falar? Olha que eu sou o ministro das Finanças.
4: Oh, verdade, cara. Por aqui o Estado também anda ao ataque, é?
1: Diga-me uma coisa, você desconta para a Segurança Social?
4: Ah, claro, gente. Sabe lá o que eu desconto para a compra de preservativos? Eu tenho muito respeito pela segurança sexual, morou? Entre marido e mulher, as coisas às vezes dão para o torto.

0: Oh, querida, estou a responder aqui um teste, aqui numa revista masculina.
1: Ah, pois. Lê lá a tua revistinha que isto de passar a ferro e tratar das roupas é só para mulheres.
0: Oh, vá, vá, não comeces com essas coisas. Ajuda-me lá.
1: Tá bom, vá,
0: olha,
1: sim.
0: Aqui nesta pergunta, querem saber como é que eu sou na cama? Um gatinho ou um leão feroz?
1: Ah, isso não há nada que saber. És um leão.
0: Ui, a sério? Achas mesmo que eu sou um leão na cama?
1: Ah, claro que sim. Quando abres a boca para ressonar, pareces mesmo um leão a rugir.
2: Que bom!
3: Que cheiro é este?
2: Cheiro? Não sinto nada!
3: Ah, desculpa lá, amor! Mas quando me beijaste, senti um ardor nos lábios e um cheiro forte! Parecia detergente!
2: Ah, isso é lexívia! Passei a boca por água com lexívia antes de vir ter contigo!
3: Ai, mas tu és doido!
2: Oh, querida! Eu só fiz o que tu mandaste.
3: Eu?
2: Sim, quando eu te telefonei, disseste que esta noite querias que eu te beijasse com lexívia.
3: Estúpido! Eu disse para me beijares com lexívia. Não disse lexívia.
4: Miguel.
5: Diz, meu docinho.
4: Vamos sair esta noite?
5: Claro! Hoje é noite de bar aberto ali no Café do Mendes.
4: Café do Mendes? Eu estava a pensar numa coisa mais refinada.
5: Refinada? Eu cá refinado só conheço sal.
4: Que disparate! Eu queria era uma coisa diferente. Sei lá, abriu agora um bar novo, indiano.
5: Indiano? Olha, por mim pode ser, desde que sirvam chamuças.
4: Isso não sei. O que sei é que têm a música que eu gosto.
5: E que música é essa?
4: Música hindu.
5: Oh, para isso não precisas de ir ao bar.
4: Não?
5: Claro que não. Basta ouvir-me cantar. Eu cá sei muitas músicas hindu.
4: Ah, sim? Quais?
5: Olha, por exemplo, indo eu, a caminho de Viseu, encontrei o meu amor, ai Jesus, que lá vou eu.
1: Oh, homem, despacha-te lá a meter as compras no carro que eu ainda tenho que ir fazer o almoço.
0: Oh, mas estou a tentar, mas tens aqui tanta tralha na mala do carro que não cabem nem metade dos sacos.
1: Tralha? És cá pouco exagerado.
0: Tralha, sim. Olha, tens aqui 2 quilos de revistas, 3 pares de sapatos, 1 casaco, 4 cachecóis.
1: Oh, querido, mas isso são tudo coisas que uma mulher precisa de ter sempre à mão, para qualquer eventualidade.
0: Ah, sim?
1: Sim.
0: E este barco de borracha, também precisas de o ter à mão?
1: Ah, claro que sim. Sei lá, no caso de haver uma cheia.
0: Cheia?
1: Sim, quando se vá para à neve, levam-se correntes de neve. Quando se anda na cidade, olha, leva-se um barco insuflável.
0: Mas para quê?
1: Ai, que pergunta, Afonso. Então, se chover muito, mete-se o barco debaixo do carro, enche-se com uma bomba e já não vamos ao fundo.
6: O namorado virtual.
3: Adelaide, não achas que a gente devia arranjar uns namorados? Estamos para aqui 2 cinquentonas encalhadas.
1: Olha, fala por ti, Ermelinda. Eu cá não tenho namorado porque não quero.
3: Ah, bem, tá. Eu bem vejo os pretendentes fazerem fila à tua porta.
1: Ah, pois, está bem, mulher. Eu tenho que dar o braço a torcer, que me faz falta uma companhia para me aquecer os pés, assim nas noites mais frias. Tu, nesse aspecto, até estás melhor que eu, que ainda tens o gato. Olha lá. Então, o que é que achas da gente pôr a fronha na internet? Que é para ver se alguém nos pega.
3: Oh, na internet? E tu agora sabes mexer na internet?
1: Olha, então esqueceste que eu fiz um curso de computadores nas novas oportunidades.
3: Olha, não sei se gosto muito dessas coisas virtuais. Era melhor a gente voltar a ir ali ao baile do Mercado da Ribeira.
1: Ah, a gente foi durante meses ao baile no Mercado da Ribeira. E o par mais novo com quem dancei tinha 80 anos, artroses, bicos de papagaio e perguntou-me o nome 10 vezes.
3: Pois, olha, se calhar não tivemos muita sorte. Mas se a gente não arranja namorado no baile a vê-los, a tocar-lhes e a falar com eles, como é que vamos conseguir isso na internet?
1: Olha, não te preocupes em vê-los. É como dizia o Camões, amor é fogo que arde sem se ver.
3: Ah, eu cá não gosto dessas coisas. Eu sou daquelas pessoas que nunca compra a fruta sem a palpar. Eu, para arranjar um namorado, olha, tenho que vê-lo primeiro.
1: Oh. Isso é porque no tempo do Camões ainda não tinham inventado o Facebook.
3: O Face quê?
1: O Facebook, que é uma página na internet onde a gente pode conhecer pessoas. A gente põe lá umas fotos e assim os cavalheiros podem nos conhecer.
3: Ah, tá bem, mulher, olha, não custa nada tentar. Que isto está uma crise que até para arranjar namorado. Por isso mais vale rezar a todos os santos.
1: Ah, então olha, faz aí uma pose que eu vou tirar uma foto com o telemóvel.
3: Ah, tá bom, pronto. Olha lá, estou bem assim.
1: Não, vira-te, mas é de costas para mim.
3: De costas? Oh, mulher, então, mas de costas? Eu fico mal de costas.
1: Pois, mas de frente ficas pior.
3: Tu és muito estúpida. Deves achar que és linda.
1: Ah, cala-te, mulher. Tanta vez estava a brincar contigo. Vá, faz lá uma pose assim de modelo, vá.
3: Pois, faço mesmo. Que eu já tenho a minha idade, mas este corpinho ainda dá para o gasto.
1: Ah, sim, mulher. Deves gastar muito. Muita tinta para encobrir os cabelos brancos, muito creme para as rugas e muita pomada para o reumático.
3: Ah, lá estás tu outra vez. Olha, fica sabendo que quando era nova fui Missy.
1: Missy? Ah, só se foi lá no teu bairro.
3: Até foi mesmo. Qual é o problema? Não havia na ajuda moça mais linda.
1: Pois, filha, mas isso já foi há muitos anos. Agora precisas de ajuda que é para ficares mais bonita, pá. Pronto, põe-te lá em pose que depois eu peço ao meu sobrinho para dar assim uns retoques no Photoshop.
3: Foto o quê?
1: Photoshop! É um programa de computador que nos tira as rugas e deixa-nos assim mais magrinhas.
3: Ah, não me digas, mulher. Ando eu para aqui a fazer dieta e basta ao computador para nos deixar magrinhas.
1: Não sejas parva, então. Deixa-nos magrinhas, mas é só nas fotografias. O meu sobrinho dá uns retoques para a gente ficar assim mais bonita.
3: Pronto, está bem, já percebi. Vamos lá a isso, olha. Tira lá as fotografias e mete lá nas internets. Eu já estou a perceber mais ou menos a coisa. Isto é como comprar roupa por catálogo. A gente vê o catálogo, escolhe e depois encomenda.
1: Bem, também não é assim. É que a gente não é cá a mercadoria. Mas se a inteligência não te dá para mais, olha, até o que seja.
3: Ah, por acaso estás-me a chamar burra? Só porque fizeste o 9º ano já achas que és doutora?
1: Não, não sou nada doutora. Sou apenas uma mulher informada.
3: Ah.
1: Vá, faz lá um sorriso agora para tirar a foto.
3: Então vá lá. Estou bem assim?
1: Estás, mulher. Pronto, já está. Agora é criar um perfil na internet.
3: Até aos depois, oh mulher, diz-me lá.
1: E aos depois, aqueles senhores que gostarem de ti vão-te mandar uma mensagem.
3: Ai, credo, mulher, ai, eu estou eufórica. Ai, eu vou ficar a rezar para arranjar um namorado.
1: Pois, reza, reza, mulher, que isto com a crise que vá para aí, para arranjar homem, bem podes acender uma vela ao Santo António.
3: Ai, eu estou com esperança. Tenho fé que é este ano que eu desencalho. A crise de homens também não deve ser assim tão grande.
1: Oh, pois não. Qualquer dia temos que ativar o FMI dos homens.
3: Que é isso, homem, do FMI?
1: É o Fundo Macho Internacional.
3: Ah, eu quero lá saber se o homem é macho português ou macho internacional. Que isto com a crise que vai, olha, não se pode escolher a marca do produto.
7: Tem paciência, Gina. O raio do cão não vai dormir com a gente aqui na mesma cama. Isso nunca!
3: Ora essa! O Bobby não...

0: O que é que os senhores fazem assim, todos nus, aqui dentro do carro, hein?
1: Olha, senhor guarda, eu não sei, mas eu andei nas compras e agora estava aqui a provar uma coisa. Posso continuar a provar? Posso?
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0: Bolas, nesta loja as coisas estão sempre a subir.
1: Perdão, minha senhora. Tem ali aquelas escadas que vão para o andar de baixo. É sempre... é sempre a descer. A descer.
2: Ai, ai. Enfim, sós.
3: Sós? Mas quais sós? Quais sós? Eu casei foi para estar acompanhado. A internet está quase em todo lado. Só falta chegar ao cimo da serra. Até lá, os pastores vão ter que arranjar alguma coisa para fazer enquanto a sua cabrita berra. Olá, bom dia, compadre Zé Cabrito.
4: Ora, bom dia, meu amigo Manel Borrego. Então, como é que vai a vida?
3: Olha, a mesma coisa de sempre. Passa-se os dias aqui na serra a tomar conta das cabras, não é?
4: Ah, pois é, mas o senhor sabe que esta vida de pastor é mesmo assim, ora. É,
3: pá, eu só acho que as coisas deviam de ser diferentes. Agora, com esta tecnologia toda, a gente vier a tentar outras coisas para se entreter.
4: Então, o que é melhor que isto? Ora, passar o dia a contar carneirinhos é uma maravilha. Ora, a mim, ele tira-me as insónias todas.
3: Ah, nota-se, nota-se. Vá-se-me-se, passa os dias a dormir e depois, olhe, queixa-se que os lobos lhe levam os bichos.
5: Oh, homem, fale baixo, pá. Se o patrão descobre, ainda me manda para a rua, pá.
3: Oh, mas é como lhe digo, compadre. Faz-nos falta uma coisa moderna, olha. Eu sei lá. Olha, a internet!
5: Internet? Aqui na serra? Olha, amigo, aqui em cima apanha-se telefonia e mal. E ora, quanto mais termos internet, ora bem essa, é?
3: Ah, mas isso é que você me se julga. Então eu não vi na televisão aquele rapaz que é pastor como nós a dizer que navega na internet e mais não sei o quê.
5: Ah, isso é tudo mentira, ó.
3: É verdade. Nós só não conseguimos porque aqui não há rede.
5: Oh, compadre. Tenha certeza que o sol não anda a fazer-lhe mal à nabiça.
3: Ah, mas porquê?
5: Então está para aí a falar em navegar na rede, mas a gente está no meio dos montes. Lá longe, à beira-mar, e é que eles podem navegar e pescar com uma rede, ora essa.
3: Ah, homem. Esse mesmo que você me sempre passa os dias a dormir, não se moderniza, não lê.
5: Oh, compadre.
3: Sim, sim. Então não sabe que a gente pode navegar em qualquer sítio. É só preciso um computador e uma ligação a essa internet.
5: Ora, agora bem. Ora, rasparta. Mas como é que você me sei que era o computador cá na serra se a gente nem tem eletricidade?
3: Olhe, porque eles agora já inventaram uma coisa que lhe chamam... olha, que lhe chamam portáteis, que são computadores que podem trabalhar e sem eletricidade.
5: Puxa, que esses magandos agora inventam tudo e mais de alguma coisa.
3: Ah, pois é. Olha, se eu tivesse uma coisa dessas, podia vir cá para cima e abrir um blog ou uma página minha para eu poder contar e como é que é a vida de pastor.
5: Ora, e olha que isso é que é uma bela ideia. E como é que se chamava a página?
3: Net Cabra!
5: Até nem ficava mal, não, senhora, ora?
3: Pois, e se quisesse, até vosso mocê podia escrever lá no meu blog.
5: Eu? Oh, compadre, veja lá que a única vez que cheguei perto de um computador e que é aquilo foi daquela vez que os GNRs me levaram lá para o posto por... por conduta imoral e com... olhe, imoral e com animais de pasto.
3: Já me estou a lembrar. Foi o dia em que vosso mocê andava correndo todo nu atrás das cabritas.
5: Já sabe como é. Estava a ver se conseguia produzir uma pura lã virgem.
3: Sim, sim, consegui.
5: Não, raio, das cabritas correu muito depressa e eu não consegui foi apanhar nenhuma.
3: Mas fui apanhado pela GNR, olha essa.
5: E mal pago, compadre, mal pago.
6: Às vezes quem se abaixa colhe vantagens. Ora, ouçam esta cena que se passou na Sapataria.
7: Tenha a bondade de dizer.
8: Eu queria ver uns sapatos iguais àqueles vermelhos que estão na montra.
7: Olha, se são para si, não vale a pena, porque não temos a sua medida.
8: Essa agora, como é que o senhor sabe a minha medida se é a primeira vez que eu entro nesta sapataria?
7: Oh, minha menina, eu estou há quase 20 anos nesta profissão e mal entram ali à porta, eu reconheço imediatamente a medida e restantes pormenores de qualquer cliente. Pelo pôr do pé, pelo dobrar dos joelhos, pelo abrir das pernas, etc, etc. Portanto, a menina, além de ser menina, calça o 37, não é verdade? Pois naquele modelo de sapato já só temos até ao 36.
8: Olha, mesmo assim eu quero experimentar. É que às vezes...
7: Acha que sim, vê-se logo que ainda é menina.
8: Como é que disse?
7: Nada, nada. nada. Aqui tem o 36 dos sapatos vermelhos que estão na montra. Queria sentar-se e experimentar, sim? Ora, como vê, não entro. Olá, mas o que é que eu estou a ver?
8: Como é que disse?
7: Nada. O que eu estou a ver é que o 36 não lhe entra de modo nenhum, minha
8: menina.
7: Bem,
8: pronto, olha, desisto.
7: Não desisto nada. Temos variedíssimos modelos, de variedíssimas cores, mesmo à sua medida. Olha, tem aqui, por exemplo, estes e mais estes. Que tal? Ora, vamos lá calçar estes e se não gostar deles, eu tiro tudo das prateleiras até a menina encontrar um par que satisfaça.
8: Ah, mas olha, eu não queria incomodar.
7: Não incomoda nada. Ora, essa sapataria sempre a enfiar limitada nunca deixa de ser nenhuma cliente sem insatisfeita. Vamos lá experimentar estes então, está bem? O quê? Não gosta? Não faz mal, temos já aqui outros ao seu dispor.
9: Ainda bem que a encontrei. A menina esteve ali na loja ao lado a comprar umas peças de lingerie, não esteve?
8: Ah, estive. Até comprei uns bodies e uns conjuntos que experimentei. Qual é o problema?
9: O problema é que eu tenho aqui as suas calcinhas. Esqueceu-se de as vestir.
7: Acontece, né?
8: Ah, seu malandro. Por isso tanta amabilidade a obrigar-me a experimentar os sapatos todos da sapataria. Acha bonito?
7: Para ser sincero, acho lindo. Achei até que era uma prenda.
8: Uma prenda? Acha-me parecida com o Pai Natal, acha?
7: Pois é, as barbas do Pai Natal são brancas. Lá isso são.
10: Olá, queridinha. Vais pôr estes restos ali aos gatinhos?
11: Sim. Elas gostam disto, dona Xinha.
10: Mas o que é que tu julgas que é isto? Para os gatos poderem não gostar.
11: Sei lá. Eu só sei que ouvi a minha mãe dizer que a dona Xinha tinha ido tirar umas peles do pescoço.
12: Ai, que menino tão bonito. Então, vais apoiar a seleção nacional com entusiasmo, vais?
13: Não é com entusiasmo. É, mas é com uma bandeira nacional que eu encontrei ali pendurada no pau da junta de freguesia.
14: A justiça é cega, mas é uma boa mulher.
15: Ai, tão boa! Tão boa!
0: Então diga lá, como é que o senhor foi detido?
16: Foi detido por dois polícias, senhora doutora Juíza.
0: Por embriaguez?
16: Sim, senhora. Estavam ambos muito bêbados.
14: Vejo que o réu é acusado de praticar 3 roubos por hora.
15: É verdade, senhora juíza. E garanto a vossa excelência que se o ministro das Finanças trabalhasse como eu, seria bem melhor a situação económica no nosso país.
0: Ai, ai. Com esta crise não sei onde é que isto vai parar.
17: Olha, eu estou a pensar em ir ao banco levantar todo o dinheiro.
0: Não é? Então e porquê que não vais?
17: Tenho medo que me apanhem.
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19: A Marquesa da Alcagoita tem uma verdadeira adoração por gatos e gatas, mas desapareceram-lhe todos. Agora, com a gata Fifi, o desgosto foi tão grande que o Sr. Marquês resolveu contratar os detetives investigadores, Chocos Comes e Logo Bebes, porque não há dúvida nenhuma de que ali há gato.

0: Meus senhores, já aqui estão os detetives.
1: Descubram a minha Fifi, por favor.
2: Ah, minha querida, acalme-se, sim. Deixas pôr o assunto aos senhores Chocos Comes e logo bebes.
3: Oh, yes. Queira ter a bondade de expor, please.
2: Queremos que descubram o que tem acontecido aos nossos gatos. A minha esposa, a Marquesa de Alcagoita, tem tido exemplares de várias raças, mas todos acabam por desaparecer.
1: E agora foi a Fifi, uma gata persa muito meiga e muito minha amiga.
4: Oh, e algum restaurante especializado em colha à caçadora por aqui perto, lá?
1: Meu Deus, que horror, que horror!
3: Oh, logo, bebes, tem maneiras, please. Senhores marqueses, vamos já investigar o caso.
2: Ah, e não olhem a despesas. E se deslindarem o caso, até vos posso arranjar um título.
4: Ah, mas isso seria ótimo. Um título, olha, ó, seu Marquês, um título vinha mesmo a calhar.
3: Ou logo bebes.
4: Ah, não é para mim, chefe. É para o meu clube que não sabe o que é um título há que anos, hein?
0: Vou mostrar-lhes a saída.
4: Homem, tenho que dizer, eu prefiro que me mostres a entrada.
3: Ou logo bebes, let's go.
4: Yes, let's go.
0: Os detetives estão de regresso.
1: Ai, então descobriram a minha Fifi.
3: Oh, yes, aqui está ela.
1: Mas isso é uma bola de futebol?
2: Sim, mais precisamente uma bola daquelas especiais.
4: Quer dizer, a gatinha, a Fifi, era assim cinzenta, com riscas pretas, não era?
3: E além de descobrir o que é que fizeram com os vossos gatos, descobrimos também o mistério das bolas serem assim tão felinas, saltitantes e fugiria.
4: Olha, tem sete vidas aquelas bolas. Olha, chefe, para ganharmos mais algum, vamos vender aos futebolistas o segredo do truque para chamar e dominar estas bolas, está bem?
3: Mas qual é o teu truque para chamar estas bolas? Posso saber?
4: Eu explico, é assim. Psh, psh, psh. Anda cá, gatinha. Psh, psh, psh. Anda cá, gatinha.
1: Ai, a minha Fifi.
5: Estas cheiram a verão.

0: não vamos estar todo o tempo de olhos fechados, pois não? A mana Locke, que aqui chegou, ficou embasbacada ali com aquele rapaz, tem estado a fazer ginástica, só com aquela tanga vestida que... Ai, Jesus, não lhe tapa nada!
1: Ai, ai, tem toda a razão, mana. Mais valia não trazer nada. Ai, ai.
0: Efigénia, tenha maneira, está bem. Ai, ai. Veja lá, mas essa me ajuda a escrever o texto para o abaixo-assinado contra as práticas anticoncepcionais.
1: Mana, mas como é que a mana quer que eu ajude nesse texto? Se a mana se pôs para aí a escrever palavras estrangeiras, eu nunca aprendi nenhuma língua, porque a nossa mamã dizia que não era nada bonita a prática das línguas. Olha, por exemplo, eu sei lá o que é essa coisa do coitus interruptus.
0: Oh, mana, isto é latim. E o latim é uma língua morta e por isso não é nenhuma língua pecaminosa. Porque como já faleceu, não mexe, nem remexe, nem faz nada dessas coisas diabólicas e satânicas.
1: Ai, Jesus, mana. Ai, Jesus, credo, não se ponha para aí a dizer essas coisas, que já me basta o sol na cabeça para me pôr sonsa. Mana, mas afinal, o que é o coitus interruptus?
0: Olha, mana, basta-lhe saber que é uma coisa muito feia e que nunca se deve fazer. Acrescenta aí a esponja, o diafragma e o preservativo.
1: Mais devagar, mana, mais devagar, porque eu já ouvi dizer que estas coisas do sexo nunca se devem fazer muito depressa. E aí, ora bem, então se bem percebi, aqui no nosso abaixo-assinado contra os métodos anticoncepcionais, o que nós estamos aqui a pôr são as coisas que não se devem usar. Não é verdade, mana?
0: Precisamente. A nossa campanha é contra tudo o que nunca se deve usar em casa alguma.
1: Ah, muito bem, muito bem. Mas depois fazemos outro abaixo-assinado a favor do que é preciso usar para não se usar o que não se deve usar. Está bem, mana? Está
0: oh,
1: bem?
0: Mana, explique-se melhor. Afinal, a mana quer fazer um abaixo-assinado a favor do quê? O que é isso que é preciso usar para não se usar o que não se deve usar?
1: Ai, mana, homens!
0: Ah! Homens! Ah!
1: Sim, mana, homens! Com aquela coisa natural que Deus lhes deu! Ai.
2: Ouvi dizer que agora o investimento na ferrovia é estratégico.
3: Ai, ouvi. Finalmente o progresso vai chegar de comboio.
2: Então, estás satisfeito?
3: Estou perdente.
2: Até porquê?
3: Porque se vier pela linha do costume, só chega depois da inauguração.
2: Mas dizem que é estrutural.
3: Ah, pois é. Em Portugal tudo é estrutural. Até as peras, até alicerces.
4: Então, querida, como vai o seu relacionamento novo com aquele banqueiro famoso?
5: Ai, querida, não me diga nada. No outro dia fui apresentá-lo aos meus pais.
4: E então, Rita, então?
5: Ai, então, olha, só lhe digo, Rita, faltou a luz lá em casa. E eu disse ao meu namorado, aproveita.
4: E ele aproveitou bem?
5: Sim, aproveitou para levar a carteira e o Rolex do meu pai.
4: Amor, diz-me a verdade. Tens outra?
2: Outra? Claro que não. Ah, usa a mesma com todas.
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3: O mirandelense João Geraldo, atual número 34 do ranking mundial de ténis de mesa, já foi apresentado na equipa alemã do Borussia de Dortmund, o seu novo clube depois de 8 épocas na equipa francesa do Lube d'Angers. A apresentação oficial aconteceu no passado sábado, no Signal Iduna Park, o estádio de futebol do Dortmund, no dia em que se realizou uma partida amigável entre o clube alemão e a Roma de Itália. O atleta que fez toda a formação no clube de ténis de mesa de Mirandela vai vestir a camisola do Borussia de Dortmund, precisamente no país que o acolheu na sua estreia como profissional, na altura o Ossian em 2013. Encara este novo desafio como um novo ciclo e uma nova oportunidade para continuar a evoluir.
4: É um regresso que não estava previsto, mas que, dadas as circunstâncias, surgiu. Apercebi-me que, se calhar, precisava de uma mudança na minha carreira para continuar, lá está, como disse, a evoluir. Estas mudanças é tudo no sentido de me proporcionar situações para conseguir evoluir e, consequentemente, ter melhor nível nas competições internacionais. Continuar a subir no ranking.
3: Apesar de vinculado ao Borussia do Dortmund, só viaja para a Alemanha quando acontecem as provas oficiais. A preparação do João Geraldo é feita em solo nacional, repartida entre o Centro de Alto Rendimento, em Vila Nova de Gaia, e o Centro Internacional de Mirandela, contando ainda com a orientação técnica de Isidro Manuel Borges, do CTM Mirandela.
4: O meu treino é feito em Mirandela, no CAR, no Centro de Alto Rendimento do Porto, que é onde estou a viver, mas ultimamente tenho feito alguns treinos em Mirandela, tenho conciliado também com a minha vida familiar, estando próximo também do meu treinador, que é o Isidro, o meu treinador privado, digamos assim, que uma parte de agora da profissão dele acaba por estar virada mais para mim, por aí vindo assim que eu continuo a ser o treinador do CTM.
3: E para ajudar nesse objetivo, o Geraldo conta com o também mirandelense Isidro Manuel Borges.
5: Nós já trabalhávamos informalmente, mas o João desafiou-me que eu possa estar mais vezes, porque ele viu que havia necessidade, em algumas provas, ter alguém com ele porque para o ajudar. Pronto, e confia no nosso trabalho, podia ser eu, podia ser a Xechuan, podia ser outro técnico, mas claro, comigo tem uma ligação também de amizade e de confiança, e acho que num projeto destes tem que haver uma confiança cega quase para trabalhar e para o trabalho ter sucesso. E isso, claro, vai passar a vir cá mais vezes. Fizemos alguns reajustes. Estes resultados já não são um acaso, são porque foram feitos reajustes no seu plano de treino e estamos a trabalhar em alguns detalhes que parecem que são pequenos, mas ajudam-no bastante. E vamos tentar com que ele, dentro de pouco tempo, entre no top 30.
3: Isidro Manuel Borges entende que a dupla tem tudo para ter sucesso, dado que a ligação de João Geraldo ao CTM Mirandela e à sua terra natal são tão profundas que é meio caminho andado para se atingir os objetivos.
5: Ele tem ligações muito grandes a Mirandela. Ele é daqui e tem muitos amigos aqui, ele gosta de brincar, vem cá aos fins de semana, não é uma pessoa que nunca cortou a ligação a Mirandela. Por isso, o clube, ele acompanha, toda a atividade do clube ele acompanha e vê também isso como um pouco dele. E, claro, um nome como ele, que é conhecido em todo o mundo, no mundo do ténis de mesa, também dá nome à cidade e traz para cá. Se eu disser que o João Geraldo está cá, eu se calhar de certeza que posso ter aqui mais 3 ou 4 atletas porque vem a reboque porque ele está cá. E então, mas ele gosta disso e nós ajudámo-lo a ele e ele ajuda-nos a nós também.
3: João Geraldo iniciou o seu percurso no CTM Mirandela aos 6 anos de idade, onde permaneceu durante 11 anos. É profissional de ténis de mesa desde os 17 anos, desde que em 2013 assinou contrato com o Ossenhausen. Em 2018 transferiu-se para o campeonato francês para representar o Lube d'Angers, clube pelo qual chegou a ser campeão. Foi campeão nacional individual em todos os escalões, campeão europeu pela seleção nacional em 2014 e medalha de ouro na estreia dos Jogos Europeus em Baku, no Azerbaijão, em 2015. Geraldo já representou Portugal nos Jogos Olímpicos. O ano passado foi nomeado embaixador da Unidade de Apoio ao Alto Rendimento da Escola de Mirandela, a única criada em Trás-os-Montes e Alto Douro. O presidente do município do Freixo de Espada à Cinta considera ser uma perda de tempo a recente medida do governo de criar um grupo de trabalho com o objetivo de elaborar até fevereiro do próximo ano o chamado Pacto para o Interior, que define uma política de desenvolvimento regional de base local e a adoção de medidas fiscais e de investimento do Estado. Nuno Ferreira entende que o diagnóstico já é mais do que conhecido e sugere que se avance de uma vez por todas com a regionalização. No que ao interior diz respeito, Nuno Ferreira entende que é necessário deixar de lado a teoria e passar à prática, numa clara crítica à criação deste grupo de trabalho para elaborar um pacto para o interior.
6: Quando se cria grupos de trabalho é mesmo para não fazer nada, porque esse grupo de trabalho, aquilo que irá fazer, chegar a 2027 e dizer aquilo que já todos nós sabemos. Em Lisboa, pegam num regra-esquadro e falam a partir daí. E tem que sair e vir ao território ver aquilo que realmente se passa. Porque todo o nosso território é riquíssimo. Freixo para lá sentir que o nosso concelho produz energia para Portugal. Quando se fala muito da sustentabilidade do ar, quando se fala no combate ao carbono, tudo isso, nós já produzimos isso. Qual é a compensação financeira que existe para Freixo para lá sentir por fazer isso? Nenhuma.
3: E Nuno Ferreira tem uma solução.
6: O que tem que haver para o interior é fazer exatamente aquilo que fazem, por exemplo, nos Açores e na Madeira. Ou seja, o governo regional tem um fundo próprio, tem uma autonomia própria, como temos aqui ao lado em Espanha, e onde podem trabalhar essa parte financeira. Se derem as mesmas igualdade de oportunidades financeiramente que dão aos arquipélagos aqui para a nossa região do Douro, do Distrito de Bragança, de Vila Real, não tenho a menor dúvida que qualquer um dos meus colegas, independentemente do partido, saberá o que fazer no que a parte financeira diz respeito.
3: Os problemas dos territórios de baixa densidade estão há muito tempo identificados e é preciso partir para a ação, acrescenta o presidente da Câmara Freixenista, que dá o exemplo do que se passa no setor da saúde no seu concelho para evidenciar as dificuldades destas zonas do interior.
6: É inadmissível que nós não tenhamos o Centro de Saúde aberto 24 horas. Aquilo que o município tem estado a trabalhar, desde há muito tempo esta parte, que nós entramos para o Executivo, é que pelo menos até à meia-noite isso seja possível e estará quase a ser levado a cabo. Aliás, quando ouvimos falar muitas vezes nas notícias, este é um pequeno exemplo. Que uma grávida demora 20 minutos a chegar ao hospital, peço desculpa, mas é estar a brincar com as grávidas de Freixo para a Cinta, porque para chegar a um hospital demora no mínimo 1h10 a chegar a Mirandela, 1h45 a chegar a Vila Real, 1h45 a chegar a Bragança.
3: Ainda assim, Nuno Ferreira considera que o Conselho tem sabido implementar estratégias diferenciadoras, apostando no seu património natural, gastronómico e cultural, garantindo que nos últimos 4 anos o turismo no Conselho Freixenista aumentou mais de 300%.

0: 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D. Letra D. Deísmo. Na filosofia, é a concepção filosófica que reconhece a existência de um Deus criador do mundo, mas não providente, rejeitando a revelação e a graça, os dogmas, os milagres e a autoridade da Igreja. É uma doutrina fundada na natureza e na razão humana, cuja origem remonta a alguns pensadores do século XVII e XVIII, como Tyndall, Locke, Rousseau e Voltaire. Deiscência, nome feminino, em botânica, é a abertura espontânea das válvulas de um órgão vegetal para dar saída às sementes ou ao pólen. Deípara, adjetivo e nome feminino, que ou a que deu à luz um Deus, é o título também dado à Mãe de Jesus Cristo.
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E. Letra E. Ebanáceas. Nome feminino, no plural, em botânica, família de plantas que tem por tipo o ébano e é representada em Portugal pelo diospireiro. Ebânio. Adjetivo que tem a cor do ébano. Ébano. Nome masculino. Em sentido figurado, aquilo que tem cor negra e lustrosa como o ébano. Em botânica, a árvore da família das ebanáceas, originária de Ceilão e de Malaca. Madeira muito negra, dura e pesada, com grão fino e fácil de polir. É bastante utilizada na indústria de mobiliário e na fabricação de instrumentos musicais. Chama-se também madeira de ébano às cargas de escravos negros com destino às colónias da América.

0: 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E. Letra E. Eclíptica. Nome feminino. Na astronomia, círculo máximo imaginário correspondente ao movimento aparente do Sol em redor da Terra. Coincidente com a projeção da órbita terrestre na esfera celeste, assim denominada por seres no seu plano, os eclipses ocorrem. O plano da eclíptica está inclinado 23 graus e 27 minutos em relação ao equador celeste e interseta o plano deste na linha dos nódulos. Os equinócios, quando os dias são iguais às noites, ocorrem quando o Sol se encontra na linha dos nódulos, acontecendo duas vezes por ano, a 21 de março, ponto vernal, e a 23 de setembro, ponto outonal.
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Letra E. Edital. Adjetivo. Relativo a édito. Como nome masculino, é a ordem oficial ou cópia de édito ou postura que se afixa em lugares públicos ou se publica na imprensa para conhecimentos de todos. Édito. Nome masculino. Ordem judicial publicada por anúncios ou editais. Égide. Nome feminino. Escudo. Em sentido figurado, defesa. Proteção. Amparo. Na mitologia, palavra de origem grega com o sentido de defesa, proteção. Aparece na literatura grega como um atributo a Zeus e de Atena, tomando nas representações desta deusa o aspecto de uma cota de malha lançada sobre os seus ombros.

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S, letra S. SOS. Em comunicação, sinal internacional emitido para pedir socorro, escolhido devido à sua extrema legibilidade no alfabeto Morse. 3 pontos, 3 traços, 3 pontos. Posteriormente, fez-se deste sinal a sigla da expressão inglesa Save Our Souls, salvem as nossas almas. A sua frequência de emissão foi fixada para navegação marítima nos 500 kHz pela Conferência Radiotelegráfica de Berlim em 1906 e, posteriormente, também adotada pela navegação aérea. O apelo de socorro completo compreende 12 traços característicos de 4 segundos seguidos do sinal SOS e do indicativo do navio ou avião em dificuldade.

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0: 10 horas.
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Existem os rumores, fala-se em boatos, consta-se de que, ouvi dizer o seguinte, levantam-se falsos testemunhos, mas os juízos de valor valorizam-se pelos atos e intenções. 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

0: Fez este domingo um ano que 7 idosos do Lar Bom Samaritano, em Mirandela, perderam a vida na sequência de um incêndio e ainda não há responsáveis pela tragédia. Os inquéritos abertos pelo Ministério Público e pelo Instituto da Segurança Social para se apurar responsabilidades ainda não estão concluídos. Com os inquéritos em curso, não há pagamento de indemnizações e os familiares desesperam com a lentidão da Justiça. O Ministério Público abriu inquérito visando apurar as causas exatas do fogo e eventuais responsabilidades, enquanto a Segurança Social abriu um processo de averiguação para fiscalizar o cumprimento das normas de funcionamento e segurança daquele equipamento residencial para pessoas idosas. 12 meses após a tragédia ter tirado a vida a 7 utentes, ainda não são conhecidas as causas que levaram a este trágico desfecho, nem foram apuradas responsabilidades. A investigação prossegue sujeita a segredo de justiça, responde a Procuradoria-Geral da República, a mesma resposta dá ao Ministério do Trabalho e da Segurança Social. O caso remonta à madrugada de 16 de agosto de 2025. 6 idosos, 5 mulheres e um homem, com idades entre os 75 e os 95 anos, perderam a vida num incêndio que deflagrou um dos quartos daquele lar que albergava 89 utentes. Os 3 idosos que estavam nessa divisão acabaram por morrer carbonizados, outros 3 morreram por inalação de fumo. 4 dias depois, o número de vítimas mortais aumentou para 7. Uma utente de 84 anos também não resistiu aos ferimentos. Deste incêndio resultaram ainda 25 feridos. João Matias, o provedor da Santa Casa da Misericórdia, instituição que gere o lar, confessa que sem resultados dos inquéritos o processo não pode ter grandes avanços.
1: Esta administração já fez uma primeira abordagem às famílias, já falei com elas todas. Naturalmente que não temos muito para lhe dizer, mas temos-lhe dito que estamos aqui para o que for necessário e para os ouvir. O assunto estava entregue às entidades do Ministério Público, da Polícia Judiciária, que estão a fazer a respectiva investigação e não temos nenhumas notícias do que eles podem ter avançado, não é? E sem que eles avancem com esse processo, é bastante difícil nós podermos fazer alguma coisa relativamente às famílias, inclusivamente ser ressarcidos de alguma parte pela parte dos seguros.
0: Esta falta de respostas deixa revoltadas as famílias. É o caso de Carlos Alberto Lima, um dos 7 filhos de Josefina Cândida, uma das vítimas. Carlos só espera que a culpa não morra solteira.
2: O porquê é que aquilo ardeu? Porquê é que não tinha sistemas de segurança? Porquê é que não havia sistemas de antifogo? Um incêndio pode haver em qualquer lado. Em minha casa, em qualquer lado, pode haver um incêndio. Pode haver um curto-circuito e haver um incêndio. Agora, o que não pode falhar é sistema de alarme, mangueiras de água, essas coisas, numa instituição onde estão 90 pessoas, não pode falhar, tem que haver manutenção, tem que haver tudo. E isso tudo falhou. E se isso tudo falhou, é porque alguém tem que haver um responsável, certo?
0: Já Nelson Loução, um dos 3 filhos de Inês da Natividade Gomes, outra das vítimas do incêndio, não entende tanta lentidão por parte da Justiça para se apurar responsabilidades.
3: E claro que queremos, no fundo, repor a Justiça, porque a nossa mãe teve uma morte muito trágica, os outros utentes também. Houve aqui a quebra da expectativa de que ela pudesse vir a falecer de forma natural, apoiada, acarinhada, e isso verificou-se no tratamento. Não temos qualquer razão de queixa da instituição. Agora, naturalmente, que alguma coisa falhou e é preciso apurar-se todas as condições de segurança que são exigíveis para uma instituição desta natureza estavam, de facto, asseguradas e estavam ativas.
0: Entretanto, o Lar Bom Samaritano foi reaberto no passado mês de maio, 9 meses depois da tragédia, após ter sido sujeito a obras de requalificação no valor de 300 mil euros, suportados pela Santa Casa da Misericórdia. Depois de equipamento ter sido validado pela Proteção Civil e pela Segurança Social, regressaram cerca de 80 utentes que estiveram distribuídos por outros lares, bem como cerca de 30 auxiliares, mais os técnicos e pessoal da limpeza, que estiveram alocados